É através da oração que nós apresentamos as necessidades dos nossos semelhantes. É através da oração que nós apresentamos às autoridades. Então, é importante você lembrar que precisa estar sempre conversando com Deus. Nós encontramos, infelizmente, muitas pessoas que têm perdido esta oportunidade de conversar diariamente com Deus, apesar de conhecer a Bíblia Sagrada. Olha, mas também observamos, inclusive, que está escrito que o inimigo das nossas almas, ele conhece também a Bíblia Sagrada, mas não obedece. Ele não obedece a Deus. Ele não obedece à palavra de Deus. E aí, meus amados irmãos e meus amados amigos, é importante que, observando este fato de que o inimigo conhece a palavra e não obedece, nos chama a atenção para nós não entrarmos na mesma condição dele. Nós precisamos estar obedecendo a palavra de Deus. Nós conhecemos. Mas, pastor, e como orar sem cessar? Olha, nós temos, sim, alguns momentos que são específicos que a gente não pode, de forma nenhuma, perder esta oportunidade. Por exemplo, o período que a gente passa na igreja, a gente precisa, ao chegar na igreja, dobrar os nossos joelhos e conversar com Deus. Me lembro, há alguns anos, ao chegarmos na igreja, dobrávamos os joelhos e só nos levantava quando aquele que estava na direção do culto dava o sinal para nos levantarmos. Mas, infelizmente, nós encontramos hoje muitas pessoas que, ao chegar na igreja, não dobram mais os seus joelhos para conversar com Deus. Temos também momentos, por exemplo, na hora de dormirmos, na hora de levantarmos, na hora das refeições, ao dormirmos, orarmos pedindo a Deus uma noite de paz, livramentos, ao acordarmos, agradecermos a Deus pelo sono reparador que o Senhor nos deu, na hora do alimento, agradecer a Deus pelo alimento, pedir a Deus que não falte o alimento nos lares. São momentos que a gente não pode, de forma nenhuma, deixar de orar. Mas, pastor, existem momentos que parece ser difícil, por exemplo, na hora do trabalho. Ah, mas a gente pode, sim, em espírito, estar trabalhando e conversando com Deus. Nos livrar, pedindo a Deus que nos livre de um acidente, pedindo a Deus que faça com que aquela empresa que nós estamos trabalhando, ela prospere para que o nosso emprego seja mantido, ou se você é o proprietário, para que a empresa seja mantida para o seu bem-estar e bem-estar da sua família e daqueles que colaboram. Então, nós precisamos estar orando, e é por isso que a Bíblia Sagrada nos aconselha: orai sem cessar. Nós não podemos perder a oportunidade de estar conversando com Deus. Imagine, todo ser humano, ele gostaria de estar sempre conversando com alguém que pudesse lhe atender. Quantas pessoas buscam um médico? Quantas pessoas buscam uma autoridade? Quantas pessoas buscam um amigo ou uma amiga para estar conversando? E como é importante a gente estar sempre conversando com alguém que possa nos atender, que possa dialogar conosco, que seja uma pessoa agradável. E até existem momentos que é interessante conversar com pessoas que às vezes não seja até agradável. Mas imagine o nosso Deus. O nosso Deus é especial. O nosso Deus, ele é tudo na nossa vida. Então, é importante que a gente não perca a oportunidade
de enquanto vivermos, enquanto estivermos aqui, estar conversando com esse Deus maravilhoso. Um Deus que perdoa os pecados. Um Deus que cura as enfermidades. Um Deus que resolve os problemas. E sempre falo, ele tem uma resposta para cada pergunta e ele tem a solução para cada problema. Se você for olhar na Bíblia Sagrada, você vai ver que o povo de Deus, quando enfrentavam lutas ou dificuldades, Deus estava presente para resolver os seus problemas. Olha, nos nossos dias não é diferente. Como Deus tem sido misericordioso conosco, como Deus tem sido misericordioso com a humanidade. Até com aqueles que não conhecem a Deus, até com aqueles que não andam com Deus, ele tem sido misericordioso. Porque é interessante observarmos aqui, ele aborrece o pecado, mas ele ama o pecador. Ele aborrece o pecado, mas ele ama o pecador. Meu amigo, você que está no pecado, você que não tem andado com Deus, você que não considera a bondade de Deus, mas ele é bom também para com você. Ele é misericordioso também para com você. E meu irmão e minha irmã, você que tem andado com Deus e que talvez tenha enfrentado alguns problemas, porque também Jesus não enganou a ninguém. Ele, quando nos chamou, ele nos chamou e nos avisou que nesse mundo teríamos aflições. Mas tê de bom ânimo, eu venci e vocês também vencerão. Esta é a palavra do nosso Deus. E a palavra nos mostra que nós somos mais do que vencedores. Nós somos mais do que vencedores. E como fazermos para vencermos? É estarmos sempre na presença de Deus. É estarmos sempre adorando a Deus e conversando com Ele. Aquele que mais conversa com Deus, com seriedade, não é? Com respeito, com certeza ele é mais abençoado, porque ele tem se dedicado a conversar mais com Deus. Então não perca essa oportunidade, meu irmão e minha irmã. Jesus permanece com as mãos estendidas sobre todos nós. O que nós precisamos é estar conversando com Ele sem cessar. Orai sem cessar. É esta a orientação de Deus para nós. Não só nesse dia, não só nesta hora, mas em todos os dias da nossa vida, nós precisamos estar orando sem cessar. Deus continue lhe guardando, continue lhe abençoando, para que você permaneça sempre conversando com Ele. Quantos nesse momento estão participando desta palavra, deste ensinamento, e eu quero agradecer a Deus pela sua vida. Olha, o nosso irmão e o nosso amigo Olício Dias, um abraço para você, que a bênção de Deus permaneça na sua vida. Também a nossa irmã, a Adriana Santos, a bênção de Deus permaneça com você. Deus continue abençoando o Esdras Santos também. Uma bênção de Deus para a sua vida. E vocês que estão participando deste momento especial, lembre que Deus te ama. Deus está ao seu lado. Independente do momento que você está vivendo, do que você está atravessando, você precisa conversar com Ele. E Ele vai te ouvir, vai te responder, vai te abençoar. E é importante lembrar que Ele não sai anunciando o que você conversou com Ele. Ele é perfeito, Ele é fiel. Orai sem cessar. Deus te abençoe, Deus te guarde. Muitas bênçãos para a sua vida e muitas vitórias. Mas vamos orar, vamos orar. Maravilhoso Deus Pai que estás nos céus. Nesse momento, Pai, estamos aqui conversando com o Senhor. O Senhor conhece as nossas necessidades.
Deus eterno, Deus maravilhoso, e eu sei que o Senhor tem a solução para todos os problemas. Pai Celestial, visite a cada irmão, a cada irmã, aqueles que se encontram enfermos, também aqueles que ainda não te servem, mas estão hospitalizados. Pai Celestial, o Senhor é o médico dos médicos. Deus querido, repreenda, Senhor, toda a enfermidade. Meu Deus de Pai, também te apresento aqueles que estão enfrentando dificuldades na família. Pai Celestial, que a tua paz reine nos lares. Deus eterno, te peço, Senhor, por aqueles, Pai, que têm se desviado para o mundo das drogas. Deus eterno, tu és misericordioso. Toca, Senhor, com a tua mão santa e poderosa nessas vidas, para que eles reconheçam o conselho dos familiares, também a tua palavra, e possa, meu Deus, te aceitar como Salvador. Deus eterno, Deus maravilhoso, nos dê, Senhor, paz, alegria, não deixe faltar o pão nos lares. Deus eterno, eu te agradeço por tudo. Amém.

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1: 9:52.

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12:38.

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2: 10h59.
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Eu saúdo a todos com a paz de nosso Senhor e Salvador Jesus Cristo. Meus amados irmãos e meus amados amigos, a gente pode observar em toda a história bíblica que aqueles que servem a Deus, eles enfrentam lutas, eles enfrentam dificuldades, mas eles também precisam estar acompanhando os fatos que acontecem em todo o mundo. E nós sabemos que o nosso Deus, o Deus que nós servimos, além dele cuidar de nós, ele também tem nos orientado a orarmos pelos que governam, orar pelas autoridades. É esta a orientação que nós recebemos do próprio Deus. Que inclusive para que haja paz na cidade que nós moramos, havendo paz, ou no estado ou no país, nós também estamos em paz. Então é importante você estar sempre orando, orando pelos pastores, orando por cada membro, orando pelas autoridades. Isaías, no capítulo 59, o versículo 1, está escrito assim: eis que a mão do Senhor não está encolhida para que não possa salvar, nem o seu ouvido agravado para não poder ouvir. O versículo 2 diz assim: mas as vossas iniquidades fazem divisão entre vós e o vosso Deus, e os vossos pecados encobrem o seu rosto de vós para que vos não ouça. Meus irmãos e meus amigos, como já disse, nós precisamos viver uma vida de constante oração. É através da oração que nós conversamos com Deus. É através da oração que nós apresentamos as nossas necessidades e as necessidades de todo ser humano a Deus. E os versículos que lemos nos mostra que o Senhor, nosso Deus, ele está com as mãos estendidas para salvar. Ele está com as mãos estendidas para salvar. E ele está também com os ouvidos atentos para ouvir. E nós precisamos, em todo dia, em todo momento. Às vezes observamos que existem dias que parece que os problemas aumentam, as dificuldades aumentam, mas a gente já conhece a palavra de Deus e sabe muito bem que o Senhor nos alerta para os últimos dias. E quando se aproxima, ou quanto mais se aproxima, os últimos dias, mas as dificuldades elas vão aumentando. Mas Deus, ele tem a sua igreja aqui na terra. Deus, ele permanece com as mãos estendidas. E a vontade dele é que todos os homens cheguem ao conhecimento da verdade e aceitem Cristo como Salvador, passem a andar com ele. E quem anda com Deus, meus amados irmãos e meus amados amigos, estar amando a Deus e amando o próximo e sempre procurando fazer o melhor. Quem serve a Deus está sempre orientando as pessoas que Deus ele permanece com as mãos estendidas. Infelizmente, a gente observa pessoas que às vezes até frequentando uma igreja imaginam e até falam que Deus esqueceu dele ou dela, mas Deus não esqueceu de você. Deus permanece com as mãos estendidas para te socorrer, para te ajudar. Deus permanece também com os ouvidos atentos para ouvir o seu clamor. Ele está pronto a nos ouvir a qualquer hora do dia e a qualquer hora da noite. Jeremias, escrevendo
Deus fala, clame a mim e responder-te-ei, e anunciar-te-ei coisas grandes e firmes que não sabes. Deus está sempre ouvindo as nossas orações. E aí você, meu amigo e minha amiga, que ainda não conhece a Deus, precisa também conversar com Deus. Ele aborrece o pecado, mas ele ama o pecador. E ele ama de uma tal maneira que enviou o seu filho amado Jesus Cristo para morrer na cruz em nosso lugar. Morrer em nosso lugar. Este é o grande amor de Deus para com o homem. Mas, meus irmãos e meus amados amigos, é importante que aqueles que estão clamando ao Senhor estejam vivendo com Ele e para Ele. Porque o que faz separação entre Deus e o homem é o pecado. Mas você poderia, inclusive, nesse momento, falar que está cheio de pecado e que Deus não vai lhe ouvir. Eu já disse que Deus aborrece o pecado, que inclusive está na Bíblia, mas ele ama o pecador. E também está escrito que aquele que encobre a transgressão não prospera. Olha, se você pecou, se você cometeu pecado e está encobrindo, olha, não vai prosperar. Mas se você reconhecer que pecou e confessar os seus pecados, a Bíblia nos mostra que quem confessa e deixa alcança misericórdia. Meu irmão, minha irmã, meu amigo e minha amiga, Deus te ama. Deus é amor. Deus é perfeito. Deus é misericordioso. E Ele está falando contigo nesse momento, que está com as mãos estendidas para te socorrer, para te ajudar. Está também com os ouvidos atentos para ouvir o seu clamor. Está bem com Deus? Continue bem com Deus e falando com Ele. Pecou? Confessa o teu pecado. Ele é misericordioso para perdoar. E tenha certeza de uma coisa, a bênção de Deus, ela vai permanecer na tua vida. Olha, como eu me alegro em observar muitos irmãos que servem a Deus, que andam a Deus e andam demonstrando a sua alegria pela bondade e pela misericórdia de Deus. Porque Deus está sempre ouvindo as suas orações. Deus está sempre com as mãos estendidas e lhe socorrendo. O Deus é o mesmo. Ele também quer te abençoar. Ele quer te dar vitória. Ele permanece contigo e na tua vida. Não peques. Mas se pecar, Ele é misericordioso. Confessa o teu pecado e alcance o perdão do Senhor. Vamos orar. Maravilhoso Deus Pai que estás nos céus, aqui estou, Pai, na tua presença, Senhor. E te agradeço, meu Deus, por esse momento, Pai Celestial. Continue, Senhor, com as mãos estendidas sobre cada um dos teus servos. Deus eterno, também sobre aquele que ainda não te conhece, mas que fala sempre no seu nome. Ó, Pai Celestial, que as tuas mãos toquem nesta vida e que eles possam reconhecer também que são pecadores e que precisam do perdão dos pecados e te aceitem como Salvador. Deus eterno, te peço, Pai Celestial, que permaneça respondendo às nossas orações. O Senhor conhece as nossas necessidades. Deus eterno, assim, meu Pai, eu te agradeço por tudo. Amém, Jesus. Amém.

0: 11:19.
1: Ele está no seu barco, você pode ter.

0: 11:59.
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1: Meia-noite e cinco.

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1: Meia-noite e 42.

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1: Uma e nove.

0: 1:34.
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1: 1:57.
2: Essa história é muito linda. Uma certa vez Jesus curou 10 leprosos de uma vez. Mas sabe o que acontece? Só um voltou. Só um voltou para agradecer. Quantos são agradecidos? Porque Jesus entrou na sua casa.

0: Fica comigo do fundo do coração assim, ó.
1: Mas não vá embora.
0: Não vá embora, Pai. Fica, Jesus. Fica aqui.
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3: Saúdo a todos com a paz do Senhor. Meus irmãos e meus amigos, muitas pessoas falam no nome de Deus e até cantam, pregam, mas a demonstração é de que ainda não conhece a Deus. Me alegro muito quando eu vejo a história de um cego que ouviu falar que Jesus estava passando na cidade de Jericó. E esse cego, com certeza, tinha ouvido falar que Jesus Cristo, aonde passava, operava milagres. E eu acredito que, nesses dias, quem conhece a Bíblia Sagrada, quem frequenta uma igreja, quem participa de algumas atividades, sabe muito bem que o Deus que nós servimos, o Deus que nós adoramos, Ele pode todas as coisas. E aí, por que se desesperar? Por que se angustiar? Por que perder a esperança? Se o Deus que nós servimos, se o Deus que nós adoramos, tudo pode. Mas alguém que está me ouvindo e me vendo nesta hora, pode até falar: mas eu tenho tanto tempo lutando para alcançar os meus objetivos e ainda não consegui. Observe o seguinte: você está correndo, buscando os seus objetivos. Lembre de uma coisa, que o que nós precisamos buscar é tudo aquilo que agrade ao nosso Deus. Tudo aquilo que seja para a honra e a glória de Deus. Você é filho de Deus, você é filha de Deus, e Deus, Ele quer o melhor para você. Ele quer o melhor para todos nós. Às vezes, não recebemos, e a própria Bíblia Sagrada nos mostra, é porque não sabemos pedir. Pedimos, às vezes, para nos engrandecer, para buscar realmente os nossos interesses, esquecendo da vontade, da bondade de Deus e do controle de Deus. Ele é quem tem o controle. O cego de Jericó, com certeza, tinha objetivos, mas aquele objetivo do cego de Jericó, ele queria alcançar, é claro, e o nome do Senhor ser glorificado. Quando Jesus, então, vai entrando em Jericó, ele começa a clamar: Jesus, filho de Davi, tenha misericórdia de mim. Um outro fator que é importante a gente observar é que existem pessoas que têm Deus como se fosse o seu empregado. E aí, às vezes, quer exigir de Deus algo que é do seu interesse. Mas, meus amados irmãos e meus amados amigos, é bom lembrar que nós somos servos. Ele é o comandante. E como comandante, ele é que tem o que nós precisamos. Nós precisamos de tudo nesta vida da permissão de Deus, da orientação de Deus, do comando de Deus. E o cego, então, clama e pede misericórdia ao Senhor. No versículo de número 41, Jesus então pergunta ao cego de Jericó: que queres que eu te faça? O que é que você quer que eu faça? Depois de Jesus parar, mandar chamar o cego, e o cego se aproximar de Jesus Cristo, ele foi levado pelos seus, quem sabe, amigos, ou alguém interessado em ver o que iria acontecer. E ao se aproximar de Jesus Cristo, Jesus então pergunta: que queres que eu te faça? Você tem apresentado alguns fatos a Deus, mas não tem apresentado a Ele o qual é realmente o seu desejo e como é que está o seu desejo, é para o seu bem-estar, é também para a glória de Deus. Se é para o seu bem-estar, mas para a glória de Deus, com certeza Deus vai te atender. E Jesus Cristo, ao ouvir daquele cego que queria ver, Jesus então diz: vê, a tua fé te salvou. Meus amados irmãos e meus amados amigos, o nosso Deus, ele permanece o mesmo. Ele permanece amando a mim e a você. Inclusive aquele que está distante dele. A Bíblia diz que ele aborrece o pecado, mas ele ama o pecador. E todo aquele que decide se aproximar de Deus, pedir misericórdia a Deus, Deus está pronto para atender. Então vale a pena, meu irmão e minha irmã, meu amigo e meu amigo, buscarmos aquilo que nós precisamos, aquilo que nós desejamos, mas lembrando sempre que ao alcançarmos, vamos glorificar o nome de Jesus Cristo. Porque só vale a pena se o nome do Senhor for glorificado. Tudo aquilo que é para a honra e a glória do nome do Senhor, com certeza nós iremos alcançar. Então busque ao Senhor e com certeza Ele vai te atender, Ele vai te socorrer, Ele vai te ajudar, porque Ele permanece o mesmo e Ele quer o melhor para aqueles que Ele seguem, para aqueles que fazem à vontade. Não deixe que a angústia tome conta da sua vida, mas esteja sempre na presença do Senhor. Amém. Vamos orar. Poderoso Deus, Pai que estás nos céus, aqui estamos, Senhor, na tua presença, meu Deus, e somos gratos a ti, Pai, pelo perdão dos pecados, pelo pão de cada dia, por mais uma noite de paz que o Senhor tem nos concedido, Deus eterno, Deus maravilhoso. E te pedimos, Pai, que permaneça nos dando sabedoria, permaneça conosco, nos ajudando, Senhor, a estarmos mais perto de ti, fazendo sempre a tua vontade, Pai Celestial, para no dia, meu Deus, da volta do teu Filho amado Jesus Cristo, para nos tirarmos dessa terra, estarmos preparados para morar contigo para sempre.
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1: 2:33.

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0: Obrigado, filha. Coisa linda. Deus abençoe. Obrigado, maestro.
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2: 4:08.
3: Assim como o Senhor Deus fez a promessa a Abraão e ela se cumpriu, assim

0: Valeu, PV! Meu brother, obrigado, viu?
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2: Seis horas na Bahia, bom dia, bom dia, bom dia Recôncavo, bom dia Bahia, bom dia Brasil, bom dia com Jesus. Terça-feira com cara de segunda, é isso mesmo. Hoje é terça-feira, 8 de setembro de 2026, oitavo dia, nono mês, o ano é 2026, 8 de setembro, bom dia com Jesus, bom dia. 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Presidência do pastor Valdomiro Pereira da Silva, presidente das Assembleias de Deus no estado. CEADEB, bom dia a toda a mesa diretora, bom dia aos pastores da convenção, todas as cidades da nossa Bahia acompanhando a Vox. Bom dia especial. Terça-feira de sol, mas de acordo com a previsão do IMET, chegando a frente fria na Bahia hoje, viu? De acordo com a previsão, chegando chuva e frio na Bahia. A frente fria que estava no Rio Grande do Sul está em direção ao litoral e ao interior do estado da Bahia. 6:01, agradeça a Deus pelo dia de hoje, já agradeceu a Deus pelo feriado, já agradeceu a Deus pela sua família que está intacta e bem, agradeça. Presbítero Adalto Dantas, São Francisco do Conde é o top 1, Pardal Mangabeira, alô Pardal, bom dia Louro do Gravatá, bom dia Domingos do Incruso, Valdelício em Muritiba, pastor Pedro de Santa Inês, bom dia. São Sebastião do Passé, o Flamengo é líder do Campeonato Brasileiro, já estou recebendo aqui, viu? Dinho da Barbearia, alô Anônimo, eu passei, não cheguei, eu passei. Ciro Cavalo, bom dia, professora Dorinha São Félix, bom dia, Albérico do Bom Sucesso, bom dia, Luiz Mota, bom dia com Jesus. WhatsApp da Vox, cadê o top 10? Nelson lá do Quebra, em Cachoeira. Bom dia a todos rubro-negros. Valdo Portão, bom dia. Sérgio Cachoeira, bom dia, meu irmão. Gratidão por tudo. Joselita do Crepe Cruz. Edila Costa, bom dia. Bom dia, Eduardo Aquelenito do Quebra-Queixo. Firmino do Gravatá, bom dia, já estou sintonizado na Vox. Prepara aí o medidor, viu, Firmino, que vem chuva. Cosme Frois, Capoeiro Sul, bom dia. Milton Abrantes, bom dia. Terra do pastor Arilson Santos, presidente aí da Assembleia de Deus em Vila de Abrantes. Camaçari, o Milton manda áudio sempre pra gente, bom dia. Vovó Rosa Cachoeira, Francisco tá aqui, Chico Sequeba. Bom dia, Maurino. Lindaura Rocha, bom dia com Jesus. Neita em Feira de Santana, bom dia. Binho.com é São Félix. Jefferson do Caminhão, bom dia. Bom dia, bom dia, bom dia. Jael Santo Estevão, Gegel da Miudinha. Vamos comer a batata lá de Gegel da Miudinha. Bom dia, tá no fogo, viu, Gegel? Tá no fogo, daqui a pouco o Reginaldo já deu um sorriso aqui. Daqui a pouquinho, Daniel de Oliveira dos Campinhos, Baiaco Cruz das Almas. Cláudio, bom dia com Jesus, está viajando, Cláudio. Esdras Nascimento, bom dia, povo de Deus. É de Joselma, bom dia, Deus abençoe o nosso dia, nossa família. Celina de São Bento, bom dia. Vamos às principais manchetes, 6:04. Quase metade dos alunos no Brasil usa a IA para estudar, viu? A inteligência artificial para estudar. O número é maior da média internacional. brasileiro já não gosta de uma ponga, né? Já não gosta de uma ponga. Quase metade dos alunos no Brasil, de acordo com o estudo, estão usando a inteligência artificial para estudar. Tudo prontinho, né? Tudo mastigado. Não quer ter o trabalho nem de mastigar. Brasil fica atrás de seus vizinhos latino-americanos em matemática, viu? O Brasil não está bem em matemática há muito tempo. Chegue num colégio desses aí e procure os alunos e faça uma sabatina. Pergunte aí contas simples de vezes, de mais, de menos. As quatro operações: multiplicação, divisão, adição e subtração. As quatro operações. Faça aí para você ver. Pergunte sem uma calculadora quanto é 8 vezes 8, 9 vezes 8. Ele vai pensar. Muitos não vão responder. Para começar, tem muito brasileiro que não sabe cantar nem o hino nacional do Brasil. Neném do táxi, bom dia, Deus abençoe o nosso dia. Aí o maridão de Dona Patrícia e o paizão de João Pedro, feliz da vida porque ontem o Vitória chutou 20 vezes para fazer um gol. Rapaz, seu neném perde gol demais, viu? Alô, Nel, bom dia. O Vitória deu 1-0 ontem no time do Grêmio pelo Campeonato Brasileiro. 32 pontos para o Vitória, 11ª colocação, 7 pontos à frente da zona de rebaixamento. Melhorou muito esse resultado. Vai jogar com Mirassol domingo, lá. Já jogar com o Mirassol lá. Intermunicipal não foi bom para Cachoeira e São Félix. São Félix em casa tomou 3-0. Em casa, São Félix tomou 3-0. Foi isso mesmo. São Félix 0, Conceição da Feira 3. E Cachoeira caiu de 4 em Cabaceiras. É, rapaz, há muito tempo que eu não ouço falar que Cachoeira tomou 4. Viu? Eu não lembro quando foi que Cachoeira tomou 4-1. Em Cabaceiras do Paraguaçu, Cabaceiras 4, Cachoeira 1. O técnico lá de Cachoeira é João Carlos, né? João Carlos. Bom trabalho, viu? Excelente trabalho fazendo sempre na seleção. Maragogipe 3-1 em São Felipe. Maragogipe 3, São Felipe 1. Intermunicipal, Lauro de Freitas deu 1-0 em Catu. Alagoinhas deu 3-0 em Pojuca. Salbara em casa tomou 2-0 de Simões Filho. Santo Antônio de Jesus e Castro Alves 0-0. Quem era que narrava assim? 0-0. Newton Nogueira. Rapaz, tem uns narradores que dão saudade, viu? Newton Nogueira, Djalma Costalino. Silvio Mendes tá em atividade ainda, né? Tá, né? Tá narrando. Silvio Mendes. Você lembra de Marco Aurélio? É, rapaz. Marco Aurélio. Tem muitos narradores aí, viu? Aquele Zé Carlos Araújo foi da Rádio Globo, hoje está na Tupi, está nativa, viu? Está nativa, viu? Vários narradores aí que realmente chamaram a atenção. Meus amigos, as notícias que me chamou a atenção no final de semana foram as seguintes. No Imbuí, uma jovem foi assassinada porque não entregou o celular. Uma jovem com um futuro promissor, cheia de saúde, cheia de vida, com o namorado em uma moto, ela na garupa da moto, voltando para casa, aí chega um elemento ruim, aborda, saca a arma, tenta assaltar, ela não entrega o celular e ele dá um tiro no rosto da jovem. Para mim, uma das cenas mais brutais que eu vejo na capital baiana nos últimos tempos. Ontem eu estava em frente à televisão e as lágrimas rolaram. Deu vontade ontem de... Deu uma amargura no coração, porque a gente que é pai, e pai de menina principalmente, eu tenho uma filha única. Então a gente sente no fundo da alma o que esse casal de policiais está sentindo desde sábado. Sargento da polícia, a mãe, sargento da polícia, já da reserva o pai, jovem fazendo estágio de direito, lutando para ser alguém na vida, e vem uma alma cebosa, um elemento ruim, e tira a vida de uma jovem por causa de um aparelho celular. Então eu não posso achar normal roubo de celular, não posso. Roubo nenhum, de nada. A gente luta para comprar os nossos objetos, para comprar um celular, para comprar uma moto, para comprar um carro, para comprar um aparelho, uma TV, qualquer outro equipamento, uma roupa, um tênis. Tem gente que está aí na rua e mata para tomar um tênis. Homem se apresenta à polícia, confessa ter feito o disparo que matou a jovem. Se apresentou à polícia, viu? Cheio de advogado, hein? É brincadeira? E olha, tem passagem pela polícia, deveria estar preso, mas estava solto. É a lei, né? Estava solto e tirou a vida de uma jovem de uma forma brutal, de uma forma que realmente deixou a gente muito triste. Um homem se apresentou à polícia ontem, dia 7 de setembro, e confessou ser o responsável pelo disparo que matou Brenda Nicole Alves Brandão. O que era para ser um feriadão, final de semana, ela foi assassinada no sábado e sepultada no domingo, aos 21 anos de idade. Um homem se apresentou à polícia ontem, confessou ser o responsável pelo disparo que matou Brenda. O crime aconteceu na madrugada de domingo no Imbuí, quando a vítima voltava de uma festa de moto com o namorado. Segundo a PM, segundo a Polícia Militar, Ricardo Neri Melo Júnior, 24 anos, viu? Foi ao Departamento Especializado de Investigações, acompanhado de advogado. Em nota, a Polícia Civil informou que o crime foi registrado como latrocínio e que um celular foi apreendido com o suspeito. Filha de policiais, ela estava estagiando direito, dona de uma loja de biquínis. Brenda. Conforme informações apuradas pela TV, o suspeito exigiu que a jovem entregasse o celular. Brenda teria negado e foi baleada no rosto. O homem fugiu após o crime. Ainda segunda-feira, outro homem chegou a ser conduzido para a DEIC, suspeito de participação na morte de Brenda, após a identificação de uma motocicleta com as características semelhantes a do veículo utilizado na ação criminosa. No entanto, durante as investigações, a polícia constatou que ele não tinha relação com o crime e liberou após prestar depoimento. Após a apresentação de Ricardo Neri, o avanço das investigações, equipe do Batalhão de Prevenção a Furtos e Roubos de Veículos, a equipe Apolo, em atuação conjunta com a Delegacia de Repreensão a Furtos e Roubos, realizou novas diligências e localizaram no bairro de Sussuarana Nova a motocicleta que foi utilizada na prática criminosa. O veículo foi apreendido pela DEIC, passou a entregar os elementos aí relacionados à investigação. Segundo a PM, diligências prosseguem com o objetivo de localizar a arma do crime e outros possíveis elementos necessários aí para o complemento da esclarecimento. No dia do crime, a Polícia Militar foi acionada para atender uma ocorrência e prestar socorro. O SAMU foi acionado, Brenda foi socorrida, mas não resistiu aos ferimentos e confirmou a morte ainda no local. O velório de Brenda aconteceu no domingo, no cemitério Bosque da Paz, às 4h30 da tarde, e eu não consigo mais falar sobre esse assunto. 6h14 é duríssimo. Imagine como estão esses pais. Como estão esses pais. E eu não posso dizer que está tudo normal. Não posso. Não posso dizer que está tudo normal. Estamos prestes às eleições de 4 de outubro. E quando um deputado federal pediu seu voto, cobre a ele uma reforma no Código Penal brasileiro. Porque quem faz as leis no Brasil são os deputados federais e senadores. Mas principalmente os deputados federais, que depois que vai para o Senado, cobre dos deputados federais que reformem o Código Penal brasileiro. Porque uma pessoa que faz, que comete um crime como esse, ele não pode mais viver em liberdade, gente. É muito brutal. Qual o motivo que leva uma pessoa a sacar uma arma? E por que a pessoa não entregou um celular, dá um tiro no rosto de uma pessoa? Então é muito duro a gente estar aqui numa terça-feira trazendo uma notícia dessa, que em Salvador você não pode mais ir e vir, não pode mais. Um jovem não pode mais ir em um evento, não pode ir mais numa festa, às 22 horas tem que estar em casa. Eu, se eu morasse em Salvador, eu só estaria depois das 22 horas na rua se eu estivesse em viagem, chegando de viagem, saindo para uma viagem. Mas, do contrário, não dá para andar nas ruas de Salvador. Tá difícil. Então, se você tem aproximação a um deputado federal, cobre dele, peça a ele, vamos mexer no Código Penal brasileiro, gente. Porque não, eu não posso entender que se você matar um cachorro, não tem fiança, mas se você matar o dono, tem. Se você matar um ser humano, livra o flagrante, né? E a lei cobre. Mas se você matar um animal, não tem fiança. Então está tudo... Eu não vou nem continuar, viu? Eu estou no defeso eleitoral e a gente não pode... Tem coisas que a gente não pode falar, então tem que se segurar.

0: Uma outra notícia, Reginaldo, que me chamou a atenção às 6h17 foi uma senhora. Ela estava aos arredores da rodoviária de Feira de Santana. Você viu essa notícia? Ela estava aos arredores da rodoviária de Feira de Santana, que virou a Cracolândia do interior da Bahia. Aí quando você sai da rodoviária, ali tem um G Barbosa no fundo, né? Ali tem várias lojas. Rubem Júnior conhece tudo ali, que ele é de Feira. Aí você também tem um saque. Tem um saque atrás da rodoviária. Tem um posto do saque ali muito grande, que faz documentos de identidade. E aí ela saiu andando ali no fundo da rodoviária. Aí um sacizeiro tentou roubar. Como ela não entregou o celular, ele esfaqueou e matou no fundo da rodoviária, Feira de Santana, Bahia. Então tá assim, né? As pessoas querem as coisas dos outros sem fazer esforço, né? Para satisfazer o vício, para vender por qualquer dinheiro. Será que todas as autoridades de Feira de Santana não sabem que aos arredores da rodoviária virou uma Cracolândia? Eu estou aqui em Muritiba e sei. O pessoal das Camuca aí que viaja sabe que se tornou um local muito perigoso. Agora, como é que pode um local de embarque e desembarque de pessoas, para mim um dos principais pontos de chegada e saída de Feira de Santana, Feira tem aeroporto, mas não está funcionando, né? Ou muito pouco, só para voos particulares. Voos privados, não funciona para voos comerciais. Então, o principal ponto de chegada e saída de pessoas em Feira de Santana é a rodoviária. Aí, aos arredores da rodoviária, ninguém pode andar, ninguém pode passar, ninguém pode viver, ninguém pode circular. Eu sempre saio com minha família ali, paro na rodoviária, vou ali no G Barbosa, vou no Saque, eu não vou mais. Não vou, não. Se eu tiver que marcar um agendamento, vou lá para o Saque do lado de lá. É, lá no centro. Então, porque ficou difícil. Como é que você vai circular, como é que você vai caminhar ali nas proximidades da rodoviária, sabendo o que pode acontecer? Eu, se eu tivesse poder em Feira de Santana, eu colocaria ali, aos arredores da rodoviária, um pessoal do comando da polícia. Bota um DPM ali. Botar um DPM ali. 24 horas, polícia, aos arredores da rodoviária. Acabar com esse negócio, rapaz. 6h20, Reginaldo Nascimento. Bom dia, meu amigo.
1: Bom dia, Eduardo Guedes. Bom dia a todos os meus amigos, minhas amigas, ouvintes do programa CEADEB Notícias. Estamos chegando nesta manhã, terça-feira, com cara de segunda, como o Eduardo Guedes já falou. Abraçar a você, meu amigo, minha amiga, meu irmão e minha irmã de todas as denominações. Desejar uma terça-feira abençoadíssima para cada um de vocês. Abraçar o meu cunhado, o Jó, que está lá em Bom Jesus, né? Depois de um final de semana aí que passamos junto e um feriadão, ele já se encontra lá a trabalho. Um abraço, bom dia, muito obrigado pela companhia do final de semana. Mas hoje, Eduardo Guedes, também você falou a respeito dessa jovem filha única, e não é fácil, não é fácil. Eu quero dizer que eu quero ser solidário a essa família. Mas hoje...
0: Família está arrasada.
1: Está arrasada. Arrasada. Acabou.
0: É sem precedentes.
1: Filha única.
0: Sem precedentes.
1: E hoje eu...
0: Se uma pessoa adoece, uma pessoa você vê ali sofrendo. Sim. E aí acaba morrendo...
1: Pronto, tudo
0: aí
1: bem.
0: Aí há uma dor, mas há uma conformação. Mas do jeito que foi, meu amigo...
1: Tirar a vida assim, sem mais nem menos...
0: Do nada, meu amigo. Do nada, por nada.
1: Por causa de um celular.
0: Neném do táxi está dizendo aqui, Eduardo, tem um DPM do lado da rodoviária. Eu vou dizer que não parece.
1: É, então,
0: não parece.
1: Então não funciona.
0: Não parece.
1: Não funciona.
0: Não parece. Ou funciona.
1: Ou eles botam um vendaval. Bom, de qualquer maneira, eu quero dizer para vocês, hoje eu... Estou feliz, porque há 15 dias atrás eu estava aqui falando do aniversário do meu primogênito, né? Que fez 50 anos. E hoje eu estou aqui para anunciar o aniversário da minha primogênita mulher.
0: É?
1: É, sim. Porque depois do primogênito, veio meu segundo filho, que completa a idade nova hoje. Então, minha filha, minha querida, meu anjo, né? Com essa idade toda, eu posso dizer que meu anjo, meu amor, Deus te abençoe, te proteja, te guarde, que você continue sendo essa filha maravilhosa, essa esposa maravilhosa, essa mãe maravilhosa, essa irmã maravilhosa. É a minha filha, Wedia Pereira Nascimento Matias, que trabalha lá.
0: É aniversário de Wedia hoje?
1: É hoje.
0: Então tem bolo e Guaraná na Santa Casa hoje? Se ela tiver de plantão, né? Deve estar, né?
1: Tá, hoje.
0: Deve estar, né?
1: Plantar, sim.
0: Então hoje vai ter bolo e Guaraná na Santa Casa de São Félix.
1: E na casa dela também.
0: De noite.
1: Claro. Parabéns, filha.
0: Rapaz, eu acho que eu vou parar pro São Félix hoje, hein?
1: 6h23. Então, um abraço aí e tudo de bom, não só para minha filha, mas todos que estão aniversariando hoje. E nós, que temos essa felicidade, também temos que nos solidarizar com esse casal que está hoje sofrendo pela perca da sua primogênita. Vamos de notícias e vamos de informações. Porque simplesmente um jovem de 24 anos, ele morreu. E outro ficou ferido após se envolver em uma discussão no centro da cidade de Camaçari, na região metropolitana de Salvador. Isso aconteceu no sábado, dia 5. A vítima fatal, atingida por uma garrafada durante o confronto, não foi identificado como L.A. dos Santos Pereira. E segundo informações, equipe da Polícia Militar encontraram os dois homens caídos e lesionados na Praça Abrantes. O Serviço de Atendimento Móvel de Urgência esteve no local para prestar o socorro inicial, mas Luiz André não resistiu aos ferimentos. O segundo ferido foi encaminhado ao Hospital Geral de Camaçari. Após receber alta médica, o outro envolvido na agressão foi conduzido à delegacia para prestar esclarecimento sobre o ocorrido. O caso foi registrado como homicídio na 18ª Delegacia Territorial de Camaçari, que instaurou inquérito para apurar a motivação e a circunstância da briga.
0: 6h24. Eu comentei hoje aqui sobre a matemática, né? Que o Brasil está lá embaixo em matemática, né? No meu tempo, a gente ia trabalhar em balcão. Eu trabalhei em balcão quando eu era adolescente.
1: Eu também.
0: Naquela época podia, né? Hoje não pode mais, não.
1: Hoje
0: se um pai botar um filho para trabalhar no armazém dele, pode ter problema sério com a justiça. Como é que pode? Eu tenho um supermercado, eu tenho uma venda. No meu tempo era venda, viu? Tem uma venda.
1: Era venda.
0: A venda, né?
1: Depois foi passou para a mercearia, aí vai passando, mas antigamente era venda.
0: Venda.
1: Era a venda de seu fulano.
0: Ou armazém. A venda ou armazém.
1: Era.
0: E aí quando alguém chegava e me dava o dinheiro para pagar alguma coisa, e eu dava o troco sem calculador. Não tinha calculador.
1: Não.
0: Na pior das hipóteses, a gente fazia a conta no papel de pão.
1: Papel de
0: embrulho. Pegava a caneta, fazia ali, somava tudo na caneta.
1: É isso mesmo.
0: A gente já trabalhava com a caneta na orelha. A caneta na orelha.
1: Era
0: assim
1: mesmo.
0: Eu sou desse tempo, viu?
1: Era assim mesmo.
0: Então hoje é tudo calculadora. Você vai numa loja, tem uma jovem atendendo. Se não tiver a calculadora, ela não lhe dá o troco, viu? Eduardo, bom dia. Tudo bem? Deus abençoe vocês. Eduardo, falando em educação no Brasil que está mal, eu sou professora de reforço escolar.
1: Olha aí.
0: Pense que dificuldade para ensinar as crianças de hoje. Tenho que alfabetizar. Tem adolescente que não sabe fazer um ditado de palavras e nem as quatro operações.
1: Olha aí.
0: Graças a Deus as famílias não têm dificuldade para estudar, pois eu as alfabetizei antes de ir para a escola. No caso, a família dela, né? A caçula, o primeiro livro, ela disse que queria aprender a ler quando tinha 2 anos. Foi a Bíblia. Ela falou, mamãe, eu quero aprender a ler a Bíblia como a senhora faz. É um exemplo, né?
1: Exemplo.
0: E hoje ela sabe o Salmo 23, Salmo 91, oração do Pai Nosso. Sobre os filhos gostar de estudar, depende da motivação e incentivo dos pais.
1: Com certeza.
0: Minha mãe foi a primeira professora. Tenho uma tia que foi professora. Reginaldo, todos os dias, quando minha filha chegava da escola, Camille, eu arrumava 30 minutos, todos os dias. Quando eu chegava do trabalho, no almoço ou no fim do dia, foi que veio para casa, todos os dias. Eu bato no peito, não estou aqui querendo me engrandecer, mas todos os dias eu perguntava o que é que veio, olhava as tarefas, eu tenho fotos disso, e a gente sentava na mesa e ela dizia, meu pai, hoje a tarefa foi de pintura, então vamos pintar? Aí eu pegava, fazia uma pintura para mim, num papel diferente, e ela começava a pintar o dela, e a gente estudava junto todos os dias até o quinto ano. Só maravilha. Do quinto ano em diante que ela ficou
1: maravilha.
0: À vontade.
1: Isso é bom demais.
0: Fui em todas as reuniões de pais e mestres. Não era minha esposa que ia, não. Eu fui em todas. Chegava lá, só tinha mulherada, né?
1: É.
0: Um monte de mulher. Homem só tinha eu e mais um ou dois.
1: Eu também.
0: Encontrei muito, sabe quem?
1: Eu fui um desses.
0: Ah, mas você não podia acompanhar de todos os filhos, não. Você tem um punhado de filho. Eu fui. Se você fosse em todas as reuniões de pais e mestres de todos os seus filhos, você nem trabalhava.
1: Por incrível que pareça, eu fui em todas.
0: Em todos os filhos?
1: Todos.
0: Todos os 11 ou 12? Quantos todos, são?
1: São 8, sabe?
0: São 8. Você é um herói. Encontrava muito, sabe quem? Sabe quem encontrava muito?
1: Sim.
0: O pastor Robson. Pastor Robson hoje está em Conceição do Almeida.
1: Almeida.
0: Pastor, excelente pessoa, ele sempre acompanhava também as reuniões da filha dele, Rafaele, e a gente se encontrava muito lá, eram poucos os homens, né?
1: É.
0: E eu ia para a reunião para saber as coisas de Camille, e o pastor Robson ia lá para saber as coisas de Rafaele. Então até hoje a gente tem uma irmandade, uma amizade muito grande, de muitos anos, mas acompanhei tudo, e graças a Deus deu certo. O projeto deu certo.
1: Deu certo.
0: Ô, Reginaldo, antes pois de você não. voltar com, muito, com uma notícia, você está muito fidalgo hoje, pois não?
1: Oh. Você sabe o que é fidalgo? Cheio de loucura. É. A gente fala, cheio de loucura.
0: Aí eu tenho um tio que dizia, você está fidalgo.
1: Está fidalgo hoje, fidalgo. Você, viu?
0: 6h29. Eduardo, semana passada, achei um celular no banco do Uber. Então, marquei com o dono e devolvi.
1: Olha aí.
0: Josinete de Feira de Santana. Eu, na matemática, fui para a escola com 10 anos. Quando cheguei na escola, a professora me passou logo para outra série e disse que eu era muito inteligente, que minha mãe ensinava em casa. Tá vendo aí?
1: Olha aí.
0: Ela já foi para a escola sabendo fazer contas.
1: Pronto.
0: Deveria ser assim, né? JS também tem boas opiniões.
2: Bom dia, meu amigo Reginaldo. Aquele tempo era desse jeito, viu, Eduardo Guedes? Eu só naquele tempo e eu ia nas vendas, né? Eu ia mais meu pai, a gente via sempre os filhos ajudando os pais ali. E naquele tempo também eu trabalhava na roça, né? Eu estudava de manhã e trabalhava à tarde ajudando meu pai, era desse jeito. E outra coisa, Eduardo Guedes, eu aprendi mais com aquelas professoras mais brabas, viu?
1: Muita gente sim.
2: Cartigo.
1: Isso.
2: E aprendi, era desse jeito.
1: Né? Eita!
0: 6h31, Jorda S.
1: Tá aqui, antes de eu trazer essa notícia, agora tá aqui, é um dos meus filhos, tá me dizendo assim, meu pai, não esqueça que hoje é aniversário da nossa prima Vilena. É verdade mesmo.
0: É aniversário de
1: Vilena. Eu tenho
0: Vilena.
1: Uma sobrinha hoje também que tá completando, nasceu no mesmo dia que a minha filha Wade nasceu. Então, Vilena, ela está em Salvador agora, tá? Vivendo, morando lá, residindo, mas é aniversário dela também hoje. Então, parabéns, Vilena, muita paz, saúde e muitas felicidades para você também.
3: Parabéns para você.
1: Olha, uma menina de 5 anos, ela morreu na tarde do último sábado, após se afogar em uma piscina, gente, durante uma festa no bairro Gabriela, em Feira de Santana. Oh, Deus! Ayla Jesus Teles morava no residencial Campo Belo, no Campo de Gado Novo, e estava acompanhada dos seus familiares quando caiu na piscina do espaço de eventos. Ao visualizarem a criança desacordada dentro d'água, os parentes a resgataram e a levaram às pressas para a policlínica do Conjunto Jorge Américo. Porém, a criança não resistiu e veio a óbito. Uma viatura da 105ª Companhia Independente foi acionado para comparecer à policlínica e prestar apoio à equipe da unidade. Essas informações vieram do Acorda Cidade.
0: 6:32, o povo tem vez e voz. Edson está em Conceição da Feira.
4: Bom dia, Eduardo Guedes. Bom dia,
0: Bom dia, Edson.
4: Bom dia, ouvintes Vox FM. Em especial, quero parabenizar a minha amiga, o Edja,
1: Opa!
4: Filha do nosso amigo Reginaldo Nascimento.
1: Obrigado,
4: Deus abençoe.
1: Amém.
4: O Edja, toda a sua família e seus familiares. Que Deus abençoe. Parabéns, felicidade sempre.
0: Tá vendo aí que hoje tem bolo? Hoje vai ter bolo!
5: Bom dia, meu querido.
0: Fala, Edson. Ô, Sérgio.
5: Eduardo, Reginaldo.
1: Ô, Sérgio.
5: E antes também tinha a sabatina na sala de aula.
1: Tinha, ô, beleza. Eu já gostava.
5: Pra fazer a pergunta.
1: Eita, maravilha.
5: Quem errasse, tinha palmatória, né?
1: Palmatória.
5: Se acertasse, ganhava ponto. Hoje já não tem mais isso.
1: Não, acabou. Tá certo.
0: 6:33. Pro Cândida, pro Carmelita,
1: hein?
0: Pro Ederlita, pro Benícia.
1: Ei,
0: povo beleza, abençoado, né?
1: Meu Deus do céu.
0: Povo abençoado. Tem a pro lá de São Félix.
1: Minha pro Rosa Guimarães. Tem a pro Joselita.
0: Joselita. Agora,
1: tem que ensinou os meus filhos.
0: A irmã de Josélia.
1: Eu agradeço muito pelo ensinamento da pro Joselita que passou para os meus filhos e passou para outros e outras pessoas. Mas eu tenho uma lembrança muito grande da professora Rosa Guimarães. Aquela ali, minha mãe, quando ia nas reuniões, dizia, olha, pegue seguro nele mesmo. E hoje eu agradeço, sim. Já o Jorge foi feliz aí. Já fui tomei puxavão de orelha, já fiquei de joelho, de castigo. E agradeço por esse ensinamento. Foi oportuno, foi maravilhoso.
0: 6:34, vocês são bênção. Bom dia, presbítero Carmelita e Antônio Cardoso. Raimunda da Pomba, bom dia. Maria da Glória, bom dia.
6: Olá, Rádio Vox, bom dia. É isso aí, antigamente as crianças começavam a estudar com 6 anos, mas a gente em casa ensinava a minha filha mesmo, hoje ela é professora, ensinei ela em minha casa. Quando ela chegou na escola, com 7 anos, ela já sabia ler e já sabia escrever.
1: Olha aí.
6: E meu filho também.
1: Isso.
6: A gente, pai e mãe, tem que incentivar nossos filhos. Mas os pais de hoje me agravando tudo, dá logo um celular, porque não dá uma Bíblia, não dá um casinho para rezar, orar um texto, dá logo um celular para as crianças. E as crianças ficam tudo assim, rebelde. Nós gravamos todos os pais, né? Tem pai que está sabendo educar. A escola não educa. Quem educa em casa é o pai e a mãe. A escola complementa a educação. Valeu,
1: um abraço.
0: Tá vendo aí?
1: Bem colocado.
0: Então, o povo, eu gosto da opinião do povo. Para mim, o programa podia ser só a opinião do povo.
1: Maravilha, é bom. É bom, sim.
7: Também não tinha esses estudos todos, mas os representantes ficavam tudo abismados que a conta dele era na cabeça, não era nem calculadora, não. E na idade ainda fazia muito isso.
0: Ela está falando de Valentim, viu? Valentim Ferreira da Rocha, saudoso Valentim da Venda. Valentim era bom de conta, rapaz. Valentim, Agenor, de frente ali, né? Seu Alfredo, lá na esquina do Beco do Sussu. Aí para quem? Alô, tio, bom dia, tio. Encontrei tio no sábado, rapaz. Tio Diel, rapaz, diz que viaja com a gente, Reginaldo. Viajou ouvindo a gente até para Venezuela no caminhão.
1: Que maravilha.
0: Viajando, rapaz. Aí na carreta.
1: E eu ligado, ouvindo a gente.
0: Ouvindo a gente, ele disse que a gente faz companhia. Fomos companheiros dele nas viagens, meu amigo Tio.
1: Valeu, Tio.
0: Babalu, bom dia. Obrigado pela audiência.
1: Opa!
0: Secadores de plantão. Didi Estiloso, bom dia, excelente semana. Manda abraço para Manuel, motorista da saúde de Mangabeira.
1: Valeu, Manuel.
0: Bom dia, Danilo, de Muritiba. Tem uma mensagem aqui de aniversário, rapaz, cadê? Parabéns para minha querida sobrinha, Wedja. Deus lhe dê muitos anos de vida, muitas felicidades.
1: Essa é minha cunhada Leila. Tá falando.
0: Será?
1: Será?
0: Será?
1: Será? Vamos ver?
0: É
1: ela mesmo.
0: Acertou?
1: Ah.
0: Acertou, Paulo Sérgio, aqui é Maragogipe.
8: Eduardo, bom dia, Reginaldo. Como é que tá todo mundo? Como é que tá você aí? Manda um abraço para Tony Anil Roberto aí, para Pai Jalé da Pitinga Seca.
0: Aí nas Cajazeiras.
8: Povoado. Que se conta em Salvador, que Jesus dê a melhora dele, estamos também em conta dele. Todos aí da Fazenda Pilar aí. Mais nada da Pitinga Seca aí. Bom dia, meu irmão. Nunca mais liguei pra você a vez, meu.
0: Valeu, Paulo.
8: Tá ruim, viu? Hoje tô.
0: Valeu. Eduardo, quanto foi. Qual foi o resultado da Copa Rural, Eduardo? Você não disse ontem.
1: Ixi.
0: Copa Rural, Calumbi 2, São Bento 4.
1: Olha, São Bento.
0: Calumbi 2, São Bento 4.
1: Pronto.
0: Beija-Flor 1, Miudinha 0, 0, 0.
1: 1 a 0, 1 a 0.
0: Então, Calumbi 2, São Bento 4. Beija-Flor 1, Miudinha 0.
1: Pronto.
0: E domingo, quem é que joga? Deixa eu ver aqui. Copa Rural de São Félix, a sensação, viu?
1: É, sim.
0: A sensação do futebol pela zona rural. 6h38. Luiz Armando. Não é um Deus para cada um. Deus é onipotente, onisciente, onipresente.
1: Com certeza.
0: É um Deus para todos.
1: Amém.
0: Aí, rapaz.
1: É verdade.
0: Denismar Maragogipinho.
9: Bom dia, Guedes. Bom dia, Reginaldo. Deus abençoe cada um de vocês aí.
1: Amém.
0: Tô por cá, viu? Ouvindo aí, pegando a carona, viu? Cláudio, viu? Está abastecendo uma carreta.
1: Eita,
0: que tem duas carrocerias, o quê? Bitrem.
1: Bitrem.
0: Tô por cá, viu? Carregando combustível. Valeu, Cláudio. Deus abençoe, meu irmão. Que prazer, viu? Falando em carona, rapaz.
1: Sim.
0: Alô, Theo Fernandes e Jairane. Diz que vem tomar um café com a gente.
1: Olha, viu? Aí, rapaz.
0: Cadê Júnior?
1: Vai ser bom demais.
0: Cadê Júnior, gente? Júnior Ascamuca me mandou um áudio. Sim. Que eu fiquei muito feliz esse final de semana, rapaz.
1: Olha aí.
0: Eu fiquei feliz. Diz que tem uma garotinha.
1: Sim.
0: Que canta as músicas da Rádio Vox.
1: Olha, rapaz.
0: Aí eu lembrei de Theo Fernandes, né? Theo Fernandes canta também as músicas da Rádio Vox.
1: É.
0: Cadê Júnior, rapaz?
1: Eu fiquei feliz também, foi no aniversário da Vox esse ano, onde um autista chegou lá e aí cantou a música da Rádio Vox todinha.
0: Olha aí, rapaz. Coisa linda, né?
1: Foi, que ali foi emocionante.
0: Coisa demais. Linda.
1: Coisa linda mesmo.
10: A Júlia, você, tendo amor, você, comigo.
0: Isso não tem preço. Isso não tem preço.
1: Deus, tem não, velho. Tem preço não.
11: Só da ela e Paninho na Rádio Vox. Essa é a figura, viu?
1: Olha aí, rapaz.
0: Dona
1: Esther.
0: Dona Esther, tá vendo?
1: Dona Estherzinha, rapaz. Que maravilha.
0: E deve ser bem bebê.
1: Bem bebê.
0: Pela
1: Deus
0: voz.
1: Abençoe, abençoe, abençoe mais e mais.
0: Pela voz.
1: É, rapaz.
0: Ed Anderson. Bom dia, meus amigos. Betinho do Pau Ferro. Bom dia, Betinho. Bom dia. Você tá bem, Betinho?
12: Eu conheci a letra, mas não sabia soletrar. Não sabia juntar para soletrar. Aí era que tava o problema. Mas olha depois uma sadosa professora me ensinou, me chamou, explicou,
1: tá vendo?
12: Direitinho.
1: Ele conhecia as letras, mas não sabia juntar, a formar a palavra.
0: Genaziel está em Eliso Medrado.
12: Com a sadosa Zete Barbosa.
0: Tá vendo aí?
12: Do sadoso Zeca Barbosa de Cabaceira.
0: Eduardo, é a mesma emoção, Ed Anderson, viu? Quando eu ouço minhas músicas na rádio. É emocionante mesmo.
1: É, sim.
0: É muito legal. Eu vou ali, o tempo está estourado e volto com as últimas de hoje, terça-feira, 8 de setembro.
13: Hora certa.
0: 6h41.
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0: Estamos às 6:45, 6:45. Eu estou aqui, você, como vai? Tudo bem? Terça-feira, 8 de setembro de 2026. Vamos às últimas notícias, às últimas informações aqui na Vox, a Rádio do Bem.
1: Olha, um jovem de 18 anos, identificado como Matheus Lima de Jesus, ele foi assassinado a tiro na manhã de ontem, dia 7, dentro da sua residência, localizado na rua M do Conjunto Feira 6, no bairro Campo Limpo, na cidade de Feira de Santana. Isso mesmo. Segundo informações apuradas, o jovem estava dentro da residência, acompanhado da namorada e mais dois amigos e uma criança, quando homens invadiram o imóvel após quebrarem o cadeado do portão, tá certo? E os atiradores pediram aos ocupantes da casa que corressem imediatamente para fora, com a execução de Matheus, que foi alvejado por vários tiros em diversas partes do corpo. O jovem não resistiu e morreu no local. Assustados com o barulho do disparo, moradores das casas vizinhas se trancaram em suas residências e a polícia militar foi acionada e enviou uma viatura da companhia independente para preservar a cena do crime.
0: Pense num problema corriqueiro que está acontecendo em vários lugares da Bahia, é ataque de cachorro. Aqui na nossa região, o que tem de cachorro solto na rua, ontem encontrei 4 ou 5 e só andam em coletivo, né? Qual coletivo de cão? É o que, matilha?
1: É.
0: É? Perdeu essa aula, né?
1: Coletivo de cão?
0: Sim. Matilha eu sei que é de lobos.
1: De matilha de lobos.
0: É, e de cão?
1: De cão.
0: Oi, Reginaldo. Eu esqueci agora. Oi, Reginaldo.
1: Tem 7.2, mais de 70 anos você estudava, você quer o quê?
0: É, você tem mais de 70 anos?
1: Eu tenho mais de 70, mas tem um.
0: Oi?
1: Mais de 50 que eu não estudo mais, né? O coletivo de cão agora, só a professora Edelita dá um toque pra gente aí. Boa professora José.
0: O ouvinte gritou aqui, é uma cachorrada.
1: É uma cachorrada. Pronto! Coletivo de cão é uma cachorrada. Pronto, valeu. Tá valendo essa aí.
0: É?
1: Pronto, é assim.
0: Eduardo, o coletivo de lobos é alcateia. E o de cão é matilha. Aí, ó.
1: Tá vendo aí? Mas só que você ficou na dúvida.
0: Ficou na dúvida.
1: Alcateia é lobo.
0: É lobo. E matilha é de cães. O ouvinte ajudou aí.
1: Valeu, obrigado, gente.
0: Então, o ouvinte colaborando com o programa aqui.

0: Em entrevista à emissora de televisão, Álvaro Borges, filho de seu Antônio, contou que no momento do ataque o idoso passava com um cachorro pequeno, passeando na orla de Estela Maris, região bastante frequentada por famílias e crianças e por praticantes de esportes. O pitbull passou correndo atrás de um ciclista e, após não conseguir alcançar a bicicleta, pulou em cima do idoso, que caiu no chão, tentou se proteger com o braço e foi mordido pelo animal. Três homens que estavam na região tentaram retirar o cachorro, mas não conseguiram. Três homens. O pitbull, quando ele pega, ele não solta.
1: Ah, não.
0: Ainda segundo o filho da vítima, um dos barraqueiros que fica do lado chegou a pegar um facão para amedrontar o pitbull e fazê-lo soltar o braço do idoso. Depois que o animal soltou a vítima, ela foi socorrida e levada para o hospital hospital aeroporto. No local, Antônio precisou passar por uma cirurgia. A mordida foi profunda e atingiu uma região próxima ao osso. Levou 20 pontos. Ainda conforme informações do filho, devido à extensão do ferimento, o pai vai precisar fazer enxerto no braço. Ainda segundo informações, após o ataque, a mulher responsável pelo pitbull tentou conversar com as pessoas que presenciaram o ataque, mas deixou o local devido ao clima de revolta. Ela ainda não foi identificada. A vítima ainda não prestou queixa na delegacia. Assim que sair do hospital, deve procurar as providências. Então, eu já vi uma pessoa do sexo feminino puxando um cachorro, cachorro, e o cachorro gigante.
1: É, ele é forte mesmo.
0: Sabemos que
1: é forte mesmo.
0: Normalmente as mulheres têm menos força do que os homens.
1: Tem, sim.
0: Força física, estou falando de força física.
1: É, sim, verdade.
0: Eu não crio animal muito valente, mas se eu criasse, ele estaria na coleira e com focinheira.
1: Focinheira.
0: Porque se escapulir, não morde ninguém.
1: Não morde ninguém, claro.
0: Pitbull, meu irmão.
1: Hein?
0: Reginaldo Nascimento, Deus abençoe, irmão.
1: Olha, gente, um abraço, bom dia a todos. Uma ótima terça-feira. Com a permissão de Deus, estarei de volta aqui, nesse mesmo horário. Bom dia, Deus abençoe.
0: Amanhã eu vou falar da Feira do Gravatá, que vai ser domingo, viu? Domingo, a Feira da Agricultura Familiar.
1: Olha aí.
0: Vem aí o horário eleitoral gratuito. Na sequência tem Valmir Júnior. Bom dia, Bahia. Bom dia.
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3: Hora certa.
0: 6h53 na Bahia.
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A palavra de Deus no livro de São João, no capítulo 3 e o versículo 16. Está escrito assim: porque Deus amou o mundo de tal maneira que deu seu Filho unigênito, para que todo aquele que nele crê não pereça, mas tenha a vida eterna. Meus amados irmãos e meus amados amigos, estamos aqui sempre falando da salvação do homem. Entendemos que a maior necessidade do homem é alcançar a salvação, e a salvação o homem só pode alcançar aceitando a Cristo como Salvador e permanecendo fiel a Ele até a morte. E aí, meus amados irmãos, olhando para o versículo que acabamos de ler, a Bíblia nos mostra que Deus amou o mundo de tal maneira. Este mundo que nós estamos falando é o próprio homem, a mulher, aquele que foi criado pelo próprio Deus, foi feito pelo próprio Deus, mas um dia desobedeceu e pecou. E quando o homem pecou, ele se afastou de Deus. E quando o homem se afasta de Deus, ele perde a oportunidade de morar no céu e ter uma vida eterna depois da morte, de paz e de descanso. Mas Deus, pela sua grande bondade, pela sua grande misericórdia, Ele quer que o homem retorne a ter contato com Ele para um dia ir morar no céu. Ele não quer que o homem se perca. O homem, quando ele se afasta de Deus, ele caminha para a condenação eterna, e a Bíblia Sagrada nos fala que essa condenação eterna é o inferno, um lugar de sofrimento, e Deus não quer que o homem vá para esse lugar de sofrimento. Ele quer que todos alcancem a salvação. E para isso, é preciso que o homem chegue ao conhecimento da verdade. Está escrito na Bíblia Sagrada: conhecereis a verdade e a verdade vos libertará. Jesus Cristo é a verdade que leva ao céu. Jesus Cristo é a verdade que transforma o homem. Jesus Cristo é o Filho de Deus. Jesus Cristo é o Salvador dos homens. E aí, meus amados irmãos e meus amados amigos, se olharmos para o que o homem vive fazendo, para o comportamento do homem, com certeza a gente fica indignado, fica triste com muitos males praticados pelos homens. E para a tristeza nossa, às vezes até por alguém que tem conhecimento da Bíblia Sagrada, que tem conhecimento da Palavra de Deus. Mas isso, meus amados irmãos, também, desde o princípio que a gente observa que pessoas que andaram com Deus, é o caso do primeiro homem, que foi feito por Deus, desobedeceu a Deus, se afastou da presença de Deus. Então nós não podemos nos escandalizar se nesses últimos dias encontrarmos pessoas também que foram fiéis a Deus, que foram tementes a Deus e se afastaram da presença do Senhor e hoje às vezes até nos traz alguma decepção. A Bíblia também está escrito que aquele que está em pé olhe para que não caia. É importante, então, estar olhando para Jesus Cristo, que é o autor e consumador da nossa fé. E agradecendo a Deus pela sua grande bondade. Como falávamos, olhando para que o homem, para que o homem tem feito ou tem praticado, era para Deus ter abandonado o homem. Era para Deus ter se afastado totalmente do homem. Mas não. Deus, pelo seu grande amor, e como inclusive está escrito na própria palavra de Deus, porque Deus amou o mundo de tal maneira, não é? Imagine esse grande amor de Deus para com a humanidade. Ele deu o seu Filho unigênito, o único Filho, para que viesse a este mundo. E, infelizmente, os homens não entenderam na época Jesus Cristo como Filho de Deus, e mataram, crucificaram. Mas aí também é bom lembrar que para que eu alcançasse a salvação
e que você alcançasse a salvação, era necessário o sacrifício de um justo. E Deus, pelo seu grande amor, enviou o seu Filho amado, Jesus Cristo, para que ele fosse sacrificado ali na cruz para perdoar os meus pecados e os teus pecados. Aí está, então, o grande amor de Deus para com o homem. E aí, meu irmão, minha irmã, é preciso que cada um de nós, aqueles que já encontramos com Jesus Cristo, cada dia agradeça a Deus pelo seu grande amor. Viva com Deus, adorando a Ele em todo momento da sua vida, agradecendo a Ele por tudo que Ele tem feito por nós. E você, meu amigo, que ainda está no pecado, que não teve o encontro com Jesus Cristo, o Filho de Deus, já ouviu falar muito de Jesus Cristo, inclusive aquele, é claro, que morreu na cruz, porque a gente sabe que aparece muitos por aí que falam de um Cristo que não morreu na cruz. Mas nós estamos falando daquele que morreu na cruz para perdoar os meus pecados e os teus pecados. Se você não teve um encontro com Ele, é necessário ter esse encontro. Visite uma igreja, aceita Jesus Cristo como teu Salvador, leia a Bíblia Sagrada e agradeça a Deus por tudo que Ele tem feito pela sua vida, por esse grande amor de Deus, de entregar o seu Filho Jesus Cristo para morrer na cruz e perdoar os nossos pecados. Jesus Cristo, o Filho de Deus, Ele foi crucificado, mas ressuscitou e está vivo e vivo para sempre. Prometeu também que vem nos tirar dessa terra. E Ele vem nos tirar, sim, para nos levar para o céu. Morarmos no céu com o Senhor para sempre. A salvação é para aqueles que aceitam a Jesus Cristo como Salvador. É para aqueles que reconhecem esse grande amor de Deus. É para aqueles que permanecem fiéis a Jesus Cristo até o fim. Permanecem fiéis até a morte. Meu irmão e minha irmã, infelizmente, muitas pessoas têm se afastado de Deus. Têm deixado de andar com Deus. Perderam a oportunidade de ir morar no céu, porque alguns já partiram para a eternidade. Mas você, eu, nós, precisamos nos mantermos fiéis, agradecendo a Deus todo dia por tudo que Ele tem feito por nós. E você, meu amigo, aceita Jesus Cristo como Salvador, porque só Ele é quem perdoa pecados, só Ele é quem salva, só Ele é quem leva para o céu. Agradeça a Deus pelo seu grande amor e viva com Deus. Vamos orar. Querido Deus, Pai que estás nos céus, eu te agradeço, Senhor, por mais esse momento que aqui o Senhor tem nos dado a oportunidade de transmitirmos a Tua Palavra. Que a Tua Palavra penetre em cada coração, em cada vida. Ó Deus eterno, perdoe os pecados. Senhor, repreenda as enfermidades. Resolva os problemas. Eu sei, Senhor, que o Senhor tem a solução para todos os problemas. Eu sei que o Senhor pode resolver, Senhor, todos os nossos problemas. Deus eterno, eu te peço que continue abençoando a tua igreja, abençoando o teu povo, Pai Celestial, e nos ajude a permanecermos fiéis até o dia da volta gloriosa do seu Filho amado Jesus Cristo. Amém.

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1: Alô, gente, bom dia, meus amores, saudade de você, bom dia!
2: Brasil!
1: Alô, gente amiga, bom dia lindo pra você, aproveita, que hoje, especialmente hoje, por favor, especialmente hoje, feliz com a vida!
3: Bom dia lindo!
1: Coisa boa, bom demais ver você! Feliz com a vida, gente, por favor, né? É! Feliz, de bem com a vida, feliz com a vida, sempre feliz, cara! Abraço pra você que tá aí do outro lado, bom dia aí, onde é que você esteja aí, tudo de bom? Deus abençoe você de forma maravilhosa. Bom dia mesmo! Ai.
2: Brasil!
1: Ai, ai, desculpa, como é que é? Deixa eu ver. Ah, tá bom então, não tem problema. Vamos então para vagas de emprego aqui na Vox FM, a sua rádio do bem. Vamos embora!
2: Brasil!
1: Ai, pipoca bagaceira, no caminho da feira que fazia poeira. Vamos embora! Deixa eu ver aqui. Atenção, Lady and Gentlemen, senhoras e senhores de todo o Brasil. Agora é hora, hein? Olha, os interessados deverão ligar DDD 71-3202-2016 ou DDD 71-3202-2005 para fazer o agendamento, hein? E aí vale agora sua participação, sua preciosíssima participação aí, viu? Beleza? Pronto! Produção!
2: Brasil!
1: Vamos lá, produção! Cadê? Opa!
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1: Prazer estar com você nesta manhã, Mara. Maravilhosa, de paz, de bênção, de alegria. Vamos embora, povo. Cadê, Valmir? Valmir tá

0: Gente, vamos lá então, né? Vaga de emprego aí. Vamos aqui. Cadê a produção? Tá onde? Me ajude a melhorar a produção. Me ajude a melhorar a produção, por favor. Por favor, me ajude a melhorar. Vamos embora então, gente. Aqui, ó. Temos aí 411 vagas. Só que eu não vou falar as 411 vagas, né? Por favor, meu amor, né? Auxiliar de limpeza pesada, ensino médio completo, 6 meses de experiência, imprescindível, possui carteira de reservista ou carta de dispensa. Salário de R$ 1.655, mais benefícios, 4 vagas. Olê, olá.
1: Bom dia!
0: Auxiliar de administrativo, ensino médio completo, 6 meses de experiência, imprescindível, possui conhecimento em cotação de produtos de OPME. Nos portais, em parte. E também, OPMEAMEXO, é isso mesmo. EMS, Ventura, salário de R$ 1.820, mais benefícios, 1 vaga. É, vamos embora. Motorista de caminhão, ensino médio completo, 6 meses de experiência, imprescindível, possuir carteira de habilitação D, disponibilidade para viajar e também trabalhar à noite. A carteira de reservista é importante, caso não tenha, também a carteira de dispensa, bom? Vaga zoneada aí para moradores de Salvador. Salário de R$ 2.000, mais benefícios, 1 vaga. Pegou aí? Pronto, tudo certo, tudo certo. 7h43, gente!
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0: Agora, agora. Vamos ao trânsito em Salvador.
1: Sai da frente!
2: Eita! Povo apressado, hein? Ai, que povo apressado, sai da frente. Não é assim que faz as coisas, gente, por favor, né? Vamos melhorar esse país, vamos melhorar. Né? Ai, ai, ai. Cadê o trânsito, professor? Cadê o trânsito? Ai, meu Deus do céu, congestionadíssimo, a ponto de não chegar nem nos estúdios. Gente, congestionado está o aeroporto. A Avenida Caribe, isso Salvador, Bahia, né? Vamos lá, o que mais? É congestionado Paripe, Avenida Jequitaia. Também congestionado está aeroporto aí, Avenida Tancredo Neves. Portanto, evite essas vias. Evite. Certa vez alguém perguntou a mim, por que, que você manda as vias congestionadas? Eu falei, simplesmente para você evitá-las, não. Alô? Alô? Alô? Alô? Alguém aí? Alguém aí? Poxa!
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2: Quero convidar meus amores, Brasil. Meus amores, para tomar um cafezinho comigo. Fala, meu amor.
3: Cara, vamos tomar um cafezinho.
2: Bora tomar esse café logo, antes que esfrie. Cadê o leite? Chama a Matilde. Chama
3: a
2: Matilde. Matilde! Cadê o leite, mulher? Cadê o leite?

0: dia, meus amores. Bom dia, bebê.
1: Bom dia.
0: Bom dia, bebê.
1: Bom dia.
0: Ai, meu Deus do céu.
1: Bom dia.
0: Bom dia. Bom dia.
1: Bom dia.
2: Bom dia.
0: Alô, Esther. Alô, Esther. Alô, Maria. Cícero,

0: acha, meu amor? O que você acha? A Nice disse que eu poderia ser comediante, porque ela não assistiu o programa desde o início do começo. Que redundância, hein, meu amor?
1: Bom dia.
0: Oh, bom dia pra vocês, gente.
1: O sol já nasceu.
0: Cara, pensamento positivo, velho. Cara, deixa as coisas que você não consegue controlar na mão daquele que pode controlar todas as coisas.
1: Que já...
0: Eu

0: PlayStation, the best on the table. O celular custou uma bagatela de... Não, bagatela não. Custou muito caro, cara. Ficou dividido em 12 vezes no cartão. Cara, pra comprar um celular maravilhoso. Pesquisei pra fazer uma live pra vocês. Passei quase 2 meses pesquisando um bom aparelho para que possa ver a imagem, os meus lábios coloridos, encarnudos para vocês, entendeu? Essa pele morena da Bahia, São Salvador, então eu fiz de tudo para que possa ter uma imagem boa. Aí eu fui fazer uma pesquisa, meu Deus do céu, na internet e tudo mais, loja, shopping, e encontrei um aparelho maravilhoso por apenas... R$400 e poucos reais, cara. Dividido em 12 vezes, não tem que esse que compre. Cara, peraí. Vamos devagar. Maria das Graças, te amo. Te amo. Qual a música que tem que falar? Te amo. Ah! Te amo, meu amor. Traga essas rosas.
1: Para, linda!
0: Trago essas rosas. Para, linda! Meu amor, hoje o sol está tão lindo. Mais chuva, é que eu não entendi nada dessa música. Essa música aí tem alguma coisa certa que não está errada. Alguma coisa errada que não está certa. É, que fala assim, ó. É, hoje o sol está tão lindo, mais chuva. Não entendi. Mas não tem nada não, vamos para o nosso prato do dia, galera, vamos lá, prato do dia!
2: Qual o prato do dia?
0: Ladies and gentlemen, atenção senhoras e senhores de todo o planeta, né? Mesmo porque eu não sei se alguém do outro planeta tá me ouvindo, você vai lá que estejam, um alô marciano, aqui quem fala é da terra. Gente, o prato do dia hoje, atenção, vou dar pra vocês os ingredientes e vocês vão fazer um favor de me dizer qual é o prato do dia hoje, tá certo? Tá bom? Tem algum problema aí? Alguma coisa contra? Então, por favor, vamos embora. Gente, esse prato é difícil e é muito difícil e é tão difícil que a resposta está aqui e eu não sei responder. Ok? Ai, meu Deus do céu. E agora? E agora, José? Tudo acabou. Não sei o quê. Ó, esse prato contém camarão, coisa que eu gosto demais. É. Você sabe, moqueca leva dendê, né, gente? Ó, camarão, leite, tá vendo aí? Tá vendo você? Já tem, né? Ó, camarão, eu vou dar pra você nas suas mãos aí os ingredientes e você vai passar pra mim que prato é esse? Você acertando, atenção, senhoras e senhores, você acertando um prato, você vai receber um vale-transporte gratuito com direito a sair do seu bairro para um outro bairro mais próximo, tá bom? Já falei isso, a promoção show, todo mundo quer essa promoção. 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Essa é a nossa promoção, acabou, não tem conversa, acabou, ponto final. Vamos embora. Ai, meu Deus do céu! Já entendeu a promoção? A promoção é essa aí, acabou a conversa. Um vale transporte com direito de só de ida, né? Ai, que delícia! Meu Deus do céu, quem é que não quer um vale transporte, minha gente? Por favor. É, deixa eu ver. Gente, ó, eu vou dar pra você os ingredientes e você vai passar pra mim o prato, tá bom? Então, os ingredientes e você me dá o prato, tá bom? Camarão, leva leite de coco... Bembê e mandioca.

0: Que prato é esse, gente? Que prato é esse? Eu quero saber que prato é esse. Muita gente anteriormente acertaram alguns pratos, mas hoje tá difícil, eu vou realmente reconhecer. E eu não tô nem aí, velho. Tô nem aí. Ô, Ângela, Maria, eu não tô nem aí, Ângela. Ô, Lucas, tô nem aí, Lucas. Lucas, a Nice, a Maria também. O que mais? O Clauber, Farias, Joselino, Damião, Esther. Eu não tô nem aí pra vocês, assim, em relação ao que é que vocês vão fazer. Eu dei pra vocês os ingredientes. Faça, prepare, tem que ser antes do meio-dia, hein? Antes do meio-dia. Não. Antes do meio-dia você tem que me dar um prato. Senão vai ter coisa. O Mr. M pode chegar até a sua casa. Mr. M, conte para nós o seu segredo.
1: Eu não conto não, meu amigo. Eu não conto não.
0: Ah, então vamos embora, gente. Já falei aqui o prato do dia. Então você vai, vou dar para você os ingredientes e você me dá o prato pronto, tá bom? Camarão, leite de coco, dendê e mandioca. Se vira nos 30 aí, irmão. Se vira nos 30 que eu não quero nem saber. Ai. Ai, meu pai celestial, é hoje. E atenção, senhoras e senhores de todo o planeta. Marte, Júpiter, Saturno, Urano, Meturno, Meteato, Metelai, tantos calacos.
2: Dá de 10.
0: A Lua, tá, disseram que... É, o cara me diga o nome de um planeta. Aí o cara respondeu, vocês conhecem essa, gente? Me diga o nome de um planeta começado com a letra S. Se for colocar aqui, vai dar manchete. Vai dar manchete. Alice. Vai dar manchete. Me diga o nome de um planeta começado com a letra S. S. Oh, cara, assim não vale, Anice. Dessa forma não vale, não vale, não vale. A Anice já acertou, gente! Isso não quer dizer que vocês não acertem, não, tá? Não vai pungar em cima da Anice, não, porque além de ser feio, não pode. Anice é cozinheira, Anice! Anice, me diga de onde você é, o que você faz da sua vida, o seu CPF, sua vida particular, conta pra nós, por favor. Por que você acessou, menina? Que menina inteligente, gente! Mulher demais! Cara, é tão gostoso a gente ouvir uma mulher inteligente falando. É, meu Deus do céu. Aí eu perguntei, vem cá, me diga o nome de um planeta começado com a letra S. Aí o cara respondeu, Sol! É o Sol! É o Sol! Ai, meu Deus, ai, meu tempo de primário, estudando terceira série, meu Deus do céu. Eita, meu Deus do céu, quando eu saía de casa pra ir pro colégio, sabe? Aquela pasta, aquela mochila. Não era mochila, não, né? Eu vou dizer pasta. A pasta, né? Lembra da pasta? Era a pasta, um classificador. Eu sou do tempo do classificador, meu Deus. Meu Deus, rapaz, vem coisa assim na minha mente que eu... Era a gente quando ia pro colégio, claro, né? Eu ia pro colégio não, desculpe, escola. Olha quanta mudança houve de lá pra cá. Era escola, gente. Escola. Ai, meu Deus do céu. Como é que é, ô Ângela? Botou aqui esse prato da Bahia. É, Bahia, minha filha. Ô, gente, é da Bahia, sou. Bahia. Aqui é só leva dendê, minha senhora. Por favor, deixa eu melhorar. Deixa eu falar mais. Gente, aí ia pro colégio pra estudar na quarta, terceira série. Era escola, né? Não é colégio. Hoje, se falar com a menina de 12 anos, você vai pra onde? Vai pra escola? Me respeite, pai. Me respeite, mãe. Eu vou pra colégio. Colégio. Colégio. Se falar escola, é problema pra quase uma semana. No meu tempo, era escola. E aí eu ia pra escola. De quê? De pasta, gente. Pasta. Nem mochila, gente. Nem mochila era pra quem tinha ainda aquela condição e tal. Era pasta mesmo. O que é pasta? É um classificador amarelo ou vermelho. Meu Deus. Gente, vocês estão entendendo, gente? Vocês estão entendendo a gravidade da situação, gente? Todo mundo já viveu, a Ângela já viveu, cara. Eu tô vendo ela aqui com a Clara, com classificador amarelo, saindo de casa, galera, com saia, hein? Não tinha de mulher vestida, não era com saia, viu? Com saia. Eu sabia, Nise, eu sabia! Eu sabia, Nise! Aí ia pro colégio com aquele classificador amarelo, meu Deus do céu, que era duas cores, vermelho e amarelo. Não gostava do vermelho porque era muito, muito forte o vermelho. E eu não era bonito, aí o classificador, né, ou melhor, a pasta, chamava mais atenção do que eu, que era tão vermelho que misericórdia. Mais vermelho do que Kisuke. Lembra do Kisuke? Ai, meu Deus do céu! Cara, o Kisuke era terrível, terrivelmente terrível. Ele tomava o Kisuke, cara. Cara, os lábios ficavam tão vermelhos que um dia meu pai perguntou: vem cá, você apanhou de quem na rua? Eu falei: não, eu não apanhei de ninguém não, pai, porque se eu chegar em casa e disser que eu apanhei na rua, eu apanho duas vezes. Não, meu pai, pai, não, não, não, é vermelho, é o Kisuke, Kisuke de groselha. Aí vamos embora, cara, porque a vida foi assim mesmo, foi assim mesmo. No tempo do socorro, a gente usava o orelhão. Alô? Por favor, 190.
3: Foi o que houve aí, ô cidadão?
0: Levaram a minha pasta amarela. Você tá entendendo, meu caso? Você tá entendendo? A gente dá risada, mas vivemos isso. Nós vivemos. Eu não posso esquecer dos valores passados. Eu posso esquecer, né? E aí eu chegava e ia pro colégio. Aí...

0: E quando a gente queria mudar, sabe? Pra mudar, pra chamar atenção e tal das meninas. Gente, isso é normal. Jovem era assim mesmo. Não venha com essa conversa que, ai, Deus é bom, o diabo que não presta. Por quê? Porque tem chifre na testa. Não é isso. Não é isso. Chegava lá mesmo, então a gente tentava mudar pra poder chamar atenção, né? Das meninas e tal, que negócio e tal. Isso é normal, né? 14 anos hoje já tá formado, família. 14 anos hoje já tá na faculdade. Mas naquele tempo o pessoal entrava tarde, lembra? Eu entrei tão tarde no colégio, tão tarde, que as pessoas confundiam entre aluno ou professor. Chegava na escola, aí os meninos, oi, mas olha só, o novo professor. Não. Não sou professor, eu sou colegas. Tempo que as pessoas estudavam e entravam no colégio já velhos, né? Hoje não, hoje menino de 14 anos já tá dando medicina. Meu Deus, sabe? Internet? Que internet? Eu nem sei o que é isso. Em 1977, eu sei lá o que diacho é a internet, cara. Não sei. Não me pergunte. Eu estou viajando no tempo. Vamos lá, em 1978. E eu conversando comigo mesmo. Oi, Valmir, tudo bem? Diga aí, cara, como é que você tá? Olha, deixa eu falar uma coisa. Eu tenho algo bom pra lhe contar e eu tenho coisas ruins pra te contar. Me fala das coisas boas. Cara, vai tá chegando uma internet aí, velho. Você vai viajar, você vai pro Japão, você precisa pagar a passagem. Sério? Meu Deus, cara, você vai conhecer pessoas em redes sociais em tempo recorde. Se explodir aí uma fofoca lá no outro lado do universo, você vai ficar sabendo da fofoca em tempo real. É mesmo! Meu Deus do céu! E essa novela das 8, das 7, a gente tal. Tá, esqueça isso, gente. Você vai ter uma live pra você. Sério isso, velho? Agora me conta a parte ruim. A parte ruim que tudo isso aconteceu lá em 2000 em diante, as coisas vão começar a funcionar. Falei, 2000, cara? Eu tô em 1978. Eu nem sei se eu vou estar vivo. Aí eu vou responder, você vai estar vivo, que você sou eu no futuro, cara. Mora. Beleza, e outra coisa, para de ficar pintando o cabelo, hein? Que eu pintava o cabelo. Mas qual o problema? Você pinta com Paquetá. Paquetá, meu irmão, é praticamente um veneno. Mas veneno como? Gente, Paquetá, quando você botava Paquetá. Quem conhece Paquetá aí? Quem conhece Paquetá aí? Paquetá não é um jogador não, hein? Paquetá não é um jogador. Paquetá é o que você colocava no cabelo pra poder, né, deixar aquele cabelo bem negro, bem, sabe? Aquele bem chamativo, brilhoso. Gente, usava o Paquetá quando ia para o colégio, tempo do inverno. Quando o inverno chegar...
1: Bom dia!
0: Eu quero estar junto a ti. Foi mais ou menos assim. Quando chovia, meu irmão, aquela farda branca, sabe? De linho ainda, gente. Quem fazia as nossas camisas era nossas avós ou mãe, né? Porque ela tinha, não era obrigação, mas era de praxe. Todas as avós e as mães faziam as nossas camisas, nossas calças, né? Porque não tinha calça pronta. Olha só que situação. E eu sempre vivi abaixo dos meus irmãos, né? Ou seja, meu irmão mais velho, eu vestia a roupa dele. Era assim de praxe. E hierarquia tem que respeitar.
1: Bom dia!
0: Aí ele vestia a roupa, quando ficava apertado pra ele, ele mandava pra mim. Então pra mim ter roupa nova era muito difícil, viu, gente? Principalmente irmão caçula, que já pegava já o resto de tudo. Então vamos embora. Aí quando chegava lá pra poder fazer, botava o Paquetá, aí chovia. Quando chovia, gente, pelo amor de Deus. Escorria o preto no rosto, a camisa branca ficava toda manchada de preto. Chegava no colégio, chegava em casa com a blusa toda melada de preto, minha mãe, que é isso, menino? Ô, mãe, foi Paquetá. E tome Paquetá. Tome Paquetá. Nunca mais Paquetá, nunca mais. Mas nem pensando nisso, nem pensando. Gente, vamos embora! Tem outra coisa aqui interessante aqui, viu? Nício, eu acho que você tá curtindo, viu, Nício? Eu acho que você tá curtindo. Esté, bom dia, Esté! Maria, bom dia, Damião, bom dia! Bom dia a vocês aí. Gente, ó, se quiser botar o tapzinho aí, não custa nada. Você não vai perder o dedo por isso, tá bom, meu amor? Tá bom? Eu não sou relógio para trabalhar de graça. Eu tô trabalhando. Eu estou trabalhando, gente. Então, por favor, quem tiver dedo aí. Ah, até que enfim, alguém tem um dedinho para botar aí, né? Alguém tem um dedinho. Isso é verdade? Alguém tem aí para poder, né? É só isso, gente, né? Mais nada eu te peço, mais nada. E se chegar a 250, tá bom. Eu não vou pedir muito. Ai, meu Deus do céu! Vamos embora! O que é que nós temos agora, produção, para esses ouvintes tão lindos, tão maravilhosos, tão cheirosos? Tô sentindo um perfume dos meus ouvintes aqui, cara. É impressionante, impressionante demais. O que é que nós temos? Que eu esqueci tudo que ia falar, gente. Eu esqueci! Ô Cícero, me diga uma coisa. Onde é que tá aí aquela pauta de hoje?
2: Eu acho que você esqueceu em casa.
0: Esqueci em casa, cara. Aí agora, o que eu faço? Esqueci tudo o que ia fazer hoje em casa. Meu Deus, não pode. Mas assim, falando sério, gente, o que é que nós temos hoje aqui, hein, produção? Ah, tá! Quem sou eu hoje, gente? Meu Deus, alguém me deu alguma coisa aí, um presente, uma rosa. Não acredito, quem é que esse cara aqui, cara? Meu Deus, qual é o nome dele? Cadê meus óculos? Cadê, velho? O Ninho, não sei o quê. Peraí. Não, vou ter que dar alô pra esse cara. Eu vou ter que dar alô pra ele, velho. Cadê ele? Meu Deus do céu, ele mandou um monte de rosas para minha pessoa. Alice, foi Nice mesmo? Foi, mandou rosas pra mim. Obrigado, querida. Poxa, muito obrigado. Eu só não vou chorar porque agora não é o momento. Vamos embora. Cadê? Música do eu. Rafa. Ô, Rafa, essa música é gospel? Porque assim, aparentemente parece que a rádio não é gospel. É. O locutor aparentemente parece que não é, mas sou. É. Eu sou do mistério, do reteté. Ô, do manto. Sou do manto. Pode crer, cara. Sou do manto, velho. Cara, eu sou pentecoste, mano. Cara, eu sou do pentecoste, do mistério. Gente, é o seguinte, ó. Quem sou eu hoje? Vou falar pra você o personagem e você vai dizer quem é o personagem, tá bom? E vamos parar de brincar que o negócio aqui é sério. Então, para tudo aí. Para o BG. Quem sou eu hoje?
3: Quem sou eu?
0: Atenção, espelho meu. Se existe alguém mais belo e mais bonito do que eu? Olha, eu posso dar uns 350 milhões de pessoas aí. Se você quiser, eu posso fazer por ordem alfabética. Não, para com isso. Gente, é o seguinte, ó. Peraí. Olha, fui enterrado em uma cova de É isso mesmo? Deixa eu ler primeiro, que a minha leitura não é muito boa, hein, gente? Calma. Eu disse que tinha saído na quarta série, então minha leitura não é muito boa. Tenha paciência comigo, tá bom? Fui enterrado em uma cova de jumento. Quem sou eu, gente? Alternativa A. José? Joaquim ou Judas? Judas. Tem três opções pra vocês aí, tá? É bíblico. E eu tenho referência bíblica também, tá bom? Fui enterrado em uma cova de jumento. Quem sou eu? Alternativa A. José. Joaquim ou Judas? A, B ou C? Aí você já aproveita aí e já manda ver, tá bom? Vamos lá. Olha aí, gente! 8 horas, 11 minutinhos. É mesmo, cara? É brincadeira, não acredito nisso.

0: Se essa é a sua verdade pra ele, claro, no nome de Jesus.
1: Olha, olha aí, gente, 8h20, bom dia pra você, querida, pra você, Juliana, bom dia, Joselino, bom dia, já já vou dar moral ao pessoal do Zap Zap, é, porque um prato do dia também, me diga um prato, vamos embora.

0: gente linda, bom dia! Bom dia, meus amores! Você pode colocar o headphone, se quiser. É, vê se tá bem aí. Se tá ótimo, se tá... ao vivo. Tá baixo, tá alto?
1: Tá bom, tá ótimo.
0: Tá ótimo. Não bota a voz melhor que a minha não, que aqui eu limo. Bom dia, povo santo, bom dia! Bom estar com vocês esta manhã. Alô, povo lindo, estamos juntos aqui nessa manhã maravilhosa. Deixa eu ver aqui. Deixa eu ver se eu encontro aqui, peraí. Deixa eu ver, tudo aqui ao vivo, pronto, tudo lindo. Ah, ele vai gostar. Ai, ai, ai, ai. Gente, para você nessa manhã, uma palavra de Deus para a sua vida. Nada melhor que você acordar com a presença do Espírito Santo, aquele que guia, que rege, né, que molda, que protege, que dá inteligência, sabedoria, força, vigor para viver cada manhã na esperança de que o dia do seu sonho chegará. Vamos lá, meu pessoal! Bom dia!
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0: Bom dia, Pastor Cleovaldo. Paz do Senhor. Fique à vontade.
1: A paz do Senhor, meu caro Valmir Júnior, meu caro amigo, que o Senhor continue te abençoando, te guardando, a cada ouvinte da Rádio Rox FM, esta rádio abençoada, de qualidade excepcional, que tem trazido aos lares e veículos de todo o mundo uma palavra de Deus, música de boa qualidade, muita gente inteligente também. Glória a Deus. Nesta manhã, quero ser sucinto, mas eu quero falar como muitas vezes as dificuldades, elas vêm para nos fazer sair do lugar comum. É claro que muitas coisas acontecem na vida por perseguição, por calúnias, mas até nisso aí nós podemos ver a mão de Deus. No capítulo 39 de Gênesis, nós vamos ler alguns versículos para compartilhar com vocês o nosso pensamento, que creio que é da parte de Deus para alguém que nos ouve. Diz assim: José foi levado ao Egito e Potifar, eunuco de Faraó, capitão da guarda, varão egípcio, comprou da mão dos ismaelitas que o tinham levado. E o Senhor estava com José, e foi varão próspero, e estava na casa de seu senhor egípcio. Vendo, pois, o seu senhor que o Senhor estava com ele, e que tudo o que ele fazia o Senhor prosperava em sua mão, José achou graça a seus olhos e servia-o. E ele o pôs sobre a sua casa e entregou na sua mão tudo o que tinha. Meu caro Valmir Júnior, é interessante como José, ele por vias tortas, ou seja, ele é vendido como escravo aos ismaelitas, que o revendem ao Egito, na figura de Potifar, o chefe da guarda. A Bíblia diz que tudo quanto José fazia prosperava. E a prosperidade, queiramos ou não, ela traz uma coisa chamada inveja. A prosperidade, ela atrai para si muitos olhares. E quando os olhares são de bênçãos, as pessoas dizem: bendito seja do Senhor, que o Senhor multiplique, que o Senhor te ajude, que o Senhor te dê sabedoria. Mas quando os olhares são raivosos, de inveja, ele diz: isso aí deve ter adquirido fraudulentamente, isso aí deve ter sido por causa da ganância, isso aí deve ser fruto de roubo. Mas quero dizer que, embora hajam realmente muitas pessoas que adquirem riquezas de maneira desonesta, mas ao seu lado tem muitíssimas pessoas que trabalham desde 5 horas da manhã ou menos e param só às 22, 23 horas da noite, trabalhando de sol a sol para poder enriquecer o que para Deus é bendito. Bem, mas veja uma coisa interessante, é que tudo o que José fazia prosperava. Eu tenho mais 2 minutos aí, Valmir?
0: Por favor, pastor, fique à vontade.
1: Eu não me passar. Então, tudo ele fazia, ele prosperava, mas Deus, ele não planejava que José ficasse como um servo na casa do egípcio. Aquela situação, meu caro Valmir Júnior, de tranquilidade financeira. Ele era um chefe. A Bíblia diz que ele pôs sobre a sua casa, entregou na sua mão tudo que tinha. E ele prosperava, estava tudo bem, estava tudo a mil maravilhas. Prosperava Potifar, prosperava José. Mas Deus tem um plano. Talvez você esteja se comiserando, esteja hoje chorando por causa de uma grande perda, mas o Senhor pode estar abrindo uma grande porta para você. Quantas vezes só vemos as dificuldades ao nosso redor, os exércitos que nos cercam. Não há salvação para nós, mas o Senhor está querendo que você abra os seus olhos para um outro exército. Enquanto o exército inimigo está te cercando, o exército de Deus está te guardando, porque está escrito no Salmo 37, o anjo do Senhor acampa-se ao redor daqueles que o temem e o livram. Portanto, no meio de uma dificuldade que parece acabar com a sua vida, e nesse caso foi uma calúnia terrível, causada pela lascívia e até pela inveja, mas foi para que aquele que era antes escravo pudesse se perceber como chamado por Deus para ser um governador. E no caminho de todo bom governo, tem dificuldades de um grande escravo. Que o Senhor te ajude a ver nesta tua situação. Veja, olhe bem, pare para ver, abra os seus olhos, tire a trave dos seus olhos e veja para onde Deus está te conduzindo. E que o Senhor te abençoe e te guarde. Muito obrigado, Valmir Júnior.
0: Aproveita, dá um alô para as pessoas que estão aqui respondendo, né? Pai do Senhor, pastor, tal, amém, glória a Deus.
1: Amém.
0: O nome das pessoas estão aí em cima.
1: Deus abençoe a Ângela Maria. Deus abençoe a irmã Joselina Borges. Deus abençoe aquele que se denomina JP Torres. Deus abençoe também a Mariane Benício, o José Barreto, Jessé Barreto.
0: Isso.
1: Deus abençoe a todos em Cristo Jesus.
0: Boa esta palavra!
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0: 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Ai, ai, ai, ai, ai!
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0: Alô, minha galera! Bom dia, bebê! Bom dia, bebê!

0: essa musiquinha é da Vivi, hein? Essa música é da Vivi. A Vivi acorda logo cedo aí, gente. Logo cedo a Vivi acorda.
1: Brasil!
0: A Vivi acorda logo cedo. Quando ela acorda, né? Ela se espreguiça, toma um copinho de leite, aquele cafezinho gostoso. Aí vai cuidar da vaquinha. Vai lá pegar, né? Nas tetinhas da vaca, né, Vivi e tal. Aí depois pega o leite e tal, aí vai cuidar das galinhas e tal, pra recolher os ovos.
1: Brasil!
0: Depois vai cuidar dos porquinhos. Ai, eu não sei mais o que fazer da minha vida. Eu não sei mais, oi. Não sei mais o que fazer da minha vida. Ai, meu Deus do céu. Mas, gente, vamos aqui ao prato do dia.
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0: Atenção, senhoras e senhores de todo o planeta. Vamos lá. Cadê? O prato do dia hoje, quem acertou foi a Ângela, viu? A Ângela Maria de praxe não. Na lata. Na lata, minha amiga Ângela Maria acertou o prato do dia. Parabéns, querida. Ganhou um prêmio maravilhoso da Vox FM. 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Chegou lá, aí você vai lá, na catraca, dá um bom dia pro cobrador, boa tarde, boa noite. Bom dia, cobrador, ele vai atender você. Bom dia, com aquele sorriso maravilhoso. Aí você pula a catraca, já foi. Ele vai perguntar, vem cá, essa é a senha. O que você tá fazendo aqui? Você não pode fazer isso. Aí você fala, a promoção da Vox FM, pule a catraca. Aí o que acontece? Deixa o resto com a gente, que a gente já tem aí os advogados, o pessoal aí que vai advogar a causa. Entendeu? Deixa esse pepino que nós resolvemos. O importante é você chegar sã e salva. A minha amiga Ângela acertou. Parabéns, querida. Parabéns, meu amor. Parabéns, Vivi, não dê risada não, porque você também já participou dessa promoção e você ganhou também um buquê de rosas do seu belo jardim, viu? Bom dia de São José dos Campos, São Paulo! É de São Paulo! Pois é, capital do Brasil, Brasília. São Paulo é o coração do Brasil. E Bahia, Salvador, é a primeira capital do Brasil. Gostou? Essa aí que é forte.
1: Brasil!
0: Bahia, Salvador, primeira capital do Brasil. A primeira capital do Brasil foi Salvador. Não tem conversa. Aí depois foi para outros lugares, que eu vou pular. Chegou até o Rio de Janeiro também, a capital do Brasil. Acho que chegou até o Rio de Janeiro. É, mas e, teve algumas sedes aí e tudo mais. Finalizou em Brasília, BH, ok? São Paulo, não fique triste não, São Paulo nunca foi capital do Brasil, mas compensação é o coração do Brasil. É que bombeia o Brasil, é que faz, né, a engrenagem financeira, econômica. Gente, eu tô chique hoje, hein? Alô, São Paulo, SP! Alô, São Paulo, SP! Alô, São Paulo!
3: SP!
0: Vamos lá, gente, é o prato do dia hoje, é o seguinte, leva camarão, leva leite de coco, leva dendê e muqueca. Não, que muqueca? É que muqueca? Essa mania de ler rapidamente sem ver os textos me complica, sabia? Não é verdade? Eu fui ler uma mensagem de um colega que eu tava tão nervoso que eu acabei julgando ele mal. Ele botou assim, ó, sem você, ponto. Sou nada. Aí, sem você não é nada. Aí eu li, sem você, não é nada. Eu li tudo. Sem você não é nada.
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0: Ah, fiquei muito... Ah, fiquei... Aí depois, não, pra ler direito, olha a pontuação. tem um ponto aí, velho. Ponto. E depois dá um segmento a outro sentido, cara. Lê aí. Aí eu falei, poxa, foi mal, foi péssimo, cara. Vai desculpando, só estudei a terceira série. Gente, ó, o prato do dia é o seguinte: leva camarão, leite de coco, dendê e mandioca. Atenção, gente, aproveita. Aproveita porque hoje. Especialmente hoje. Hoje, de bem com a vida. Feliz com a vida. De bem com a vida e feliz da vida, meu Deus do céu. Então, o prato do dia hoje, Jessé nunca acertou um prato do dia, né? Só se for, o que é que se faz com a frigideira, um óleo e um ovo? Na verdade, aí ele acerta. Mas pratos complicados, ele não sabe, né? Jessé, infelizmente, Feliz Natal mesmo, Jessé, Feliz Natal. Olha, camarão, leite de coco, dendê e mandioca, qual o prato do dia? A minha amiga Ângela Maria acertou, parabéns, querida, estou orgulhoso de você. Bom dia! Muito orgulhoso de você, cara! Agora, essa pergunta, Jessé, pode acertar, Jessé, viu? Jessé, pode acertar. Quem sou eu hoje? Atenção, gente, quem sou eu hoje? É, Jessé aí vai acertar. Jessé, biblicamente se falando, ele é um cara muito... Oh, que coisa linda, Domingo botou um pão aqui, foi Domingo? Domingo, quero me encontrar, desabafar todo o meu ser e ver ao seu lado. Mas na vida, amor, mora no meu coração, faz que eu sou seu namorado. Sai Deus, isso aqui não tem nada a ver com gospel, não tá na harpa cristã, então... Sai de ré essa agressão. Vamos lá, vamos namorar o pessoal aqui do Zap Zap. Então, quem sou eu hoje, gente? Ih, rapaz, tem que dar moral o pessoal aqui, viu, do Zap, hein, gente? Muita gente aqui. Só peço só 3 horas de paciência. Cadê que não abriu? Não, e ainda tem essa aqui, é? Ai, meu Deus do céu. Fui enterrado em uma cova de jumento. Eu nem sabia que tinha cemitério de jumento. Pra mim, é a primeira vez, viu, gente? Sincero, honestamente. Se aqui foi, tá dizendo que ele foi enterrado numa cova de jumento, é porque antigamente o jumento tinha cemitério, é isso mesmo? Eu vou ter que estudar isso aí, gente. Olha, fui enterrado em uma cova de jumento. Quem sou eu? Alternativa A, Jessé. Né? Ou melhor, José, é bíblico, gente, é bíblico, por favor, não tem nada a ver com política, não, tô falando sério mesmo, é sério. É bíblico, fui enterrado em uma cova de jumento, quem sou eu? Alternativa A, José, alternativa B, Joaquim ou Judas? A, B ou C, hein, Jessé, você agora sabe. Vamos lá, cadê o... Deixa eu ver aqui. É Tevalda de Cruz das Almas. Bom dia, Tevalda. Bom dia.
2: Bom dia, Valmir.
0: Bom dia.
2: A paz do Senhor.
0: Paz, irmão. Querida. Sim.
2: No início, final de...
0: Tá falhando. O que será? Será que eu vou reiniciar tudo? Não vou. Não tenho paciência pra isso. Cadê? Vou ter que reiniciar mesmo, hein, gente. Ah. Que peninha. Vamos lá, gente, deixa eu ver aqui. Tem mais gente aqui, deixa eu ver. Obrigado pelos coraçãozinhos, gente. Graças a Deus, já cheguei aqui a 3.000K, né? Poxa, já cheguei a 40. Por favor, na humildade. Na humildade, por favor. Eu tenho um defeito de ser sincero, eu sou muito sincero, muito sincero. Eu perdi 3 empregos por ser muito sincero. Mas dessa forma aí, velho, não venho de novo não, velho. Mas não venho nem sonhando. Entendeu? Me acabando de trabalhar, suando, cara. Parece que a bicicleta é ergométrica, velho. Suando igual cuscuz aqui, vocês... Pô, só dando risada e eu me acabando todinho aqui. cara, pra você criar a ideia aqui, é difícil, cara, muito difícil.
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0: Vamos lá, aqui, mandou aqui, deixa eu ver. É, R.M. Machado. Epa, vamos lá. Da última vez te deixei aí uma situação difícil. Mas dessa vez tenho uma gospel aí. Deus é fiel. Ah, Deus é fiel. Ó, também é o seguinte, essa área aqui, esse programa aqui não tem solicitação de música. É mais do que um papinho, um alô, mensagem para o município, mensagem para a mãe, para o aniversariante, porque já tem programas específicos para solicitação de música. Mas como você é novo... É inocente. Como você é novo, é inocente, eu vou deixar passar hoje. É, cadê? Da última vez te deixei uma situação difícil, mas Deus é fiel. Josi, não valeu, Valmir, não valeu. Não valeu o quê, Josi? Josi, né? Ô, Josi, não valeu por quê, Josi? Me fala aí, mulher, não valeu por quê, menina? JP Torres, fala o seguinte, eu tava na moto. Você tava na moto fazendo o quê, menino? Eu tava na moto. JP Torres, beleza? JP, beijo pra você, queridão. Da última vez, deixei... Vou colocar. Quase caí...
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0: Ai, meu Deus do céu, cara, se isso acontecer, o problema não é meu, oi. Se acontecer isso, o problema não é meu, queridão R.M. Machados, meu patrocinador, dando rosas pra mim. Ai, é bom, passa da tarde, tá bom. Ao sol que arde, tá bom. Ô, lindo mar de Itapuã. Fala de amor de Itapuã. Ai, Itapuã. A praia de Itapuã é bonita, é bonito, é bonito, é bonito. Dorival Caymmi aí, viu, gente? Dorival Caymmi é poeta, por favor, hein? O mar quando quebra na praia é bonito. É bonito, é bonito, é bonito, é bonito, é bonito, é bonito, é bonito, é bonito, é bonito, é bonito, é bonito. Ah, não sei não, cara, poxa. Cara, deixa eu ver aqui, deixa eu ver. Mas aqui é uma rádio gospel, gente. Vamos colocar aqui, vamos manter a classe. Vamos colocar tudo no lugar, tá bom? Deixa eu ver. É, Jorge, por que você não fala as horas na rádio? Tudo bem. 8h49! É Jossi mesmo, né? A Jossi, por que você não fala as horas na rádio, meu irmão? 8h49! Jossi, por que você não fala na rádio na hora? 8h50! Jossi, por que você não fala as horas na rádio, meu irmão? 8h54! Por que você não fala as horas do... Na rádio, lá no cinema. 8h50 e 15 segundos. Eu acho que já foi demais, hein? E mais uma de quebra. 8h50 e 20 segundos. Tá bom pra você, querida? Pronto, não precisa mais cobrar. Poxa, rapaz. É brincadeira. Por que quase do porco com gripe suína? Pô, o cara tá dizendo que eu tava fazendo... imitando um pouco com gripe suína, pelo amor de Deus. Alô, Joyce, Valmir! Hora pra Joyce, 8h50. Ai, meu amor! Joyce, José Barreto. Oxente o quê, rapaz? Eu sei que você é baiano. Oxente, eu sei que você é baiano.

siga o sorriso. E pelas ruas vão te seguindo mais, mesmo assim. Fala aí. Ai, se tu soubesse como tu é, carinho, vai ter muita que eu te quero. Mas deixa eu falar, eu tô com o pressentimento que eu vou ser demitido, cara. Eu tô com o pressentimento que eu vou ser demitido, não sei porquê. Ai, meu Deus do céu, onde que eu vou trabalhar agora, Jesus? Deixa eu ver. Ó, leva camarão, leite de coco, dendê e mandioca. Qual o prato do dia, gente? Quem acertou foi a Ângela Maria, ganhou um vale transporte só de ida, pulando a catraca do buzu. Parabéns,

0: Alô, gente! Tá indo embora, meu gente, tá indo embora. Obrigado pelo carinho aí, um abraço. Obrigado a vocês aí, gente. A minha amiga Ângela Maria acertou. Alô, Ângela. Obrigado, querida. É, o pessoal aqui não acertou não, hein? Vai ficar amanhã. Né? Vai ficar amanhã? Para amanhã, a mesma resposta. Ninguém acertou, né? Gente, obrigado por tudo aí. Você participou com a gente. Na sequência, vem ela, Mônica Costa. Se a bebe você, gente. Ah! 10 mil likes!
1: Brasil!
0: 10 mil likes! Que legal, que legal! Tô indo embora, gente! Não chore, eu volto amanhã! Vai com Deus! Vai com Deus! Olha assim não, hein? Amanhã a gente se vê, gente boa! Obrigado, hein!

0: Ai, me descansei.
1: Hora certa.
0: Ai, 8:55.
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1: Já estamos juntos, que maravilha, bom dia, viu? Excelente dia pra você, já estamos juntinhos aqui pela nossa Vox FM 105.9, a Rádio do Bem, projeto missionário das Igrejas Assembleias de Deus na Bahia. Tô chegando e dando sequência a essa programação maravilhosa e você já pode participar conosco para mandar o seu áudio aí com o seu alô e a sua indicação musical. Até às 11 estaremos juntos agradecendo a Deus por tudo, louvando, exaltando ao nome do Senhor Jesus, o único que é digno de todo louvor e toda adoração. Como é que você tá nessa manhã? Tá feliz? Tá em paz? Tá tranquilo? Espero que sim, tá bom? Tô chegando e te desejando aquele dia maravilhoso, um dia de paz, um dia produtivo, um dia de bênçãos e vitórias. Para nossa meditação hoje, 1 Crônicas, capítulo 16, versículo 34, que diz: deem graças ao Senhor, porque Ele é bom e o seu amor dura para sempre. Vamos juntos? Aqui tem glória toda hora.
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1: Começando o som da Kellen Bianca e banda Som e Louvor, Movimento. Um ótimo dia para você.

0: 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Tem você ouvir Luciano Camargo, Maria Marçal. Olhos não viram o que Deus tem preparado para você. Creia, tome posse. Deus tem coisas maravilhosas para a tua vida. Agora são 9 horas e 16 minutos, 9:16. 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Muito obrigada a você que colabora, que contribui com esse projeto que tem alcançado muitas vidas para Cristo. 9:16, bom demais estarmos juntos nessa programação que é bênção pura. E eu já vou trazer aqui um bloco de participações. Tem muita gente ligadinha participando conosco, então vamos lá.
1: Salve, Senhor Jesus, minha querida irmã Mônica. Paz, minha irmã. Que Deus nos conceda uma quarta-feira abençoada e protegida por Ele. Mônica, se for possível, eu gostaria de ouvir a música de Jota Neto, Na Alegria ou na Dor. Que Deus abençoe a todos.
0: Deus abençoe Andrelina, Imapele, Simões Filho.
2: Bom dia, Mônica Costa, paz do Senhor.
0: Até bom dia, meu irmão, paz.
2: Quero rir louvor com o Zé de Paula, amor de tudo. Dali com a minha esposa, parceira Sônia, dali com o filho para a família, dali para o Baiaco, Mané do Taque, dali para a Bárbara, quem conselha com ele, a mãe dela, Dona Dete, dali para o pastor Marcos, aí, filho de Santana, na rodoviária, né? Tem muito taxista ouvindo essa programação na rodoviária.
0: Que maravilha, Deus abençoe os taxistas.
2: Pra você, pra Gesiel, pra todos que estão ouvindo essa produção, que é top, que é bom.
0: Deus abençoe, meu irmão. Obrigada pela audiência. Bom dia de paz pro Jailton Batista aqui em Muritiba. Ele pediu a canção de Fernandinho, Uma Nova História. Deus abençoe, Jailton. Obrigada pela participação. Ótimo dia pra você.
3: Bom dia, Mônica. Paz do Senhor
0: bom
3: Jesus.
0: Dia,
3: Deus abençoe
0: paz.
3: Você.
0: Deus te abençoe
3: aí,
0: também, viu?
3: A equipe da rádio, dê um bom dia com muita paz.
0: Amém.
3: Manda os alô aqui da Bela Vista, irmã Ida, irmã Gagá, irmã Beth, irmã Jana, irmã Osvaldo, irmã Patrícia, irmã Sueli, a irmã Nudete, a irmã Isabel, a irmã Etelvina lá dos idosos, a irmã Antônio, irmã Antônio, a irmã, irmã Márcia, a irmã Gal e todos que estão ligados na rádio. Mano, bota o passo da Arpa 291.
0: Pronto, minha querida. Deus abençoe a Analice da Bela Vista Cruz das Almas. Já indicou o hino da Arpa Cristã. Hoje é o hino 291, A Mensagem da Cruz. Paz do Senhor, querida Lio. Lio tá ligadinha conosco na Pumba, Cruz das Almas. Ela diz que é só gratidão a Deus, né, pela vida, por mais um dia. Deus continue te abençoando, viu, Lio? Ela pediu aqui o louvor de Eliane Fernandes, É Tempo de Cantar. Tá oferecendo para as filhas dela e para o irmão Genival Fiuza. Deus abençoe. Daqui a pouquinho a gente toca. A Juscelia tá no bairro Santana, ligadinha conosco. Pediu aqui uma canção de Jota Neto. Bom dia de paz para você, Juscelia. Obrigada pela audiência.
4: Bom dia, Mônica.
0: Bom dia,
4: do Senhor
0: irmã,
4: Jesus.
0: Paz.
4: Que a paz do nosso Senhor Jesus Cristo, que excede todo entendimento, seja derramada sobre as nossas vidas. Que Deus abençoe teu dia. Que Deus continue direcionando toda a programação da Vox. A paz do Senhor Jesus para todos os ouvintes de Azê, para a irmã Maricela no Capivari, para as irmãs da Baixa de Toquinha, Marinha, a irmã Ângela e todas aquelas varoa varolosa. E para a nossa meditação aqui no livro de Marcos 16, 15, que diz assim: disse-lhe Jesus, ide por todo mundo, pregai o evangelho a toda criatura. Quem crê e for batizado será salvo. Essa é uma ordenança do nosso Senhor Jesus Cristo, né?
0: Verdade, minha irmã.
4: Pregar o evangelho a toda criatura.
0: Amém. Louvado seja Deus. Boa essa palavra. Deus abençoe a irmã Nilzete aí em Cruz das Almas. Bom dia de paz para a dona Gal, na Rua do Gravatá, aqui em Muritiba, tá ligadinha também. Deus abençoe, minha querida.
5: A paz do Senhor, nossa irmã Mônica. Bom dia, abençoe.
0: Paz, paz, irmã, bom dia.
5: Quarta-feira de vitória.
0: Amém.
5: Deus continue abençoando a todos, em nome de Cristo. Quero mandar alô para a nossa irmã Maria da FRB, a ela, toda a sua família, todos os irmãos da minha.
0: Sim.
5: Deus abençoe a todos, sem olhar quem. Quero mandar alô para o nosso irmão Jorge Mecânica, em Itacajá, conhecido por Papada, a ele, a toda a sua família, todos os trabalhadores dele.
0: Amém.
5: Também. Deus abençoe a todos, sem olhar quem.
0: Deus abençoe aí o irmão Fernando de Cruz das Almas.
6: Mônica, minha linda, paz do Senhor Jesus.
0: Bom dia, minha irmã.
6: Estou passando para te desejar um bom dia, minha linda, para tua família, para os cooperadores aí do programa e todos os ouvintes de Azer, minha linda. Que o anjo do Senhor acampe ao teu redor, Mônica, que guarde, que proteja.
0: Amém, minha irmã. Todos nós.
6: Paz, minha linda. Ô, Mônica, se for possível, toca a música, minha filha, Mulheres Guerreiras, com a Diana Aguiar. Nós estamos saindo muito lindo, vir para nossa festa linda aí do 24 desse mês, viu, minha filha? Fica com
0: Deus. Deus abençoe a irmã Carmelita em São Gonçalo dos Campos. Um ótimo dia, minha irmã. 9h21, a gente já segue com as indicações. Fernandinho, uma nova história.

0: Muito bem, tem para você o som de Adriana Aguiar com a canção Mulheres Guerreiras, né? Mais uma indicação musical aqui no nosso programa. Agora são 9:30, esse horário, horário do clássico da Vox. A canção antiga que marcou época nesse momento, a gente relembra essas canções antigas. Hoje no nosso quadro nós vamos ouvir uma canção do Zé de Paula. É a canção O Amor é Tudo. Essa canção foi lançada no ano de 1979, integrando o álbum de mesmo nome. Então vamos relembrar, Zé de Paula, O Amor é Tudo, canção do ano de 1979.
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0: certeza, é tempo de cantar. Tá aí pra você o som da Liane Fernandes. 9 horas agora, 38 minutos, 9h38. Muito bom dia pra você.
1: Bom dia!
0: Dia produtivo, abençoado, um dia de paz pra você em qualquer cantinho da nossa Bahia, do Brasil e do mundo. Vamos com participações? Vamos lá.
2: Bom dia, minha flor, paz do Senhor.
0: Bom dia, querida.
2: Tudo bem?
0: Paz, tudo bem.
2: É, eu gostaria de ouvir a música de Elias Silva. Aquela que diz, a tua presença está neste lugar, eu posso sentir. É, para todos os ouvintes da voz de Aze. Deus abençoe.
0: Pronto, minha querida. Bom amém. Dia. Deus abençoe. Bom dia, querida Jó de Candeias. É a canção do Ivonaldo Albuquerque, tua presença. Vou tocar já já, viu? Deus abençoe. Excelente dia para você, minha querida. Um abraço para Valdice de Quixabeira. Tá ligada conosco, é em Governador Mangabeira. Ela tá parabenizando o Genival em Quixabeira 2. Ele tá completando a idade nova, é? Vamos cantar parabéns.
3: Parabéns, parabéns, parabéns pra você.
0: Parabéns aí pra Genival em Quixabeira, completando mais um ano de vida. Deus abençoe, paz, saúde e alegria sempre, viu, Genival de Quixabeira 2. E a querida Valdice pediu aqui a canção de Elinha Oliveira, vai lembrando. Pronto, daqui a pouquinho a gente toca, tá bom, minha querida? Um ótimo dia pra você. Bom dia de paz pra querida Cida de Castro Alves. Deus abençoe. Um ótimo dia pra você, viu, minha querida? Obrigada pelo carinho, pela audiência. Olha aí, ela disse que relembrou aqui, né? Um grande momento com essa canção. Deve ter sido clássico, né? Oséias de Paula. Olha aí. Ela disse, você me fez lembrar, né, do amor da minha vida, que foi para a igreja há 7 anos com esse louvor. Olha aí, deve ter sido o louvor de Oséias de Paula. Deus abençoe a irmã Cida em Castro Alves, está aí sempre acompanhando a programação Vox. Deixa eu mandar aqui um alô também para o pessoal que está ouvindo a gente em Cruz das Almas, né? Estão mandando alô aqui para o irmão Fernandinho no bairro da Tabela, Cruz das Almas. É o Carlos, né? Carlos tá ligado conosco, tá mandando alô também pra Leilane na Estrada de Ferro em Cruz das Almas, que tá ligada no programa todos os dias. Deus abençoe Leilane, Deus abençoe Carlos, Deus abençoe Fernandinho, turma do bairro da Tabela em Cruz das Almas. Um ótimo dia pra vocês. Bom dia de paz também aqui pra Noélia de Conceição da Feira. Ela disse que tá sintonizada na Rádio do Bem, como sempre, né? E mandando alô pra mãe dela, Dalva, que também é ouvinte. Deus abençoe Noélia, você, sua mamãe, dona Dalva, todos aí ouvindo a programação Vox. Marivalda tá em Feira de Santana, tá desejando um dia abençoado pra todos. Pra você também, viu, Marivalda? Deus te abençoe, um ótimo dia, obrigada pela audiência. Quem mais aqui ouvindo o nosso programa? Tem muita gente ligadinha na programação Vox, que coisa boa.
4: Bom dia, Mônica, paz, Senhor Jesus.
0: Bom dia, querida, paz.
4: Gostaria de ouvir aquele louvor de Mara Lima, mais uma vez. Se der, a irmã toca pra mim, por favor.
0: Deus abençoe, Zene, de Muniz Ferreira.
5: Oi, Mônica, bom dia, paz do Senhor.
0: Bom dia,
5: Mônica,
0: minha irmã, tudo bem? Paz, tudo bem.
5: Oi, Mônica, aqui é Ruth, da Zona Rural.
0: Oi, Ruth.
5: Sou Ruth de Pirá. Ô, Mônica, se for possível, passa pra mim o louvor fiel adorador, Fabiana Anastácia, te agradeço. E eu desejo pra toda a minha família, meu esposo, meus filhos, e pra você, Mônica, e todos os ouvintes. Rádio,
0: muito obrigada,
5: rádio,
0: minha querida. Mônica. Deus abençoe,
5: Deus
0: Ruth.
5: Deus abençoe a tua vida, Mônica.
0: Amém, querida. Você também, Ruth, de São Roque do Ipirá, na sintonia.
6: Bom dia pra você, pra toda a sua
0: bom
6: família.
0: Bom dia, minha irmã.
6: Irmão, Eziel, família e todos. Mãe, quero mandar uma paz do Senhor pra Cleusa Quininocope, pra Elita do Cleusa, Elita Noel da Costa, pra Dedé e Tânia na Suzana, Lapinha e Lúcia na Suzana. Pra Analice, a Bela Vista, enfim, para todos os ouvintes, viu, mano? Faz aquele louvor de Pedro Henrique. Vai. Pedro Henrique, tá lindo, viu?
0: Deus abençoe, Regina, em Cruz das Almas, tá aí ligadinha com a gente. Deus abençoe, minha irmã.
7: E a paz de Jesus, irmã Mônica Costa, tudo bem, Mônica? Deus abençoe sua vida, sua casa, sua família. Estamos agradecidos a Deus por tudo, sempre aqui ligado ao programa Cidade Boa, você trabalhando mais ligado. É o nosso irmão Gesiel Carimbando de lá, a gente consegue de cada um glória, que é a sua vitória, se possível, de todas as quarta-feiras, né? Tocar o hino da vitória. Esse louvor ofereço para a irmã Eliane Amorim, esposo Raulina, a irmã Dita Kelly, família, também a irmã Rosana, a irmã Tamires do Kive, presbítero Naércio, pessoal da Igreja Monte Sinai, da Igreja Deus Poderoso.
0: Deus abençoe todos os irmãos que estão na sintonia conosco. Bom dia de paz ao presbítero Israel Bispo em Castro Alves. 9h43. Vamos com as indicações. Pedro Henrique, vai ser tão lindo.

0: aí, linda canção da saudosa Fabiana Anastácio, fiel adorador. 9h54, vou dar aquela pausa pro intervalo, daqui a pouquinho eu volto, viu, com muito mais.
1: Hora certa.
0: Vox FM 9h54.
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Já estamos de volta aqui pela nossa Vox FM 105.9, a Rádio do Bem, 10 horas e 3 minutos, 10 e 3. Vamos juntinhos nessa programação que é bênção pura. 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Vamos seguindo por aqui com essa programação maravilhosa. Chega do som de Ronaldo Albuquerque, sua presença.

0: Pois é, foi a mão de Deus em todo o tempo. Daí o som da Leão Oliveira e Júlia Rebeca com a canção Vai Lembrando Aí. 10 horas agora, 13 minutinhos, 10 e 13. Muito bom dia para você, obrigado pela audiência, pela participação. 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Vamos com participações, aqui tem Glória toda hora. Bom dia pra você, obrigada pela companhia, sua companhia é bênção pura e a gente vai seguindo por aqui.
1: Bom dia, Mônica, quem tá falando aqui é Dedé, eu quero aproveitar pra mim pra conseguir mandar um bom dia para Jusilota de Solar Eventos, Ana Kézia, Nelene, Maria da Paz na Aldeia, Simone e Dona Leonídia e Dona Etelvina no Lado dos Idosos e todos que estão sintonizados na 105.9, errado bem, não esqueci ninguém, viu? Resiste esse áudio aí, Mônica.
0: Pronto, meu irmão, já coloquei seu áudio no ar. Deus abençoe Dedéu na Suzana em Cruz das Almas.
2: Irmã Mônica, bom dia, tudo bem, irmã
0: bom
2: Mônica?
0: Dia,
2: Deus
0: meu
2: abençoe
0: irmão,
2: você, José, sua família, todos os ouvintes da Vox. Aqui é a irmã Messias, mandando um alô para motorista Luan, da cidade de Castro Alves, motorista, também para o pastor Zé Bito, no Sul do Meio, pastor Eliseu, pastor Marco, na cidade de Castro Alves, da igreja Assembleia de Deus, presbítero Israel Bispo, presbítero Paulo Roberto, diácono Antônio Nery, Ramundo Nery, demais na cidade de Castro Alves, aqui mesmo no Blado, para minha esposa Justa, para minha filha Liz, para a irmã Mariana Zuma Rosa de Macaú, para os irmãos da igreja Batista, na Roca Nacional de Itapeaçu, para todos os ouvintes da Vox, uma Mônica carimbando, Mônica, Deus te abençoe, Mônica.
0: Viu? Deus abençoe Messias em Castro Alves.
3: Bom dia, irmã Mônica.
0: Bom dia, minha
3: Costa,
0: irmã.
3: Senhor, tudo bem com
0: tudo
3: você?
0: Tudo bem, graças a Deus.
3: Eu gostaria de ouvir. Toca pra mim, por favor. A minha família é bênção do Senhor. Me ensina a tratar minha família com amor. Dedico pra toda a sua família, Mônica, e pra toda a minha família. Irmã Maísa de Muritiba.
0: Um abraço pra você, Maísa. Obrigada pela participação. Bom dia de paz pra Edivaldo Paz, em Quixabeira 1. Tá ligado conosco, tá mandando alô aí pro irmão Domingos e pra todos os ouvintes da Vox. Deus te abençoe, meu irmão. Muito obrigado pela audiência. Quem mais aqui participando conosco? Vamos lá?
4: Eu gosto, graças a paz de nosso
0: Amém,
4: Senhor,
0: meu irmão. Bom dia de paz.
4: Cristo. Seja sempre contigo, minha amiga, minha querida. E todos da Vox, que a Vox é uma bênção em nossos lares. Gostaria de mandar um alô pra tia aí, tio Pio, na Rua do Tanque. Meu amigo, irmão em Cristo, Manuel do Táxi. Irmã Vânia, Maestro Jorginho, da Batista Peniel e todos da Batista Peniel. Tia Melhor Manteiga, minha prima Missa Loira em Cachoeira. Para meu amigo, irmão Cristo Antônio Ferreira.
0: Deus abençoe, ótimo dia para o Lázaro em Barueri, São Paulo, internauta, viu? Que está sempre conectado na programação Vox.
5: Deus abençoe, dê um bom dia.
0: Amém, minha irmã, bom dia.
5: A todos, bota aí o louvor, sou um dos 10.
0: Maravilha, minha irmã, obrigada, viu? Deus abençoe, Valdete aqui em Muritiba.
6: Bom dia, minha irmã.
0: Bom
6: que Deus
0: dia,
6: continue
0: querida.
6: Abençoando você, guardando, protegendo, como Deus tem fazendo em nossas vidas.
0: Amém.
6: Aqui que tá falando é a irmã Jó, que mora aqui na Rua do Ciado.
0: Oi, Jó.
6: Mandando um abraço pra Gil, Neidinha, Maria Helena. Que Deus continue abençoando vocês aí da rádio, guardando, protegendo e livrando. Eu quero que eu andei sem destino.
0: Deus abençoe,
6: obrigado,
0: Jô,
6: irmã,
0: na Rua dos Fiados. Ligadinha conosco aqui em Muritiba. Deus te abençoe, querida. Muito obrigada pela participação, viu? Ótimo dia pra você.
7: Bom dia, Mônica. Tudo
0: bom
7: bem?
0: Bom dia, minha irmã.
7: Te
0: tudo
7: abençoe.
0: Bem, graças a Deus.
7: Manda um alô pra irmã Gertrude em São Paulo.
0: Sim.
7: E os ouvintes aqui da Pomba, Boca da Mata. No Aporá, lá em Toquinha, todos os ouvintes, presbítero André, presbítero Elias, todos os ouvintes, Romário, irmão Saúl, Deus abençoe, bom dia.
0: Bom dia, minha querida, Raimunda na Pumba, Cruz das Almas.
8: Bom dia, irmã Mônica, paz do Senhor Jesus.
0: Bom dia, querida, paz.
8: Maria de Pereira Santana, tô ligadinha na programação, né? Toca pra mim a Leão Oliveira e os presentes. Deus abençoe.
0: Amém, minha
8: Bom
0: querida.
8: Bom dia pra nós.
0: Bom dia pra você também, Maria, e em Feira de Santana.
9: Bom dia, Mônica, que Deus te abençoe,
0: Bom
9: te guarde,
0: dia, querida.
9: Minha amada. Ô, minha irmã, se for a parte do Senhor Jesus, se você, você puder aí tocar um louvor, minha irmã, oferecendo ao povo daqui de Conceição da Feira, da Igreja Filadélfia, e todo o povo que te ouve, em nome do Senhor Jesus, glória a Deus, um louvor, mãe, clama a Jesus, e oferece aí pra todo o povo que te ouve de azer, em nome do Senhor Jesus, e que o Senhor continue te abençoando, amada.
0: Amém, Deus abençoe, Neinha, de Conceição da Feira, ligada com a gente também na programação Vox. Deus abençoe, querida. Obrigada pela participação.
10: Bom dia, Mônica. Dona Lio, meio de
0: campo. Oi, Dona Lio.
10: Tá mandando uma lua aí pra Valdiz com a família dela, Kisha Beirador, Hideraldo, Ana. Mandando uma lua aí também pra Feira de Santana, Marisete e Genival. Meus filhos em Feira. Viu?
0: Pronto, minha
10: e
0: querida.
10: E tudo da família. Bota uma música aí, passa lá em casa, Jesus. Eu não mando alô pra ninguém todos os dias, Mônica, mas tô ligado no seu programa.
0: Obrigada, assim, minha querida.
10: Que chega o horário, o radinho já tá ligado.
0: Olha
10: tá
0: aí que bênção. Deus abençoe. Um beijo grande pra senhora, viu? Aí foi Dona Lio, de Meio de Campo. Governador Mangabeira tá sempre ligadinha na programação Vox. Tem muita gente ligada, né, interagindo aqui com a programação.
11: Muito,
0: Paz,
11: Senhor.
0: Paz, querida. Tudo bem,
11: Jesus
0: irmã?
11: Jesus abençoe o seu dia, nosso dia.
0: Amém.
11: Mônica, por favor, se possível, passa aí o louvor, orando. Ofereça a todos os irmãos da Igreja Batista de Gravatá de Baixo, amém?
0: Amém, querida. Deus abençoe. A Dedé em Gravatá de Cima, mandando alô para o pessoal de Gravatá de Baixo, pediu aqui a canção da Valquíria Nunes, Orando. Já, já a gente toca, viu? 10h20, vamos com mais uma super indicação. Gessinho, deixa eu adorar.

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0: Pois é, fica firme, firme nas promessas de Jesus. 10 horas agora, 35 minutos, 10h35. Você ouviu Valquíria Nunes com a canção Orando. Já teve também o som de Gessinho, Deixa Eu Adorar. Tá na hora do quadro Dicas de Saúde.
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0: Vamos lá então conferir as dicas de hoje. Vou falar pra você sobre o caju. Você sabia que o caju é uma fruta que ajuda a combater a anemia? E tem mais, fortalece o sistema imunológico, previne envelhecimento precoce. O caju é rico em vitamina C, um nutriente que tem ação antioxidante, que aumenta a absorção de ferro e atua na formação de colágeno. O caju é muito fácil de ser encontrado e tem muitos benefícios para a nossa saúde. Ajuda a aumentar a imunidade, também previne doenças cardiovasculares, favorece a perda de peso porque contém fibras. Previne envelhecimento precoce, é rico em vitamina C e o caju promove a formação de colágeno, uma proteína que é responsável por garantir a firmeza e elasticidade da pele, prevenindo o surgimento de rugas, flacidez e envelhecimento precoce. Combate a prisão de ventre, trata anemia, evita diabetes, também ajuda na prevenção do câncer. Todos esses são benefícios aí que o caju proporciona para a nossa saúde. Então, acrescenta essa fruta aí no seu cardápio, no seu dia a dia, para você poder desfrutar de todos esses benefícios, tá bom? Tá aí então as nossas dicas de saúde de hoje, o nosso quadro de volta amanhã, no mesmo horário, aqui na programação Vox.
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0: 10h36.

0: Linda canção pra você aqui na Vox FM 105.9, a Rádio do Bem, 10 horas agora, 43 minutos, 10h43.
1: A paz do Senhor, irmã Mônica Costa.
0: Paz do Senhor, meu irmão.
1: Aqui quem fala é o presbítero carmelita da cidade Antônio Cardoso. Gostaria de mandar um alô para o casal 20, nosso irmão Antônio e nossa irmã Antônia. E também para todos os irmãos da ilha Encrumataí e para todos os ouvintes. Deus abençoe a todos, em nome de Jesus.
0: Amém. Deus abençoe, presbítero Carmelito, em Antônio Cardoso.
2: Bom dia, Mônica. Jesus
0: Bom
2: abençoe
0: dia,
2: seu dia,
0: irmã.
2: Um dia de paz, Mônica, para você, sua casa e sua família.
0: Amém, para todos nós.
2: Gostaria de pedir oração, Mônica, para minha família. Mônica, em nome de Jesus.
0: Um abraço aí para Jussi, em Cruz das Almas, ligadinha conosco. Deus abençoe, viu, Jussi? Ótimo dia para você, tá sempre ligada com a gente, né?
2: E para mim, para meus filhos.
0: Obrigada pela audiência.
2: Minha família, mãe.
0: Deus abençoe você, sua casa e sua família, viu? Jussi de Cruz das Almas participando aí conosco. Agora são 10 horas e 43 minutos, 10h43. Tá na hora do nosso hino da Arpa Cristã. Deixa eu mandar um alô aqui pra irmã Célia, da PIB, de Governador Mangabeira. Deus abençoe a irmã Célia. Fez a indicação do hino da Arpa Cristã de hoje, o hino número 10. E nós tivemos também uma outra indicação, que foi do hino 291, A Mensagem da Cruz. Nós vamos trazer esses dois hinos. Deus abençoe a irmã Célia, da PIB, de Governador Mangabeira. Tá sempre ligadinha conosco. Deus abençoe, minha irmã. 10h44, vamos ouvir os hinos da Arpa Cristã de hoje.
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0: tá aí pra você. Não, linda não, canção não. Da Luísa Posse, é ele. Finalizando a minha participação por hoje com essa canção. Continua aí na sintonia da Vox, acompanhando essa programação maravilhosa que é bênção pura, tá bom? Se Deus permitir, amanhã nós estaremos juntinhos em mais uma edição do nosso CADEB Você às 9 da manhã, tá bom? Continua aí na sintonia da Vox.
1: Hora certa.
0: Vox FM 10:55.
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0: Bom dia, gente. Bom dia pra você que tá aí do outro lado da City ouvindo a gente nessa manhã maravilhosa. Bom dia, gente. Que bom. Mas que bom estar com você nessa manhã, né? Nada melhor que você acordar sabendo que Deus dá pra você uma oportunidade, né? Uma oportunidade pra que você possa ter aí uma condição de ter uma oportunidade de respirar o ar que Deus coloca para você nessa manhã, com possibilidade de mudar situações e, claro, consequentemente, realizar sonhos. Esse Deus realmente é um Deus poderoso. Ele faz infinitamente muito mais que pensamos ou imaginemos. Deus é maravilhoso, é ou não é? Enquanto isso, o pastor Márcio Braga está chegando, né? Está no trânsito, chegando aqui nos estúdios. Mas eu gostaria de falar para você que, esse pastor já está na glória, o pastor Geógrafo Omar, né? Eu estava numa situação muito complicada, mas antes de mais nada, um bom dia para você aí em casa, nos carros aí, né? Você que está aí na internet, internautas, a Jaraguá FM, os profissionais da Jaraguá FM. Enfim, né, todos que trabalham aí, estão retransmitindo a programação, todos vocês aí, o nosso respeito a cada profissional aí, né, a Jaraguá, uma rádio que cresce a cada dia, grande audiência aí em Jacobina, a todos vocês aí, tudo de bom? Também Vitória da Conquista, Nova Brasil, a todos vocês que estão ligados, interligados na Vox FM, através de um link, né, aí é Vox FM, a Rádio Net, e na Rádio Net você vai lá e busca o aplicativo, você nos encontra aí. Então, bom dia para você, um dia maravilhoso. Hoje o dia tá lindo, né? Na Bahia, tá lindo aí. E aos 410 municípios que ouvem a Vox FM, não só também a Jaraguá FM, a nossa co-irmã, um bom dia todo especial e que Deus possa realmente favorecer a você, né? Favorecer a você e dando para você, sabe o quê? A realização dos seus sonhos, isso mesmo, pois é. Gente, olha só que coisa linda e maravilhosa. Todo mundo já conhece aí a história de José, né? A história de José é muito linda. Né? A história de José é algo maravilhoso. É, fala de situações que os próprios irmãos tentaram sufocar, né? Matar os sonhos de José. Né? E nos dias atuais não é diferente não, viu gente? É. Hoje não é diferente. Olha só que José teve um sonho, né? E os próprios irmãos tentaram sufocar esse sonho, dificultar os sonhos. Mas observe que cada situação que José passava, Deus estava com José, ou no buraco, ou na casa de Potifar, enfim. E o mais interessante é que as pessoas vê José na casa de Potifar e só vê o lance da esposa com aquela tentar a traição com José. Mas tem um ponto importante aqui, que aqui eu termino. José, ele já estava quase se acostumando com as iguarias do seu senhor. Ele comia as iguarias, as músicas, a comida. Ele lidava com os empregados. Ele liderava, ele organizava. Então, ele praticamente já estava praticamente acostumado a viver na casa de Potifar ali, vivendo, sem dificuldades e tudo mais. Aí coloca-se uma situação para que ele possa reviver e entrar no caminho, no propósito de Deus. Aí que vem a esposa tentando seduzir, ele vai para o cárcere, passa de novo a não ter mais as iguarias, a dormir em camas mais bonitas, mais gostosas, enfim. Então Deus sempre tem um caminho para levar você ao seu sonho. Mesmo que você encontre dificuldades, barreiras, Deus vai transformar as barreiras em fronteiras. E aí eu digo para você agora, bom dia, pastor Márcio Braga, conferencista do Brasil.
1: Eu gostei da palavra aí, barreiras em fronteiras. Barreiras em fronteiras, ou seja, Deus transforma maldição em bênção, né? Problema em solução. Isso é muito bom. Deus seja louvado. Paz do Senhor, meus irmãos. Paz do Senhor, meus irmãos. Estamos juntos mais uma vez no programa O Pastor Responde. Programa O Pastor Responde, que é um programa patrocinado pelo CEADEB Comunicações, na pessoa do nosso líder maior, pastor Valdomiro Pereira. E estamos de volta aqui na nossa querida Rádio Vox, a Rádio do Bem, a 105.9. Olha, eu quero mandar um abraço muito especial para o povo que está ali na parte, como é que eu posso dizer, meu Deus, na parte rural de Amargosa, na parte rural de Amargosa. Ontem estive com o pastor Antônio e a sua digníssima esposa em um grande evento ali na cidade de Valença. E o pastor Antônio nos falou que o povo lá em Amargosa, na zona rural, acompanha a programação. Também mandar um abraço para um outro pastor que estava lá também. E me disse que quando estávamos na outra emissora, Deus falava muito com ele através das mensagens que nós ministrávamos na rádio e que ele estava ontem ali naquele altar porque Deus usou em vários momentos as mensagens pregadas no programa onde estávamos na outra emissora. Então, Deus seja louvado pela vida de cada um de vocês, abraçando aqui os irmãos de Jacobina, abraçando os irmãos de Feira de Santana, abraçando os irmãos de Valença. Parabéns, Valença, pelos seus 80 anos de existência das Assembleias de Deus aí nessa cidade e pelos 71 anos do Círculo de Oração. Parabéns ao pastor José Lima, líder, mestre, amigo e grande pastor, a sua digníssima esposa, a missionária Rosália, bênção de Deus, está linda a igreja, ele que substituiu ali o pastor Joel Leal, que esteve ali à frente daquela igreja durante 19 anos servindo ao Senhor. E aí eu quero dizer como eu ouvi ontem ali uma frase muito espetacular de uma irmã cerimonialista. Ela é desse tamanho, não lembro-me aqui agora o nome dela, mas ela fez um trabalho espetacular ontem, que é, e o pastor Freuber, né? O pastor Freuber, que também disse essa frase, achei espetacular, olhando para o passado com gratidão e olhando para o futuro com mais esperança. Então, foi muito bom, Deus abençoe a nova gestão aí, pastor José Lima, que completou um ano à frente dessa igreja, e também ao pastor Arilson Santos, ele mesmo, que completou um ano também à frente da Igreja Evangélica Assembleia de Deus em Vilas do Abrantes. Deus abençoe. E a todos vocês que têm acompanhado a nossa programação, sejam bem-vindos, estamos juntos mais uma vez para trazermos para você uma palavra. Como sempre, já estou aqui municiado de um belo café. Maravilha! E você que não conhece o pastor Márcio, eu que vos falo e só ouve a minha voz, você pode entrar agora na nossa rede social do TikTok. E nós estamos aqui nesse primeiro horário fazendo a programação através do TikTok e você pode nos acompanhar. Geralmente nós fazemos um bloco no TikTok e o segundo bloco fazemos através do Instagram. Então você é o meu convidado. Olha, a mensagem da palavra de Deus que estávamos ministrando esse final de semana foi muito espetacular, não é? Foi algo assim muito lindo o que Deus fez. Salvação de almas, curas, foi coisa assim que o nosso coração se encheu. E aí eu quero agradecer a Deus por você que esteve em oração, pedindo a Deus para que ele venha, viesse trabalhar, falar aos nossos corações. E eu ontem havia preparado um texto maravilhoso ali para falar em João capítulo de número 4, sobre o que eu aprendi com o Poço de Jacó. O que é que eu aprendi ali na fonte, né? Na fonte, o poço que Jacó deixou para os seus irmãos, para sua família, para os seus herdeiros, para a sua descendência. O que é que aprendemos? O que é que tiramos de lição? O que é que tiramos sobre esta situação? O que é que nós temos a aprender sobre ou no poço de Jacó? A primeira coisa que me faz meditar naquele poço é que nós, como pais, nós, como líderes, nós, como pastores, devemos fazer coisas que tenham permanência, que tenham durabilidade, que possa ultrapassar o tempo, que possa chegar para as próximas gerações. Veja que o Poço de Jacó, ele foi citado tratado pela samaritana da seguinte maneira. Para Jesus, ela disse: és tu maior do que o nosso pai Jacó, que nos deixou o poço e que ele e seus filhos beberam? Olha, essa mulher estava falando de algo que havia sido feito há gerações, né? Há gerações. Ela falava aí de mais de 10 gerações passadas, mais de 10 gerações passadas, e ela estava dizendo: o poço ainda está aqui. Nós precisamos, como homens, como pais, como esposos, como pastores, fazer coisas duradouras. Precisamos ter firmeza no que fazemos. Precisamos ter certeza no que fazemos. Precisamos ter convicção do que devemos fazer. Por quê? Porque essas coisas precisam perdurar. Essas coisas precisam ter equilíbrio, edificação e constância. Olha, um grande abraço para a nossa irmã Márcia Santos e também para o diácono Eliezer de Lamarão, Bahia. Beleza? Então, o que é que acontece? Quando você lê João, no capítulo de número 16 e o versículo de número 12, está escrito: eu vos escolhi para que vardes e deis fruto, e o vosso fruto permaneça. O que nós fazemos tem que permanecer. O que nós fazemos tem que ser que nem a casa edificada sobre a rocha. Bateu vento, bateu chuva, bateu os rios, mas a casa permaneceu de pé. Por quê? Porque foi edificada sobre a rocha. Foi feita de forma correta. Glória a Deus. Um abraço para a nossa irmã Deia. Bom dia, irmã Deia. Paz do Senhor. Então, nós temos que termos mais firmeza no que fazemos. Você que está me ouvindo agora, não seja uma pessoa, um crente, um empresário, um pai, que na linguagem popular faz meia boca, que na linguagem popular é meeiro, que na linguagem popular gosta de fazer bacalhau, gosta de fazer aramanhado, gambiarra. Não, o poço, eu aprendo que ele perdurava, ele servia há anos ao propósito pelo qual foi criado. A outra coisa que eu aprendo no poço, sobre o poço de Jacó, é que o poço de Jacó estava aberto. O poço de Jacó estava aberto. Isso fala sobre a possibilidade das pessoas poderem participar daquilo que Deus te deu. Das pessoas poderem usufruir daquilo que está na sua vida. Perceba, observe que Jesus chegou e o poço estava aberto. A samaritana chegou e o poço estava aberto. E qualquer que chegasse, o poço estava aberto. Pastor Márcio, e o poço poderia estar fechado? Poderia. No capítulo 29 do Gênesis, conta-nos a história de que Abraão saiu da sua terra, fugido do seu irmão, para a terra do seu tio, Labão. E ao chegar na região, a Bíblia diz que Jacó viu um poço com a pedra na boca, fechado, aonde os homens, que eram os pastores daquele local, só abriam o poço, só tiravam a pedra do poço, quando todos os rebanhos chegassem. Agora observe, já tinha rebanho lá, mas o poço estava com pedra. Já tinha pastores lá, mas o poço estava com pedra. Muitas pessoas, lamentavelmente, estão de junto de poços que têm pedra na boca. São pessoas que não estão podendo usufruir daquilo que foi dado por Deus, porque tem pessoas criando dificuldades, pessoas criando processos e problemas na intenção de só liberar quando tiver mais gente. Porque veja bem, Já tinha 3 rebanhos lá, 3. Ele estava esperando mais. Meu irmão, o poço tem que estar aberto para 1 ovelha, para 2 ovelhas, para 10 ovelhas, para 100 ovelhas, para 1.000 ovelhas. Você não pode ficar racionando a água do poço. O dom de Deus, o talento de Deus, a acessibilidade aos mistérios de Deus, porque você quer que tenha mais rebanhos. Não, vá dando do poço para toda e qualquer ovelha que chegar, porque precisa, não é? Necessita, carece, beleza? Esta é mais uma das verdades que apresento aqui no Poço de Jacó. A terceira verdade que nós aprendemos, ou a terceira coisa que nós aprendemos ali sobre o poço, é que o poço não faz acepção de pessoas. Não é só o acesso, porque o poço poderia estar acessível, não é? Acessível só para samaritano, ou só para judeu, ou só para grego, ou só para herodianos, mas naquele poço estava acesso para qualquer um. Ah, pastor, mas a samaritana discutiu com Jesus. A samaritana disse que Jesus não era para estar falando com ela. Preste atenção. O que eu tenho contra você, ou você que tem contra mim, não fecha a boca do poço. Ela não reclamou porque Jesus estava no poço. Ela reclamou porque Jesus estava conversando ou querendo puxar conversa com ela. Então tem muita gente que está tomando para si algo que o poço não quer. Você fica tomando dores, tomando birras, criando dificuldades. Vamos olhar o propósito desse poço. Ele está aberto para todos. A igreja, ela está aberta para todas. Os dons de Deus são para todos. O amor de Jesus Cristo é para todos. Porque Deus amou o mundo de tal maneira que deu seu único filho para que todo aquele que nele crê não pereça, mas tenha a vida eterna. Então você que está me ouvindo aqui agora, olha, compartilha desta mensagem. Beleza? Você que está nesta mensagem aqui comigo, manda essa mensagem para outras pessoas, tá certo? Você que está aqui conosco, não se preocupe. É isso que eu quero que você guarde aqui, ó. Olha a mensagem, olha o que está sendo pregado, olha o que eu estou falando aqui. Tem gente que quer tumultuar o poço, tem gente que quer perturbar no poço. Tem gente que quer ficar criando problema no poço. Não liga não. Vem com seu balde, pega a sua água, recebe a mensagem e segue seu caminho. Não fica dando resposta não. É, às vezes a gente vê alguns acidentes na estrada e a pista fica parando. Aí quando a gente vai ver, é porque os irmãos, as outras pessoas que estão indo no carro, vai parando para ficar olhando os acidentes. Meu irmão, segue sua vida, né? Deixa quem quiser estar perturbando, deixa quem quiser ser perturbado, né? Segue sua vida, tá certo? Porque todos nós, se crermos, veremos a glória de Deus. A salvação é para todos, mas só recebe quem crê, tá bom? A salvação é para todos, mas só recebe quem crê. Está escrito, quem crê. Tá? Então você que está me ouvindo agora, você que está crendo, tome posse. Muito bem. E eu quero compartilhar com você aí que está nos acompanhando, o Emanuel, a Márcia, Deus abençoe sua vida, o Jackson Oliveira, Deus abençoe sua vida, muito obrigado pela sua participação. Vocês são bênção de Deus, tá certo? Saibam que Deus tem palavra para o seu coração. Mandar um povo, um abraço aí para a juventude de Aracaju, Aracaju Senses, é assim que chama? Muito bem, a juventude de Aracaju que fez a sua terceira EBJ, Escola Bíblica de Jovens, com o tema permanecer para frutificar, e foi uma bênção de Deus. Mandar um abraço aqui para o presbítero Rafael, para o pastor Fábio, para a irmã Catarina e para a irmã Catarine. Olha, vocês são bênção de Deus, equipe topíssima, uma juventude super, hiper, mega, ultra avivada. Dá um abraço neles aí por mim, nobre Jackson, tá certo? Aqui o Emanuel diz, já tinha te ouvido em Alagoinhas em 2022, salvo engano. Beleza, obrigado, Deus abençoe sua vida, Deus abençoe sua casa, Deus abençoe nossa irmã Cremilda Barreto, Deus seja louvado pela sua vida. Olha, você que está nos acompanhando aqui através da 105.9 FM, eu quero lhe dizer que você pode acompanhar o pastor Márcio Braga também pelo Instagram, que é prmarciobraga.oficial, e também pelo TikTok ou Facebook ou canal do YouTube, que é o mesmo nome, PR, P de pai, R de rei, Márcio Braga, beleza? Você entra lá e aproveita, nos acompanha, manda mensagem. Olha, aqui, quando você curte a mensagem, dá o like, manda um coraçãozinho, manda um prêmio, manda um brinde, faz um comentário, a live cresce. É, porque o algoritmo faz com que chegue para mais pessoas. Então, um abraço para você que está aí compartilhando, um abraço para você que está aí curtindo, dando seu like e dando aqui o seu comentário, com a irmã Cremilda, que diz aqui, sou de Candeias. Então, diga de onde você é, para que nós possamos te saudar. Já tem gente aqui de Candeias, já tem gente aqui de Lamarão, já tem gente aqui de Aracaju, talvez tenha até de outro país e nós não sabemos. Então, a sua presença, o seu comentário é importantíssimo, tá? Então, o que é que nós aprendemos, né? A Márcia disse que ela é aqui de Salvador. Obrigado, Márcia. O que é que nós estamos aprendendo hoje? Lições que aprendemos sobre o Poço de Jacó. Era um poço que foi feito para perdurar, para durar. Era um poço que estava aberto. Era um poço que tinha acesso para todos. E o Poço de Jacó era um poço para os cansados. Isso mesmo, para os cansados. Não é? A Bíblia diz que Jesus, caminhando cansado do caminho, assentou-se na beira do poço. Então, o Poço de Jacó, que pode representar a igreja, que pode representar sua vida, que pode representar os dons, os mistérios, os talentos que Deus tem lhe dado, pode servir para ajudar os cansados. A Bíblia diz em Mateus 11, 28, vinde a mim todos que estais cansados. A Bíblia diz que um homem levou comida para os que estavam cansados no deserto. Então nós precisamos ser como o Poço de Jacó, que damos guarida, que damos amparo, que abraçamos os cansados do caminho. Não é cansados do caminho, é cansados no caminho. Porque ninguém cansa de Jesus, né? Jesus é o caminho, Jesus é a verdade, Jesus é a vida. E ninguém vai ao Pai se não for por Ele, tá? Mas às vezes a gente se cansa no caminho, né? A caminhada é dolorida. A caminhada é longa, a caminhada é estreita, a caminhada é íngreme, a caminhada é com alguns perigos e alguns intempéries, mas tudo isso não tem como ser resolvido senão com descanso. Então, você que está nos acompanhando aqui, saiba que o poço lhe dá a oportunidade de descanso. E falando de descanso, são 11 horas e 30 minutos e nós vamos dar aqui 5 minutinhos de intervalo de descanso. E aí você pode entrar agora, olhar sua casa, seus filhos, a comida, o lanche, a roupa do menino para o colégio e daqui a 5 minutos de pausa nós retornamos com você.

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0: Maravilha.
1: Maravilha, maravilha! Estamos aqui, estamos de volta. Aqui estamos. Este é o programa O Pastor Responde. Programa O Pastor Responde, que é um programa patrocinado pelo CEADEB Comunicações e que tem como âncora o nosso pastor presidente, pastor Valdomiro Pereira, ele que é pastor presidente das Assembleias de Deus no estado da Bahia e também da nossa capital, Salvador. E estamos aqui mandando um abraço para todos vocês que nos acompanham também através das nossas redes sociais e, neste segundo bloco, estamos aqui através do Instagram. Você está agora não só podendo ouvir a programação com o pastor Márcio Braga, mas você também pode estar nos vendo. E eu quero lhe dizer que você é muito bem-vindo, muito bem-vinda. Um abraço aqui à nossa irmã Jacilene Jesus. Obrigado pela sua participação. Vários irmãos entrando aqui. E aí eu já lhe peço que você, ao entrar, você curta, compartilhe e comente, é isso mesmo, dá seu like aí, porque quando você faz isso, você ajuda a programação através das redes sociais chegar para mais pessoas. Um abraço aqui ao nosso irmão Ademilson, ele diz aqui: fala meu pastor Márcio Braga, a paz do Senhor Jesus Cristo, Muritiba ligado na programação. Ok, um abraço ao povo de Muritiba, um abraço a Mônica Costa, ela que nos antecedeu com o programa CEADEB Você e está aí em Muritiba. Valeu, vai curtindo, vai compartilhando, vai dando seu like. Um abraço à nossa irmã Rosali. Ela diz aqui: a paz do Senhor, estamos aqui em Itapetinga, São Paulo. Muito bem, é bom quando você diz de onde você está falando, porque nós podemos mandar um abraço para todos, tá bom? Obrigado, irmã Roseli, você é bênção de Deus. Estamos gratos a Deus pela sua vida, somos gratos a Deus pela sua casa, que o Eterno abençoe. Você já leu o texto de João capítulo 4, aonde nos fala sobre a mulher samaritana? Já leu? A Bíblia diz que Jesus teve um encontro com a mulher samaritana, tá bom? Você que está aí nos acompanhando, nós recebemos aqui uma ligação, porque nós estamos transmitindo aqui a mensagem, também pelo Instagram, e aí quando as ligações chegam, às vezes eles tiram o som da transmissão ao vivo. Então você que está me ouvindo aí agora, me diga aí se você está ouvindo, se a mensagem está chegando até para você. Um abraço ao Renato, bom dia Renato, Pai do Senhor, Deus abençoe a sua vida, pede oração aqui a Roseli, por ela e pela sua saúde, beleza, muito bem. Olha, a Roseli está dizendo para nós que está sem som, tá sem áudio. Então foi por causa da ligação que nós recebemos. Então o que nós vamos fazer? Nós vamos sair aqui, tá certo? Do Instagram e retornamos para que seja restabelecido o som, beleza? E você que está nos acompanhando aí, saiba que essa programação, ela está acessível a você através da 105.9 FM, Rádio Vox, a Rádio do Bem. Você que está nos acompanhando, saiba que aqui o programa é o programa O Pastor Responde. Muito bem, e nós estamos meditando hoje em João capítulo 4 sobre o que nós aprendemos, né, com o Poço de Jacó. Poço de Jacó. O que é que nós tiramos de lição com aquele poço? O que é que nós tiramos de lição, né, com aquela história, com aquele episódio? Tá? Um abraço aqui para nossa irmã Yara, seja bem-vinda. Ela diz aqui: glória a Deus, irmã Yara. Hein? Qual é a lição que nós tiramos? Qual é a lição que nós temos sobre o poço de Jacó? A primeira lição é que o poço era algo duradouro, né? Jacó fez algo duradouro. Já tinha passado várias gerações e o poço ainda estava ali. A segunda lição que aprendemos ali é que o poço estava aberto. Lembre, a Bíblia diz em Gênesis 29 que Jacó achou um poço fechado, mas ali estava agora um poço aberto. A terceira lição que nós aprendemos ali é que o poço estava acessível a todas as pessoas. Chegou Jesus para beber água e chegou a samaritana também para tirar água. A quarta lição que aprendemos ali é que o poço tinha espaço para os cansados. Jesus estava cansado do caminho, tá? No caminho, cansado no caminho. E cansado do caminho, assentou-se. Então o poço, ele tinha espaço para os cansados. Nós precisamos dar apoio aos cansados, tá bom? Um abraço aqui ao Wenderson, é o Wenderson Conceição, que ele diz aqui, glória a Deus. A Nara, ela diz, lembrando da palavra pregada na EBJ. Obrigado, Lara. EBJ foi o lindo trabalho da Escola Bíblica de Jovens ali em Aracaju, capital. Deus abençoe nossa querida irmã Yara, bênção de Deus, você é vaso. Também um abraço para a nossa irmã Aracir Borges, que também está conosco. Deus abençoe a sua vida, muito obrigado pela sua participação. E você que está nos ouvindo aí somente pela 105.9, pode também, como a nossa irmã Dinha, pode também, como a Aracir Borges, como a Yara, entrar no Instagram do pastor Márcio Braga e assistir, né? Não só o áudio, mas também o vídeo. E a nossa irmã Aracy Borges, ela diz aqui, que mensagem do céu ouvimos aqui na quinta-feira passada em Jiquié. Verdade, pregamos lá em Jiquié. Um abraço aí ao presbítero desta congregação, salvo engano aqui agora, será que eu lembro o nome dele? Me passei aqui agora, mas é ali na congregação Águas Claras, né? Águas Claras. Deus abençoe aí o pastor Vanderlei, que é o pastor presidente desta igreja do campo de Jiquié. Um abraço ao Alex, que mandou um olá para nós aqui. Obrigado, Alex. Deus abençoe sua vida. É bom ter você conosco. Mas vamos lá. O que é que nós aprendemos mais, né? O que é que tem mais a se aprender no Poço de Jacó? O Poço de Jacó é um lugar que produz encontros. O Poço de Jacó é um local que produz reconciliação. Ah, muito bem. Erivelton, de Água Branca. Obrigado, irmã Aracy. Um abraço ao presbítero Erivelton, tá bom? Então, o que é que o poço produziu? Ele não produzia só água. O poço produzia também encontros e reconciliações. Aquela mulher teve um encontro com Jesus. Aquela mulher teve um encontro com a salvação. Aquela mulher teve um encontro com o caminho. Aquela mulher teve um encontro com a verdade. Aquela mulher teve um encontro com a vida. E o encontro foi aonde? No poço. Que nós sejamos como o poço de Jacó. Que possamos produzir encontros. Glória a Deus. Que possamos produzir reconciliações. Que possamos produzir momentos em que se possa ter-se uma DR, uma discussão de relacionamento, e se possa ter mudança nas vidas das pessoas. Glória a Jesus para sempre. Um abraço à nossa irmã Dinha. Ela diz aqui, pastor, manda um alô aí para Agnaldo, Fátima e irmã Jó. Muito bem, um abraço aí para Agnaldo, um abraço para Fátima e para Jó. Deus abençoe sua vida, irmã Dinha. Pede um abraço e nós já passamos. Então, irmãos, você não pode ser uma pessoa que crie separações. Nós não podemos ser crentes que crie dissensões. Não, nós temos que trazer união. Nós temos que trazer bons encontros. Lembra quando Adão Macena Eliezer orou a Deus e disse assim, dai-me hoje um bom encontro. Ele pediu esse encontro aonde? No poço. No poço. O poço é um lugar de encontro. Sua vida tem que ser um lugar de encontro. Sua vida tem que ser um lugar de recomeços. Sua vida tem que ser um lugar onde você possa ajudar as pessoas a terem uma vida melhor a partir desse encontro. Muito bem. O Wenderson, ele diz aqui, pastor, quando o senhor vai estar aqui em Salvador pregando na Batista Monte Sinai. Amanhã estarei aí pregando na Igreja Batista Monte Sinai com o bispo abençoado Benerval, né? E a missionária Diana, a missionária Virgínia, esposa do pastor Benerval. Estaremos amanhã aí nessa comemoração desse aniversário dessa linda igreja. Sempre eles nos convidam. Já temos mais de 7 anos pregando nessa festividade, sempre glorificando a Deus juntos com esse povo abençoado da Monte Sinai, tá bom? Vai lá, dá um glória conosco. Um abraço a Érica Nutrical, um abraço, Érica, ela manda a paz do Senhor, obrigado aí pela sua participação. A Denise também, Denise Vieira, um abraço, Denise, paz do Senhor, boa tarde para você também. Na verdade, ainda é boa manhã, viu? É bom dia, Denise, mas já entendi aí a sua fala, tá certo? Muito bem. Nutricel, Érica Nutricel. Isso é o nome da empresa? Nutricel é o nome da empresa? Eu acho que sim, né? A Denise Vieira está aqui pela primeira vez aqui. Obrigado, nos segue, nos acompanha, tá bom? Se ainda não faz parte, Denise, dessa rede de amigos, essa rede de pessoas abençoadas, venha estar conosco também, tá bom? Deus abençoe a Roseli Duarte, que também manda parte do Senhor para nós. Então, o que é que nós aprendemos? Aprendemos que o poço de Jacó era um poço que produzia amizade. Mas o poço também não era só um poço de encontro, não era só um poço de mudança de relacionamento, mas era um poço de verdades a serem ditas, tá bom? Quem está no poço de Jacó tem que dizer verdades, tem que falar verdade e tem que ouvir verdades. Meu Deus do céu, é isso mesmo que eu estou ouvindo exatamente. Jesus havia feito a proposta de uma mudança para a vida da samaritana. E a samaritana gostou da proposta. Então Jesus disse assim: vai, chame o teu marido e venha cá. Ela disse: não tenho marido. Então, primeiro, o poço de Jacó representa um lugar onde nós ouvimos não o que queremos, mas ouvimos o que precisamos. Ela jamais imaginaria que ela ouviria o que ela ouviu da parte de um judeu. Ela jamais imaginaria que ela ouviria aquilo, mas ela ouviu. Ela ouviu. Porque você não tem que estar no poço esperando ouvir o que você quer. Você não tem que estar na igreja esperando ouvir o que você quer. Você tem que estar na igreja esperando ouvir o que você precisa. E às vezes o que você precisa ouvir é uma pergunta. É uma pergunta, ou um direcionamento, ou uma orientação. E aí eu acho extraordinário que no poço a samaritana não mentiu. Meu Deus, maravilha. Talvez ela mentisse fora, talvez ela mentisse em outro lugar, mas quando chegou no poço, ela não mentiu. Ela disse: não tenho marido. Ela não disse o que estava fazendo, mas também não mentiu no que estava fazendo, né? Ela não disse o que estava fazendo, que era com outro homem, mas também não mentiu no que estava fazendo: não tenho marido. Então a verdade foi dita no poço. Por favor, quanto mais cedo você falar a verdade no poço, mais cedo você vai resolver seus problemas. Quanto mais rápido você falar a verdade com quem tem que ouvir a verdade sobre você, mais rápido vai resolver suas coisas. Tem gente que fica, demorando de resolver seus problemas. Por que fala mentira? Não fala a verdade, não abre o jogo, né? Não é transparente, não é claro nos assuntos. E é importante que isso mude, beleza? Olha, o Emir diz aqui, manda a paz do Senhor para a Igreja Assembleia de Deus, aqui no Gleba Agar Camaçari, a paz do Senhor Jesus Cristo. Muito bem, um abraço para o povo aí no Gleba Agar Camaçari, campo pastoreado pelo pastor Cleudson Carlos. Muito bem. O Matheus também diz aqui para nós: paz do Senhor, meu pastor, estou aqui em Feira de Santana. Valeu, Matheus, um abraço. A Denise diz: eu estava mais adoentada há 2 semanas atrás. Eu orei a Deus e ele derrubou por terra todo mal. Bênção, Denise. Deus te abençoe e te mantenha curada, beleza? A Érica dá um glória a Deus. A Denise está curada. Graças a Deus, Denise. Que bênção. Deus cura, né? Deus cura. E ela está dizendo que eu tomo posse do meu milagre. É isso aí, atitude de vencedora. A Érica diz, meu Deus, é forte. Pai do Senhor, picos da presença aqui, ó. Ok, um abraço aqui ao Wengrey. Ele diz aqui, Wenderson. Ele diz aqui que está em Picos Piauí, tá? A Rosália Duarte também diz aqui, é forte e real. Beleza, a Denise manda mais um abraço. Olha aqui, o povo está compartilhando, falando, dando louvado seja Deus. Deus me curou de todas as dores abdominais que estava sentindo. Eu clamei, ele ouviu. É maravilha, que mensagem boa de se ouvir. Então, ela falou a verdade, tá? Ela falou a verdade. Falou a verdade onde? No poço. Mas o poço, eu aprendo também que quem chega até o poço recebe, olha isso aqui, recebe discernimento. Quando ela olhou para Jesus e Jesus disse, dissestes a verdade, tivesse 5 maridos, e o que tens agora não é teu, ela aí teve o discernimento. No discernimento espiritual, ela diz para Jesus, vejo que tu és profeta. É glória! Que Deus traga discernimento aos crentes que não estão vendo o lado espiritual das coisas, não é? Que Deus traga discernimento aos crentes que não estão vendo Jesus operando nas coisas. Glória a Deus. Um abraço ao Júnior Jairo, ou Jairo Júnior, ele que é aí de Santa Catarina, está ligado conosco. Obrigado, Júnior. Um abraço também aqui para a Sulamita, ela manda paz do Senhor, e também para a Cida Cerqueira, que dá aqui um glória a Deus, e o Edmilson. Então teve uma revelação, um discernimento, vejo que tu és profeta. Interessante é que tem gente que quando ouve a verdade, nega, né? Quando ouve a verdade, foge. Quando ouve a verdade, desconversa. Ela não, ela disse, rapaz, sabe de uma? Ele falou a verdade, tá? Eu recebi a verdade, tá? E eu vou me deixar trabalhar por essa verdade. E eu vou dizer o que eu estou sentindo. Vejo que tu és profeta. Muito bem, muito bem. Olha, você que está me ouvindo agora, pelo amor de Deus, quando Deus lhe der o discernimento das coisas espirituais, assuma. Quando Deus lhe der o entendimento das coisas espirituais, receba. Por quê, pastor? Porque só vai lhe fazer bem. Você está tendo uma oportunidade no poço de Jacó, na igreja, na presença de Deus ou de um profeta, para mudar a sua vida. Então não fique perpetuando, não fique procrastinando. Resolve logo esse negócio. Resolve logo esse negócio, amém? Olha, um abraço a

0: Né? Muito bem. A Sulamita, ela manda uma mensagem aqui que ela é de Pojuca. Deus abençoe aí o povo de Pojuca. O Júnior Jário diz: eu sou do Nordeste de Amaralina. O senhor pastoreou lá. Tive o prazer de congregar no Areal. Ah, beleza, Júnior, beleza. Muito bem. Aqui também chegou conosco aqui o Joatan Torres, obrigado pela sua presença. Estamos chegando ao final da nossa programação de hoje. Tínhamos com certeza muito mais coisas para falar, mas deixa eu fechar aqui a mensagem do que aprendemos no Poço de Jacó. É que o Poço de Jacó produz salvação. Glória a Deus. O Poço de Jacó revela a salvação. E aquela mulher deixou o cântaro e foi pregar sobre salvação, falou do Salvador, toda a cidade de Sicar, porque não era a cidade de Samaria, era uma cidade chamada Sicar, em Samaria. Veio até o poço e olha só, o poço que tinha dois recebeu toda uma cidade. A igreja não é só para uma ou duas pessoas, é para toda a cidade onde ela está situada. Os seus dons não é só para uma só pessoa, os seus talentos não é só para uma pessoa, é para toda a cidade onde você se encontra. Valeu! Um forte abraço! Olha, nos segue aqui nas nossas redes sociais, nos segue aqui no nosso Instagram, nos segue no TikTok, no Facebook e no canal do YouTube, porque aqui você ouve mensagem, porque aqui o
1: O pastor
0: pastor
1: responde.
0: responde. Fica na paz, fica na fé, você é capaz. Hashtag partiu!

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São Mateus, capítulo 16, começando no versículo 24. Então disse Jesus aos seus discípulos: se alguém quiser vir após mim, renuncie-se a si mesmo, tome sobre si a sua cruz e siga-me. Porque aquele que quiser salvar a sua vida, perdê-la-á. E quem perder a sua vida por amor de mim, achá-la-á. Pois que aproveita ao homem ganhar o mundo inteiro, se perder a sua alma? Ou que dará o homem em recompensa da sua alma? Meus amados irmãos e meus amados amigos, estamos sempre falando nesse programa a necessidade do homem se preocupar com a morada no céu. É claro que todos nós sabemos que a vontade de Deus é que todos os homens alcancem a salvação. Sabemos também que o inimigo de Deus e o inimigo dos homens, ele quer que todas as pessoas se percam. E aí, meus amados irmãos e meus amados amigos, é importante cada pessoa estar ligada a Deus, estar fazendo a vontade de Deus, para quando Jesus Cristo, o Filho de Deus, voltar para tirar os salvos da terra, o homem e a mulher esteja preparado para ir morar no céu com Jesus Cristo. Ah, mas aqueles que já morreram, aqueles que morreram em Cristo, a Bíblia nos mostra que vão ressuscitar para ir morar no céu com o Senhor. Mas meus amados irmãos e meus amados amigos, Jesus Cristo conversou com seus discípulos, e nesses versículos que lemos, Jesus Cristo fala como o homem deve se comportar para ir morar no céu. Jesus Cristo também questiona, falando sobre o homem que ganha muito, ou o homem que tem muito, mas que pode perder a sua alma se não estiver fazendo a vontade de Deus. Olha o que adianta, Jesus Cristo pergunta, o homem ganhar o mundo inteiro se perder a sua alma. E aí, meus amados irmãos e meus amados amigos, Jesus Cristo, então, orienta os seus seguidores que aqueles que estão andando com Ele ou aqueles que desejam andar com o Senhor precisa renunciar às coisas desta vida. Sabemos que muitas coisas nesta vida leva o homem à perdição. Inclusive, está escrito na Bíblia que existem muitos caminhos que para o homem parece ser caminho direito, mas no final é caminho de morte. Ou seja, é caminho que leva à condenação. Então, aquele que quer ir morar no céu precisa renunciar às coisas desta vida. A mentira, a prostituição,

0: para servir. Então, aqueles que quiserem andar com Jesus Cristo precisam renunciar a si mesmo. E aqueles que renunciam a si mesmo e andam com o Senhor, eles estão, como diz a própria Bíblia Sagrada e o próprio Jesus, mesmo entendendo que está levando alguma cruz, e a cruz é símbolo de sofrimento, mesmo que estejam sofrendo porque renunciaram algo, mas é importante ter renunciado para andar com Deus e para fazer a vontade de Deus. E Jesus Cristo ainda fala com aqueles que estavam lhe ouvindo, e também serve para nós nesses dias, que o homem, para ganhar a salvação, é preciso ele perder algo aqui na terra que ele acha que é interessante para a sua própria vida. Quantas coisas a gente vê na nossa frente e que parece ser muito importante para a nossa vida, mas a gente entende, pela orientação de Deus, pelo Espírito Santo, que aquilo ali desagrada a Deus. Então, meu amigo e minha amiga, meu irmão e minha irmã, mesmo que seja agradável para você, e você entende que não é agradável aos olhos de Deus, é melhor você perder. É melhor você deixar de lado e seguir em frente andando com o nosso Senhor e Salvador Jesus Cristo. Inclusive, até alguns bens que Jesus Cristo chama a atenção sobre isso no versículo 26. Pois que aproveita ao homem ganhar, né, o mundo inteiro se perder a sua alma? O que dará o homem em recompensa da sua alma? Olha, o que é que adianta o homem conseguir muitos bens aqui na terra de forma irregular? Não é proibido você ser rico ou rica. Não é proibido você ter bens materiais, você é filha de Deus, você é filho de Deus, e Deus tem tudo o que nós precisamos para a nossa sobrevivência. E, é claro, aqueles que trabalharam de forma honesta e têm muitos bens, Deus continue lhe abençoando e multiplicando os seus bens. O que não vale a pena é conseguir bens de forma desonesta, de forma irregular, porque o que adianta o homem ter tudo aquilo que ele precisa aqui na terra e não ter Deus no seu coração, não ter a certeza de salvação? Ou que recompensa ele poderia dar? E a salvação não se adquire com bens. A salvação não se adquire com dinheiro, não se compra. O preço custou o preço de cruz, a morte. Foi ele quem morreu por nós, e só ele é quem pode nos dar a salvação. A gente, inclusive, observa muitas pessoas discutindo essa questão de religião A, religião B. Essas questões a gente não deve e não vale a pena estar discutindo. O que a gente deve estar apresentando às pessoas é que só Jesus Cristo é quem salva. Só Jesus Cristo é quem perdoa pecado, porque ele morreu lá na cruz. E antes de morrer, ele olhou para os homens e disse: Pai, perdoe, porque eles não sabem o que fazem. E Jesus Cristo, então, veio aqui para perdoar os nossos pecados e nos dar certeza de vida eterna. Por isso, meu amado irmão, minha amada irmã, meu amigo e minha amiga, observe e a importância de ir morar no céu. E renuncie o pecado, se afaste do pecado e ande com Jesus Cristo, porque Ele te ama, Ele quer te dar certeza de vida eterna, Ele quer te levar para o céu. Mas para que você e eu e todos nós alcancemos essa salvação, é preciso sim renunciar o pecado, se afastar do pecado, andar com Deus, fazer a vontade dEle, porque Jesus Cristo, o seu Filho, volta a qualquer momento para nos levar para o céu. Deus continue contigo, te abençoando. Vamos orar. Querido Deus, Pai que estás nos céus, eu te agradeço, Senhor, por mais esse programa. Deus, que a tua palavra penetre em cada coração. Ó Deus querido, Deus maravilhoso, e que o Teu nome, Senhor, permaneça sendo glorificado nas nossas vidas. Pai, continue visitando aqueles que estão enfermos, hospitalizados, repreendendo, Senhor, todo mal, toda a enfermidade. Também aqueles que estão enfrentando dificuldades na família. Meu Deus, Tu és o príncipe da paz. Que a Tua paz possa reinar em cada lar. Deus, permaneça abençoando também as autoridades da nossa cidade, do nosso estado, do nosso país. Ó Deus querido, permaneça salvando, permaneça operando maravilhas. Assim, meu Deus, eu Te agradeço por tudo. Amém.
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0: 12:36 na Bahia, 12:36, boa tarde, tudo bem? Estamos iniciando o nosso Jornal da Vox, segunda edição. A primeira edição acontece às 6 da manhã e a segunda edição ao meio-dia. Hoje, terça-feira, 8 de setembro de 2026, nós estamos aqui porque o Senhor nos sustentou. 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Nós estamos aqui porque o Senhor nos sustentou. Boa tarde para você no Recôncavo Baiano, muito boa tarde para você em Muritiba, Cachoeira, São Félix, Mangabeira, enfim, todo o Recôncavo Baiano. Forte abraço para você na capital baiana, região metropolitana. Boa tarde especial. Boa tarde especial, forte abraço. Terça-feira com cara de segunda. Tivemos aí um feriadão com 7 de setembro ontem, o dia da independência. E nós estamos aqui porque o Senhor nos sustentou. Gratidão a Deus. Segunda turma do STF tem maioria para afastar diretor-geral da Polícia Federal. Pedido adiará término do julgamento. O Gilmar Mendes que pediu vistas. Decisão para afastar Andrei Rodrigues seguirá em vigor. Mendonça criou relatório sobre autoridades, diz alegações. Se número 2 da Polícia Federal defende Andrei. Então continua aí em Brasília todos os trâmites em relação às denúncias, às investigações. Enquanto isso, na Bahia continua o sofrimento da família que perdeu a jovem Brenda, brutalmente assassinada em uma tentativa de assalto. E um homem atirou na Brenda e a PM, mãe de jovem assassinada durante tentativa de assalto, lamenta a morte. Um homem se entregou e confessou ter feito o disparo que matou a filha dos policiais. Essa notícia chamou muito a atenção da Bahia e de vários estados do Brasil. A mãe de Brenda Nicole, de 21 anos, filha de dois policiais militares morta em uma tentativa de assalto no bairro do Imbuí, em Salvador, afirmou que perdeu a única filha por uma irresponsabilidade e pediu justiça. O crime aconteceu na madrugada de domingo no Imbuí, quando a vítima voltava de uma festa de moto para casa com o namorado. Em entrevista, Tatiane Guerreira lamentou a morte da filha e contou que as duas tinham planos para o futuro, muitos planos. Levaram de mim minha filha e o meu amor. A gente tinha tanto projeto junto, de finanças e crescimento. Eu só tinha ela, disse a mãe. A sociedade não tem que aceitar isso, porque isso não pode ficar assim, afirmou a policial Tatiane Guerreira, mãe da Brenda. Jovem, 21 anos, estava estagiando no curso de Direito e infelizmente perde a vida a caminho de casa na capital baiana. Você sabia que a Caixa Econômica, Banco do Brasil e Banco do Nordeste entram em greve na Bahia quinta-feira, viu? Bancários da Caixa Econômica Federal, Banco do Brasil e Banco do Nordeste entrarão em greve por tempo indeterminado a partir de 00h de quinta-feira, dia 10, conforme informativo pelo Sindicato dos Bancários da Bahia. A paralisação deverá afetar o atendimento presencial nas agências das três instituições de acordo com a adesão dos trabalhadores em cada unidade. Na Caixa Econômica Federal, 97% dos trabalhadores rejeitaram a proposta apresentada. No Banco do Brasil, 83% e o Banco do Nordeste, 72%. Então chega a informação que a partir de quinta-feira vão estar em greve a Caixa Econômica Federal, Banco do Brasil e o Banco do Nordeste. São as agências bancárias que vão estar em greve. 12h42, WhatsApp da Vox. Baiaco está em Cruz das Almas. Cadê Baiaco, rapaz? Cadê seu Baiaco? Tudo bem, Baiaco? Boa tarde para você. Baiaco em Cruz das Almas. Vamos ouvir o Baiacão de Rebouças.
1: Boa tarde, Eduardo. Paz do Senhor, meu irmão. Como é que tá? Tudo bem? Dudu, eu mando a paz do Senhor Jesus para Zé de Valença, é o Bispo, né, do Táxi, Irmã Ramunda da Pumba, Fabinho de Portugal, Gegé da Miudinha, Paulinho Pintor, todo mundo, eu mando a paz do Senhor Jesus de Aze, que Deus abençoe a todos, uma boa Deus.
0: Valeu, Baiaco!
1: E tamo junto, Deus abençoe, meu irmão, paz do Senhor.
0: Valeu, meu irmão, paz, um abraço, tudo bem?
2: Obrigada, oi, Arturo Guedes.
0: Oi.
2: Boa tarde, Arturo Guedes. Obrigada por dizer meu nome na Rádio Vox. Eu acho que algum dia eu vou tomar café com você. Eu também vou cantar a música do da Rádio Vox quando eu estiver aí tomando café com você.
0: Opa!
2: Théo Fernandes!
0: Opa! Théo Fernandes, rapaz! Alô, Jairane! Tudo bem, Jairane? Théo Fernandes, aí as crianças me alegram, viu? Fala de novo, Théo!
2: Oi, Arturo Guedes. Boa tarde, Arturo Guedes. Obrigada por dizer meu nome na Rádio Vox. Eu acho que algum dia eu vou tomar café com você. Eu também vou cantar a música da Rádio Vox quando eu estiver aí tomando café com você.
0: Venha tomar um café, meu amigo. Valeu, Théo Fernandes. Hoje de manhã, Théo, quem me emocionou, sabe quem foi, Bira? Hoje, Bira, eu tive uma emoção muito grande com o Esther.
3: Aqui na vida, seu Eduardo. Minha mãe, Dona Célia, está aqui no cozido, disse que você é bem chegado, viu?
0: Olha aí.
3: Você marcar um e vem aqui, viu? Está todo mundo aqui comendo cozido agora.
0: Opa, rapaz, é para ir.
3: Acabei de chegar aqui na vida, seu Eduardo.
0: Júnior.
3: Minha mãe, Dona Célia, está aqui no cozido, disse que você é bem chegado, viu?
0: Valeu, Júnior. Um abraço a seu Bira.
3: Cozido agora.
0: Um abraço a seu Bira, um abraço a Júnior, um abraço a Bira. E hoje pela manhã eu estava comentando aqui, Júnior, que eu toquei um áudio da Esté, e a Esté canta a música da rádio, eu fiquei muito feliz, as crianças nos alegram. Fala, Esté!
4: Da ela e Toninho na Rádio Vox.
0: Olha aí, rapaz, olha aí.
3: Essa é a figura, viu? Dona Esté.
0: Dona Esté. Valeu, Dona Esté. Deus abençoe. Aí eu fico feliz, né? Aí a felicidade bate forte. Manuel do Táxi.
5: Ah, abraço, meu irmão. Ótima tarde, terça-feira. Abraço para a Joselita do Crepe, Gegel da Miudinha, Paulo Vitor, Baiaco, Helena 75. Alô, Fábio na França, Aleva Gex, todos, Arnito Rocha, todos, excelente tarde.
0: Valeu. Deixa eu falar com Paulinho Pintor, tá em Mangabeira, tá em Buritiba,
6: boa tarde,
0: Paulinho.
6: Gex, boa tarde, Assis França, boa tarde, Edinaldo Nascimento, boa tarde, Manuel do Táxi, boa tarde, Baiaco, boa tarde, Adalto Danta. Ô Guedes, o time de França deu treino, foi?
0: Foi.
6: Tá felizíssimo da vida, né? Disse que o time dele deu 3, tá felicíssimo.
0: Então, né? Ele jogou contra ninguém.
6: No canto das orelhas aqui pra rua da cidade. Uma boa tarde, meu irmão. Tô nessa.
0: Boa tarde, um abraço, Paulinho.
7: Boa tarde, meu irmão. Eu sei que o programa já tá terminando, né? Tá curto por causa do horário político. Deus deu boa tarde a todos. Mas é pra gente fazer reclamação sobre a água da Embasa, né? Aqui no bairro da Carranga onde eu moro, nós moradores estamos sem água, já 3 dias já sem cair água.
0: 3 dias.
7: Deu boa tarde a todos.
0: Sem água no bairro da Carranga. É, rapaz, não é fácil não, viu? São Félix, Bahia. Boa tarde, Guedes, Josi, Florianópolis, Firmino, boa tarde. Também amo as crianças. Faço aniversário na véspera do dia 12. Paulo Conceição da Feira.
8: Boa tarde, Eduardo Guedes. Na paz do Senhor, Paulo.
0: Ô, meu irmão, fala, Paulo.
8: Nós estamos juntos com esse programa, com muita audiência para todo o Brasil. Deus abençoe, um abraço para todos vocês. Eduardo, Deus abençoe, Eduardo Guedes.
0: Valeu, Paulão.
8: A vida da tua família.
0: Um abraço, meu irmão.
9: Boa tarde, Guedes, Nelson do Quebra-Bunda. O Guedes é...
0: Oi.
9: É nosso Brasil, né, velho? Nosso Brasil é assim mesmo. Deveria ter uma pena de morte, entendeu? Mas, infelizmente, nós vivemos no Brasil. Mas é assim mesmo. Um abraço para todos aí, Gegel da Miudinha, Velho Esconso, Zé Vicente, todo mundo aí do Teiro Redondo, essa redondeza aí, especialmente para vocês da Rádio Vox aí. A paz do Senhor Jesus Cristo a todos.
0: Valeu, Paulo. Boa tarde para você, ouvindo o programa Helena 135.
10: Boa tarde, tio Eduardo.
0: Opa!
10: Eu sou a Heleninha e gosto de assistir seu programa.
11: Deus abençoe. Um abraço.
10: Neta de Helena.
12: Uma boa tarde, Deus abençoe. Nós não perdemos. Maria Helena.
0: Heleninha. Valeu, Heleninha, São Félix. Eduardo, boa tarde. Falar na Embasa. Por onde anda o projeto da redução da taxa de esgoto em Muritiba? Projeto empreitado aí pelo vereador Beto de Jarda. Alô, Beto de Jarda, cadê o projeto, Beto?
13: Bom dia, boa tarde, Guedes.
0: Fala, Cosminho. Você,
13: o povo aí.
0: Capoeira do Sul, Cachoeira.
13: Bem, Guedes, eu queria parabenizar meus amigos de Conceição da Feira pela seleção. Em especial, meu amigo Ivan. Ivan Queiroz, que trabalha em Baza. E o nosso amigo Edson. E outros bairros que agora são tantos que aí, se for enumerar aqui, meu amigo, eu pedi com toda certeza, eu vou passar a tarde toda. Então, parabéns pela seleção de vocês.
0: Valeu. Terezinha está em Muritiba, Cida está em Castro Alves, Messias, Raimunda está na Pumba.
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0: 12h51, seu França. Tô indo embora, viu, seu França? Edson Amorim, fala, Edson.
11: Boa tarde, Eduardo Guedes.
0: Ô, Edson.
11: Boa tarde, meu amigo Costa, muito obrigado.
0: Cadê Edson, pai? Já falou?
11: Clássico, nos próximos fins de semana.
0: Por que Edson parou de falar?
11: No próximo fim de semana, Ponte Santa Fé e Cachoeira. Cachoeira São Félix, né?
0: Olha aí.
11: Então vamos aguardar pelo primeiro passo, o Ponte Santa Fé já deu, já se classificou, né? Mas vamos acompanhar. Um abraço e boa tarde a todos. Boa tarde, Assis França.
0: Boa tarde, Edson. Eu estou fechando o programa com o horário eleitoral gratuito, está bem curto o nosso programa. Mas Deus está no controle. Boa tarde, Braz. Um abraço, torcedor do Fluminense. Torcedores do Vitória. Vitória foi bem ontem, venceu o Grêmio por 1-0. Um abraço, Bruninha. Boa tarde.

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0: Bahia, são 13 horas mais um minuto.
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0: 13 horas mais 2 minutos e nós estamos chegando. Chegando e juntos ficaremos até as 14 horas. Deixaremos os senhores bem informados e bem atualizados aqui pela Vox FM 105.9, a Rádio do Bem. Um projeto missionário das Igrejas Assembleias de Deus da Bahia, presidente pastor Valdomiro Pereira da Silva, gestão e direção do pastor Edson Santos, ao lado de Léo Matheus. Eu estou e ficarei até as 14 horas, quando chega Gesiel no seu rádio com Tarde Vox. Acabou de apresentar o CEADEB 2ª edição, José Eduardo Guedes. A todas e a todos, meu abraço, meu boa tarde. Hoje é terça-feira, 8 de setembro de 2026, eu estou aqui. A temperatura entre 24 e 29 graus, porque a partir de agora...
1: Vamos conferir as principais manchetes esportivas.
0: A Série A, 26ª rodada, Bahia se deu bem fora de casa e o Vitória em casa também se deu bem. A Série A, a Série B, a Série C e a Série D é destaque. O campeonato intermunicipal, a bola rolando e a rede balançando de canto a canto. São Félix toma 3-0 em casa da seleção de Conceição da Feira. Cachoeira foi a Cabaceiras e tomou uma das maiores goleadas da sua história, 4-1 para Cabaceiras. A Copa Rural de São Félix, também a festa dos distritos São Felista, muito futebol e muita bola balançando as redes. A festa dos Babi foi festa, emoção e encontro de amigos. O responsável organizador vai falar daqui a pouquinho, o senhor Beg, na resenha, agradecendo aos presentes. Não foi diferente, teve abertura, teve 3-1 para o time do Vitória e no segundo jogo o Vitória ganhou de 2-1, só deu Vitória. Vitória! E não foi diferente, quem foi pra ver muitos jogadores ex-profissionais viu surpresas lá nessas partidas. Osmar, presentes, Lindolfo e outros jogadores conhecidos da Bahia teve presente lá, mas perdeu. E o meu time não poderia ser diferente, que enfrentou o primeiro jogo Vitória e Bahia, nós ganhamos por 3-1. E aí teve até bicicleta de Osmar. Mas lá atrás tinha o paredão, como diz meu amigo Pedrinho. Quem tem que defender no gol é quem é goleiro. E pra isso eu estava lá.
1: Assis França.
0: O segundo Babi de virada, o Vitória também venceu. Tudo sobre o futebol a partir de agora aqui dentro do Bate-Papo Esportivo com essas e demais informações.
2: Eu tô curioso.
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0: São 13 horas mais 10 minutos e nós estamos aqui para falar de futebol, falar de tudo que aconteceu. A dupla Bavi se deu bem, né? Tudo bem, Léo? Um abraço, boa tarde. A dupla Bavi se deu bem. O Bahia foi a Bragança Paulista e lá ganhou bem. Ganhou de 3-2 a equipe do Bragantino. E em casa, o Vitória ontem ganhou por 1-0 do Grêmio. Olha, para falar a verdade, tem que ser dito. Eu acho que quando ganha, acaba todos os problemas. Bahia não tem problema, não tem treinador ruim, não tem nada. O Vitória também é muita conversa. Eu já tô cheio de conversa bonita. E eu não aguento mais ouvir isso, porque o time, quando perde, o treinador não presta, o jogador não joga nada, da onde saiu ele. Eu já tô cheio de conversa. Já perdeu, porque perdeu, acabou. Vitória jogou razoavelmente para ganhar com o placar de 1-0 e estamos conversados. Ah, mas é suficiente. Tanto faz ganhar de 1-0 como de 5-0. É a mesma coisa, é os 3 pontos. Eu não vejo assim. Tecnicamente, o Vitória está devendo muito. Diz que tem contratações até a próxima quarta-feira, né? Diz que tem contratações para ser apresentadas. Diz que pode ser até 5 contratações. Eu acredito que o Vitória tem muita gente no seu elenco agora que esteja jogando aquela qualidade que o torcedor espera. Pouco e estamos conversando. O Bahia é isso aí. O Bahia não vai mudar. O Bahia é aquilo ali e estamos conversando. Pode chegar mais 2 jogadores para o Bahia. E não adianta, Rogério Ceni pode ganhar, pode perder, pode empatar, pode fazer o que... Não vai sair, estamos conversado, tá bom? Pronto. Empresa é empresa e clube é clube, estamos conversado. Vitória tem seu jeito, o Bahia tem um dele e vamos esperar agora ver o que é que vai dar. Há muito futebol, muita coisa vai acontecer e a gente vai passando aqui as páginas, os próximos capítulos e tudo direitinho, tá certo? E falar também da Série B, rapaz. Série B é surpresa. O Náutico venceu em cima da hora em São Bernardo, né? E a gente vai dar dentro do placar esportivo, né? O Botafogo de Ribeirão Preto, que se liga. A gente vai falar aqui tudo direitinho. O campeonato intermunicipal. São Félix tomou 3-0 em casa. E o time de Cachoeira foi a Cabaceiras, tomou 4-1. Cabaceiras 4, Cachoeira 1. São Félix 0, Conceição da Feira. Parabéns, Conceição da Feira. Norinho estava me dizendo, no dia que eu vim do congresso com ele, que Conceição da Feira estava arrumando a equipe, ainda não tinha um time pronto, mas ia surpreender muita gente. E ele entende futebol, o presidente da Liga de Conceição, como o presidente da Liga de São Félix entende, Adriano Rivera, como o de Conceição, o de Cabaceiro Paraguaçu e de Cachoeira também. Agora, futebol é assim. Quem tem mais... conhecimento, quem tem mais dinheiro faz a melhor seleção, mas Conceição da Feira não tem dinheiro. O que eu sei não é isso, é que Conceição da Feira tem alguém recheando a seleção e eu não posso falar aqui. Nós estamos numa época que eu não posso falar o que eu quero, o que eu devo e o que eu posso. As informações chegam, extraoficial, mas também não é obrigado eu chegar e dizer como quem passa as informações é obrigado a dizer. Basta dizer assim, tem gente recheando a seleção financeiramente para a seleção se tornar mais forte. E vamos esperar. Acreditamos que Conceição da Feira e Cabaceiras estará na segunda fase. Essas daí praticamente. E vamos esperar ver o que é que dá. O clássico de domingo vai definir aí quem será o terceiro colocado. Para mim aí, Cachoeira ou São Félix? São Félix não tem nenhuma vitória, tá? E aí vamos esperar. A Copa Rural de São Félix também é um sucesso, muito futebol, a Série D, né? O Asa de Arapiraca perdeu em casa para Uberlândia na primeira da final da Série D da quarta divisão, perdeu por 2-0. E a gente vai falar o quê? O Brasil terá mais amistoso dia 25, 29 e 3 de outubro contra a Índia. E aí a gente vai fazendo um levantamento de tudo que acontece, tá? De tudo que acontece e a gente fala aqui. Nós tivemos Bavis no estádio Paulino Lima, era para ser 3, mas muita gente, muita conversa, muita coisa boa. E o que foi que aconteceu, França? O meu time ganhou de 3-1! Alô, Beg! E ele vai falar aqui para agradecer aos amigos da Vox. Beg vai estar aqui agradecendo, né, Beg? Agradecimento a você, Beg, essa terça-feira que é tão importante. E você vai agradecer ao pessoal aqui.
1: Da vida de cada um de vocês. Passando para agradecer mais uma vez por esse belíssimo evento, né? Só Deus para fazer isso, né? Nos contemplar esse momento de confraternização. Então, nada melhor do que a gente agradecer essa galera que abraçou, né? esse evento que já virou tradição na cidade de Muritiba no dia 7 de setembro, que é o Bavi dos Amigos.
2: Bavi dos Amigos, do qual eu joguei lá num time, mas ganhou de 3-1, tomou gol de Lindolfo, de Osmar, dessa turma, uma festa, goleiro de empresário, né, Beg?
1: É muito bom poder ver o pessoal, né, que não joga mais, não tá mais jogando bola, o pessoal acima de 60 anos, mas aí a gente poder tá vendo, né, essa pessoa. E aí tinha lá mais de 100 pessoas, graças a Deus que vieram, o pessoal vieram em massa de Santo Amaro, da cidade circo vizinha de Salvador. Então isso é importante, né, para Muritiba, e nós só temos a agradecer por isso.
2: Quero agradecer a você também pelo convite que a mim foi feito. Acredito que quem esperava, muita gente queria até pagar ingresso.
0: Pronto, deu pra ver aí, porque a gente, é muita gente, eu não podia fazer aquela como a gente gostaria de fazer, não é isso? Alô, Beg, obrigado aí, muita gente, Lindolfo, Osmar jogou no Bahia, doido pra fazer um gol de bicicleta, né, Pedrinho? Doido! Até os meninos foram lá pra fazer gracejo. Nós fizemos três. Neide e Julinho fez 3 gols. Eu tomei um gol de Carlos de Alfredo, que a bola encobriu o goleiro, bateu um travessão. Diz que não foi gol, mas a bola foi gol. O gol da equipe do Bahia foi legítimo. E estamos conversando. O goleiro fez tudo aí, fazer o quê? Lindolfo lá, esse Osmar e companhia, jogar pra fazer gol logo, não, goleiro de empresário não vai atuar tomando gol, não. 3-1, muita gente foram, e Beg agradeceu a todos que foram, tanta gente que há muito tempo tinha visto. Agora é aquele detalhe, um ano que eu tinha ido no estádio Paulino Lima, um ano. E eu fiz algumas observações lá para meus amigos Luciano. Alô, Luciano, você é um cara inteligente, cara bom. Gero Vaz, certo? O estádio Paulino Lima é uma coisa muito bonita. Tem que rever algumas situações, mas o povo foi a festa bonita. Terminou o jogo, eu vim embora. Tá? Vim embora, mas foi muito bom, eu revi muitos amigos. O estádio tá bonito, tem que melhorar mais, claro que tem. Mas é assim mesmo, e Beg pra mim tá de parabéns. Beg está de parabéns, ele faz um lado social muito bom. E as pessoas tivessem consciência do que é o trabalho de Beg, talvez estivesse mais junto com Beg, não é isso? Estamos conversando. São 13 horas mais 18 minutos. 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Tá isso? Pronto, seu menino. Tá tudo bem, tudo ok? E é isso aí. Outra coisa que é importante eu dizer, o futebol...
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0: 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Você já chegou, rapaz. Você já chegou aqui, rapaz, pra me tirar do meu caminho, rapaz. 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
3: Só se for agora.
0: Não, você quer ganhar, tu também, rapaz. Você quer ganhar. Não é assim, rapaz. Como é que foi seu fim de semana? Você esteve na fazenda, esteve lá na trilha. Eu ouvi dizer que você estava na trilha. Eu soube que é um esporte muito bom. Agora você é muito corajoso. Muito corajoso, tá certo? Outra coisa que me chamaram.
4: É a vida dele.
0: Não, eu não tô olhando a vida dele. Não tem nada a ver com a vida dele. Diz que ele tava amarrado, parecia um macaco meio termo, todo enrolado, com capacete, com luva, a moto toda suja de lama e ele na trilha lá, virado um sarigue sem destino. É isso aí.
4: Ele não vai, não.
0: Ô, senhora, a senhora tava fazendo um churrasco.
5: Conversar de futebol, que é melhor.
0: Peraí. Ó, só pra você ter ideia como é que é as coisas, me disseram assim, França, você sabia que a região... Os campos estão diminuindo, eu digo, ainda não. Mas eu vou fazer uma pesquisa direitinho com os presidentes de liga. Claro, os diretores de esporte, se algum diretor, porque eu fiz esse desafio ano passado aqui, não chegou informação de nenhum município. Eu vou fazer um desafio hoje. Hoje é 8 de setembro, até 30 de dezembro. Vem cá, quantos campos aumentou no seu município nos últimos 5 anos? Ou quantos campos diminuíram? Eu vou pagar para ver. Nós temos Conceição da Feira, São Félix, Muritiba, Cachoeira, Maragogipe, Mangabeira e Cabaceiras. Essas 6 cidades aqui da região. Pronto. Conceição, Cachoeira e São Félix, Maragogipe, Muritiba, Mangabeira e Cruz das Almas. Esses municípios. Eu vou pedir quantos campos tem e quantos campos foram formados nos últimos 4 anos. Campos. Tá? Da roça, porque na cidade não tem estádio, só os estádios que já vem há muito tempo, tá certo? E vamos esperar. Aumentou, diminuiu? Agora é aquele detalhe. França, você gostaria de ser secretário de esportes? Eu gostaria de ser o que eu sou. Porque não adianta você ser e às vezes não ter força, não ter poder. Porque você é uma história, você poder é outra, você fazer é outra. E cada caso é um caso, tá? A verdade é essa. E se você crescer, alguém puxa seu tapete. Em alguns lugares desse Brasil é assim. Você não pode crescer em qualquer atividade que alguém quer puxar o tapete. Pode falar a verdade? Aí complica, né? Aí complica, tá bom? São 13 horas mais 23 minutos. Outra coisa que me chama muito a atenção. Vai ter 3 amistosos da seleção brasileira. Dia 25, dia 29 e dia 3. Tá? E aí vamos esperar ver o que é que vai dar. Austrália e Brasil versus o time, né, seu Francisco? Cadê ele aqui? É, China, é? Depois eu passo para vocês direitinho aqui. Infelizmente, não é para ser algumas coisas, mas é, todas as coisas são assim. E a gente vai fazer o quê? Vai mudar o quê? Né? Brasil, Índia, França. Não é Brasil e China, não. Brasil, Índia. Dia 3 do 10. E a gente vai... Agora, vem cá. Esses amistosos aí, pra enganar quem? Pra enganar quem? É, Jorge França? Alô, Jorge França? Cara bom ali, viu, cara? Jorge França. Alô, Adriano Rivera? Ah, e aí, disseram ontem lá no campo, pela manhã, no estádio Paulinho. Foi uma festa. Alô, Lindolfo Reina? Alô, Osmar? Alô, Luciano e Miranda? Essa turma boa, muita gente, meu amigo Beg, tanta gente boa, que eu não vou dar o nome aqui, é muita gente, encontrei muita gente boa, aqueles que eu não falar o nome, alô Gero, um abraço aí pra você, Danilo do setor tributo da prefeitura, tanta gente boa, né, e a gente tá aqui pra homenagear aqueles que gostam do futebol. Ah, é Osmar, que negócio fazer gol de bicicleta em cima de mim, rapaz, sai fora, Osmar, tá certo? São 13 horas mais 24 minutos. Se você vier daí, eu agradeço a você, meu querido. 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Alô, Zé Pinóquio, Josi, Tati e Besouro. 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
0: São 13 horas mais 30 minutos.

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1: Assis França.
2: São 13 horas mais 32 minutos. Quem está feliz hoje é Fran Ri, da Nacional Materiais de Construção. Vitória ganhou, né, Fran Ri? Porque a partir de agora você vai ficar sabendo tudo o que aconteceu no esporte em todas as situações.
1: Vamos conferir o grande placar esportivo no Brasil e no mundo.
2: A Série A, nós tivemos jogos sábado e domingo e muita bola rolando, com certeza absoluta, e ontem, segunda-feira, também teve. Nós tivemos sábado, Bragantino 2, Bahia 3, tivemos São Paulo 2, Atlético Mineiro 0, Coritiba 1, Mirassol 2. No sábado, Fluminense 1, Vasco 0. Já no domingo, Cruzeiro 3, Atlético Paranaense 1, tivemos Internacional 2, Santos 3, Remo 0, Flamengo 1, Botafogo 0, Palmeiras 0, Corinthians 1, Chapecoense 2 e ontem, segunda-feira, Vitória 1, Grêmio 0.

que também começou na quinta-feira, 26ª rodada para Ituano. Claro, Ituano, né, seu Francisco? Ituano não, Náutico, né? Tá fugindo aqui, mas Náutico 1, Botafogo, Ribeirão Preto 0, Criciúma 2, Cuiabá 0, tivemos Atlético 5, Vila Nova 0 no sábado, CRB 3, América Mineiro 1, e Novo Horizontino 3, Avaí 1, Goiás 0, Fortaleza 1, Juventude 2, Atlético Goiás 2, tivemos Ceará 2, Esporte Clube do Recife 1, e tivemos Londrina 1, Operário do Paraná 2, Ponte Preta 0, São Bernardo 2. Hoje a bola vai rolar para Cuiabá e Atlético, Criciúma e Juventude. Amanhã terá muito mais e você ficará sabendo. Para Botafogo, Ribeirão Preto e Novo Horizontino, Fortaleza e Avaí, América Mineiro e Náutico, Operário Paraná e CRB, teremos também Atlético Goiás e Ceará e teremos na quinta-feira São Bernardo e Londrina, Vila Nova e Goiás e Esporte Clube do Recife e Ponte Preta.

Série C, a bola rolou e a rede balançou nos jogos de ida. E nós tivemos Internacional de Mira 3, Ferroviária 3, Paysandu 1, Brusque 2, Floresta do Ceará 0, Maringá do Paraná 1 e Santa Cruz 1, Botafogo da Paraíba 0. Já na Série D, nos dois jogos finalistas, jogo de ida, Asa de Arapiraca 0, Uberlândia 2.

Já se falando no maior campeonato amador do mundo, nós tivemos a quarta rodada no estádio Afonso, claro, Paulo Afonso e Rodelas. Rodelas 0, Paulo Afonso 3, no estádio Manuel Otávio de Souza, em Rodelas. Glória 1, Tucano 8, no estádio Alonso José Pereira. Nós tivemos Araçai 0, Rio Real 3, no Municipal de Rio Real, no Municipal de Araçai 0, Rio Real 3. E no Conde, na cidade de Conde, nós tivemos Conde 0, Crisópolis 5, no estádio Humberto Brito. Santa Luz 0, Conceição do Coité 0, no estádio Milton Góes. Ixu 2, Valente 5, no Domingão em Aporá. Serrinha 5, Santa Bárbara 1, no Manuel, no Mariano Santana. Serrinha 5, Santa Bárbara 1, lá no Mariano Santana. E tivemos Biritinga 0, Barroca 0, no Manuelito de Carvalho. Miguel Calmô 1, Pé de Serra 2, lá no João Liberato. Nós tivemos Ipirá 1, Capim Grosso 0, no José Luiz dos Santos. Santanópolis 1, Amélia Rodrigues 0, no Almedão. Feira de Santana 0, Anguera 1, no Alberto Oliveira. Cabaceiro do Paraguaçu 4, Cachoeira 1, no Antônio Martins. São Félix 0, Conceição da Feira 3, lá no estádio Dr. Arlindo Rodrigues, na cidade de São Félix. E Alagoinhas 3, Pojuca 0, no Antônio Carneiro. Lauro de Freitas 1, Catu 0, no Erivaldo Costa dos Santos. Lá em Lauro de Freitas, Maragogipe 3, São Felipe 1, no estádio da Glória em Maragogipe. Salvara 0, Simões Filho 2, no José Araújo. Brejões 0, Itatim 2, no Fábio Nogueira, o Nogueirão. Jaguaquara 6, Itiruçu 0, no Menandro Menaim. Aurelino Leal 3, Ilhéus 1, no estádio Raimundo Rodrigues dos Santos. Itabuna 3, Ibirapitanga 1, no estádio Humberto Badarol, em Itajuípe. E Poções 2, Vitória da Conquista 0, no estádio Heraldo Covelo, lá em Poções. Brumado 1, Contendas, lá no Gilberto Cardoso 0. Coaraci 1, Coatiba 0, lá no estádio Antônio Juarez Barbosa. Itapetinga 2, Barro Preto 0, no Antônio Carlos Magalhães em Itapetinga. Teixeira de Freitas 0, Camacan 4, no Juarez Barbosa. Esse jogo será no estádio em Itamaraju. E Santa Cruz da Vitória 0, Itamaraju 0, no Mariano Santana, o Marião. Uma rodada, 29 jogos, 83 gols, 2,86 por partidas. Além de goleadas para Rodelas 1, Tucano 8, Conde 0, Crisópolis 5, Ixu 2, Valente 5, Serrinha 5, Santa Bárbara 1, Cabaceiras 4, Cachoeira 1, Jaguaquara 6, Itiruçu 0, Teixeira de Freitas 0, Camacan 4. Lá também da Copa Rural, a maior Copa Distrital, a Prefeitura Municipal de São Félix, no Esporte, na Cultura e Social. Nós tivemos a terceira rodada do Campeonato Copa Rural de São Félix, São Bento 4, Calumbi 2, Mildinha 0, Brejões 1, claro. São Bento 4, Calumbi 2, Mildinha 0, Beija-Flor 1. Quero agradecer a assessoria de comunicação da Prefeitura de São Félix e o governo de São Félix está fazendo o esporte, a cultura, o social, a saúde e o bem para a comunidade. Você ouviu? São Bento 4, Calumbi 2 e tivemos Miudinha 0, Beija-Flor 1. Total de jogos realizados no campeonato municipal, 116, 228 gols, 1,96 pontos, 55 por partidas.

falar de futebol, aqui você fica sabendo de tudo. Nós teremos Libertadores, Sul-Americana hoje, aqui você fica sabendo de tudo, né, seu Francisco? O que você quer saber é que a gente passa, se é chegar o Elo Internet, porque às vezes você está bem ligado, bem sintonizado, aí cai tudo, você fica no meio do caminho, mas aqui a gente não cai nada, a gente continua caminhando, andando, informando, atualizando vocês, para vocês ficarem bem informados e bem atualizados. Às vezes não é como você quer, às vezes é como as coisas acontecem. Isso, são 13 horas mais 42 minutos e o futebol internacional também. A gente vai falar aqui de Libertadores e América para hoje e para amanhã também, é isso? Libertadores e América, a gente fala aqui tudo direitinho que você quer saber. A gente vai falar aqui para os senhores, para você ficar sabendo aqui de tudo que está acontecendo, é isso, Francisco? Se é para falar, a gente fala aqui, é isso, Léo? Você que é técnico, Léo, porque tem hora que a internet vai embora e depois é que volta lentamente. Mas se der, a gente puxa, se não der, a gente não fala, não é isso, Léo? Porque aqui a gente vai levando a informação como ela é, como ela está chegando, a gente informa para vocês tudo direitinho, é isso? São 13 horas mais 42 minutos e meio e a gente deixa tudo ok para vocês, tá bom? Falar de futebol, a gente vai dizer que tem os clubes brasileiros aí na Libertadores de América, nós teremos aí na Sul-Americana, nós teremos muito futebol. Se tem muito futebol, a gente vai informando aqui tudo direitinho. Você fica sabendo de tudo aqui, não é isso? Ó,

0: Pois é, vamos falar aqui um pouquinho da Libertadores de América, né? Libertadores de América que tem para hoje, né? Hoje, seu Francisco, nós teremos Fluminense e Platense no Maracanã, às 19 horas é o jogo. Aí amanhã nós teremos Palmeiras e LDU, tá? Às 19 horas. Nós teremos amanhã Estudiantes Corinthians às 21h30. E na quinta-feira, Independente Del Valle versus Flamengo, 21h30. Essa é a Libertadores de América, que a gente traz todas as informações nas suas quartas de finais, viu? Deixar bem claro aqui que nós teremos já uma partida hoje. Hoje teremos Fluminense e Platense, Maracanã, às 19 horas. Amanhã nós teremos Palmeiras e LDU às 19 horas, na Arena Palmeiras. E teremos amanhã também Estudiante versus Corinthians, lá na Argentina, não é isso? 21h30. E na quinta-feira teremos 21h30, Independente Del Valle versus Flamengo. E a Sul-Americana, seu Francisco, você tem o que aí na Sul-Americana? A gente vai passar para você. Essa foi a Libertadores de América, que a gente informa tudo direitinho para vocês aqui, tá? Para você ficar sabendo da série Libertadores, também da Sul-Americana. Nós teremos hoje Boca Juniors Argentina recebe o São Paulo lá na Bombonera, 21h30. Boca Juniors e São Paulo nas quartas finais da Sul-Americana. Hoje, Santa Fé versus Vasco, 19 horas no El Campinho. E teremos amanhã Santos e Atlético Mineiro, 19 horas. Cienciano e Montevideo City Torque na quinta-feira, 21h30. Confirmados amistosos do Brasil. O Brasil vai enfrentar adversários aí para refazer uma história, que essa história ainda está feia para o que aconteceu, que o Brasil está mais devagar do que parado, né? Isso, mais devagar do que parado é o futebol do Brasil. E a gente fala aqui para os senhores: Brasil-Austrália, Brasil-Índia. Brasil-Austrália, dois jogos, 25 e 29, dia 3 contra a Índia, é os jogos. 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Alô, Paulinho, tá bom assim? São 13 horas mais 47 minutos e a gente tá aqui para falar muito isso de futebol, falar as coisas que é bom, que a prática esportiva, ela é muito boa, ela é muito boa. França, Cachoeira tem chances de classificar mais São Félix, ainda tem dois jogos. É Cachoeira ganhar os dois jogos, a São Félix ganhar os dois jogos, aí tem chance. Se seus adversários não ganhar, pronto, porque o confronto é direto. São Félix e Cachoeira, Cachoeira e São Félix é o confronto direto. Se Cabaceiras e Conceição empatarem os dois jogos, já está garantido. Conceição da Feira já está garantida na segunda fase, pelo menos até em terceiro lugar. Mas eu estou falando agora, tá tudo bem, tudo ok? São 13 horas mais 48 minutos e a gente está aqui, né, Léo? Tá tudo bem, tudo ok com você, Léo? Tá tudo em paz, né? É outra coisa que me chama muito a atenção também. O pessoal da região está dizendo: e esse jogo de Cachoeira? Porque se Conceição da Feira mais Conceição da Feira empatar com Cabaceiras, porque Cabaceiras jogará em casa com Conceição da Feira e Cachoeira joga em casa com São Félix. Cabaceiro, Paraguaçu e Conceição empatando. São Félix e Cachoeira empatando. Já sai duas classificadas direto já. Cabaceiras e Conceição da Feira. Porque Cachoeira e São Félix empatando, aí já viu. Mas domingo sairá classificação já geral. É a penúltima rodada, a quinta rodada, e a gente vai falando aqui.
1: Boa tarde, França. Boa tarde, Mateó. Boa tarde a todos os ouvintes aí da Rádio Vox. Ô, França, quero saber de você. Tá rolando um bavi na cidade aí, onde você deu 3-1, né? Não queriam você pegando no gol do Bahia. Você foi pro gol do Vitória, porque você, ninguém sabia que time você torcia. Mas disse que você brilhou, velho. Disse que você brilhou. Comenta um pouco aí sobre essa partida de ontem, do feriado 7 de setembro. Seu nome tá cotado para algum time já aí, viu? Eu vou tentar trazer você aqui para Araxá aqui, viu? Tem um time aqui, tá precisando de um goleiro. Eu passei sua referência para eles, eles assistiram alguns vídeos seus e gostaram, viu? Vou tentar trazer você para cá. Você aceita o convite?
0: É, rapaz. Oh, quem é esse rapaz? É o ex-empresário? Ele tá intermediando, é Tonton, é? Ah, Edivaldo entende tudo de bola, mas lá não foi, medroso. Ed tá em Belo Horizonte. Um abraço pra você, viu, Ed? Tá, e Tonton diz que pagava pra jogar. Muito obrigado, viu, Tonton, pelos elogios. Mas não é elogio, não. Vou de empresário, rapaz. Não vou para achar, não. Não vou jogar em time de segunda divisão, não. Eu só jogo em time de primeira divisão e nem tudo. Isso é com meu empresário. Não é comigo não, Tonton. Você liga para meu empresário, Jorge Teles, em Feira de Santana. Eu vou negociar. Quem negocia é meu empresário. Pronto. E já entrou o dinheiro no sábado. O Pix foi feito sábado. Meu dinheiro já entra antecipado. Tem um contrato, tem a luva, tem o salário e tem também os jogos à parte que é pago através de Pix, que é o quê, rapaz? Ah, quem não foi perdeu tudo, fazer o quê? Eu não vou para time de segunda divisão não, viu, Tonton? Eu não negocio com ninguém não.
2: A minha tem dinheiro, é outra coisa.
0: A minha negociação é direto com o empresário, tá? E estamos conversando. Alô, Carlos Menezes! Carlos Menezes também não apareceu! Ele disse, Carlinhos, esse Carlos Menezes, eu vou te contar uma história. Se a cobra morder, quem vai morrer é a cobra? Carlinhos, Carlos Menezes.
3: A alegria está no ar, Carlos Menezes.
0: É, rapaz, tá difícil, né? Tá difícil, é isso aí. Mas a gente vai levando aí de boa. Aqui não existe tristeza. Quem vê suas tristezas, suas lamentações e seus desgostos, aqui não tem cadeira pra essa situação. Aqui é alegria, é paz, é bom humor. Ah, né, Tonton? Alô, Tonton? Gente boa de primeira qualidade. Gente boa de primeira qualidade, né? Alô, Osnilton? Ah, Osnilton Rocha, alô, Gilmacir, eu vou te contar a história. Alô, a gerente do Supermais, dona Marisete, a delegada Ellen, todas as funcionárias do Supermais, meu amigo Nil, meu amigo Gordo. Alô, Léo, seu traíra. Um abraço aí pra todos vocês aí. Obrigado aí a todos e os clientes também do Supermais, tá bom? A delegada Ellen, a dona Marisete, que é a gerente. A todas, a Loninha. Todo mundo aí. Todo mundo aí, tá? E estamos conversando e acabou. Eu tinha que falar mais. Mas você fala. Tá na hora? Vá-se embora, viu? Eu tô indo embora. Já basta. Tá basta, vamos embora. Um abraço a todas e a todos.
4: Pode ir se preparando aí.
0: Vai-te embora. Tá bom.
2: Assim,
0: deixa lá que eu vou me embora. Um abraço a todas e a todos.
4: É a vida dele.
0: Fique na tua aí, rapaz. Você vem pra cá só pra me abusar, né? Um abraço a todas e a todos. Esse foi mais um bate-papo esportivo comigo mesmo, vocês, França, ao lado de Léo Mateo, que vai dar continuidade. Vem aí, Gesiel, que tá de boxe. Eu vou embora. Esse foi mais um bate-papo esportivo aqui pela Vox FM 105.9, a Rádio do Bem, um projeto missionário das Igrejas Assembleias de Deus da Bahia. Presidente, pastor Valdomiro Pereira da Silva, gestão e direção do pastor Wilson Santos. Alô, Paulinho Pintor! Um abraço a todos! Alô você, alô vocês, meu abraço. Eu voltarei amanhã, se Deus nos permitir, que a paz, a alegria, a felicidade, o amor, a consciência, a verdade, a gratidão e Deus no coração. Seja grato, e a paz, a alegria faz parte do nosso coração. E a emoção sempre vai acontecer, e que seja grato. Um abraço a todos, boa tarde, até amanhã, se Deus quiser. Valeu, Léo!

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0: Carimba que é top! Começando agora a programação da família, uma tarde de sucessos. Que bom estar com você mais uma vez, graças a Deus. Você estava aí na companhia do Assis França, bate-papo esportivo. A partir de agora, vamos ficar juntos? Vamos agradecendo a Deus, aproveitando bem cada momento dessa tarde. Tava com saudades, hein? Conta pra mim como está você hoje, como é que foi o feriadão, quero saber. Vamos interagindo, contando as bênçãos, manda aí a sua mensagem, 71996-1059. 71996-1059. Aqui você indica a canção que você gosta de ouvir, manda luz, compartilha mensagens e faz a programação que mais cresce na Bahia, no Brasil e redondezas. Programação Vox, projeto missionário da Assembleia de Deus na Bahia. A presidência do pastor Valdomiro Pereira. Coordenação Vox, pastor Arilson Santos. Eu sou Gesiel Rodrigues. É muito bom estar na sua companhia. Parabéns pela escolha. 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
0: Chega pra mais perto, porque aqui é o seu lugar. Vivendo o amor de Deus neste dia também, vejam como é grande o amor que o Pai nos concedeu, a ponto de sermos chamados filhos de Deus, o que de fato somos. Então, erga suas mãos, agradeça Papai do Céu e vamos juntos interagindo. Muita coisa boa programada, agora é com você. Começando o Tarde Vox, programação da família. Uma tarde de sucessos.

que seríamos sem ele? É o nosso melhor amigo. Aí, Thiago e Jéssica. Antes você ouviu Israel Salazar, Graça. Obrigado pela companhia aí, viu? Você que está chegando em casa agora, depois de uma manhã de trabalho. Essa semana mais curtinha, né? Isso mesmo. Uma terça com cara de segunda e você ligado aqui na Vox, já se preparando porque tem muita coisa boa programada. Daqui a pouquinho tem Pastor Joel Ribeiro trazendo variedades. Hoje eu vou testar seus conhecimentos também e a palavra de Deus ministrada pelo Pastor Valdomiro Pereira, trazendo o tema A Vontade de Deus. Continue com a gente aqui na programação da família. Sabemos que passamos da morte para a vida porque amamos os irmãos. Quem não ama, permanece na morte. Veja o quão importante é expressar o amor de Deus através de nossas vidas. E a melhor forma de expressar esse amor é amando ao próximo, amando ao irmão. Então tenha isso em seu coração. Coloque isso em prática na sua vida. Nós passamos da morte para a vida porque amamos os irmãos. Quem não ama, permanece na morte. O amor que faz toda a diferença em qualquer área que nós possamos observar em nossas vidas, em nossos relacionamentos, na família, na própria sociedade e no mundo. O amor faz a diferença. Ame e seja uma pessoa que permanece nos braços do Pai 24 horas por dia, porque o nosso Pai é amor. Viva essa palavra, tenha uma excelente tarde. O amor é a essência de Deus.

Vox, a rádio do bem, você ouviu Isaías Saad, Ousado Amor. Antes teve o clássico da hora, daqui a pouquinho, né? Vai ter clássico e você vai fazendo a programação comigo, 2h25, vamos juntos aqui na programação Vox. Que bom, hein? Essa rádio é maravilhosa, eu sei que você gosta. Muita gente nos acompanhando também na internet. Valeu! Você pode compartilhar nas redes sociais, viu? Já baixou o aplicativo aí no celular? Então, compartilha nas redes sociais. 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Como é bom fazer parte desse projeto maravilhoso, começar o dia ouvindo a Vox e continuar nas atividades na companhia da Rádio do Bem. Continue com a gente, viu? Manda aí a sua mensagem, daqui a pouquinho mando o seu alô. 71996-1059. E agora chegou a hora do clássico, vamos trazer mais uma canção inesquecível. A cada hora, uma música que marcou uma época. Vamos a 2001? De lá eu vou trazer Diante do Trono com essa linda canção. Coração igual ao teu. Você se lembra? Toca aqui no clássico também.

0: Aí você ouviu Anderson Freire, Jerusalém, antes o clássico da hora, fui com Diante do Trono, Coração Igual ao Teu. Agora 2h36, uma tarde com muito sol, tá fazendo um calorzinho hoje, né? Então, a primavera tá chegando. Conta pra mim aí como está a sua tarde, muita gente na zona rural também nos acompanhando. Alô pra você nas estradas, hein? Tem gente que tá voltando aí do feriado, né? Então, boa viagem, vamos juntos aqui agora na companhia do pastor Joel Ribeiro.
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0: Olá, pastor Joel, seja bem-vindo, ótima tarde. Hoje falando sobre o feriado do 7 de setembro, e fazendo aqui uma reflexão muito importante. Seja bem-vindo, pastor. Boa tarde.
2: Olá, meu querido Gesiel Rodrigues. Muito boa tarde. Boa tarde para você e para toda a audiência da Rádio do Bem, a Rádio Vox. Lembrando que Vox no ar é bênção no lar. E lembrando também que cada segundo sem Jesus é uma bênção que se perde e um perigo que se corre. Gesiel, trago essa reflexão alusiva ao 7 de setembro, esta data importantíssima, né, para o Brasil. Feriado nacional, né, que celebra a declaração feita por Dom Pedro I no ano 1822, logo 204 anos do grito que deu ele, né, deu às margens do rio Ipiranga, que marcou a separação política e econômica de Portugal, agora um país livre e soberano. No aspecto espiritual, entretanto, alguns séculos antes, foi Jesus quem protagonizou a libertação e independência não só do Brasil, mas do mundo inteiro, de toda a humanidade. O grito, por dizer assim, do Calvário foi mais abrangente, mais poderoso, não apenas de caráter cívico, político e econômico, mas, sobretudo, moral e espiritual. Liberdade é coisa boa e Deus fez o homem para que ele fosse livre, livre de qualquer jugo ou escravidão. O Senhor Jesus disse: se o Filho vos libertar, verdadeiramente sereis livres. João 8,36. Livres das drogas que aprisionam cada vez mais pessoas no mundo inteiro, livres do alcoolismo, livres do tabagismo, livres da prostituição e até mesmo daquela dependência tecnológica, não é? Como é o caso hoje que a gente vê de uma ou de outra coisa, né? O homem só não pode ser independente de Deus. Ao contrário, a nossa vitória e felicidade dependem de uma dependência total e permanente dele. Está escrito também em João 8,32: e conhecereis a verdade, e a verdade vos libertará. João, capítulo, repito, 8,32. Olha, leia a Bíblia para ser sábio, creia para ser salvo e pratique-a para ser santo. Até a próxima, Gesiel.
0: Até lá, pastor Joel Ribeiro. Uma excelente tarde. Amanhã tem mais, viu, pastor? Variedades aqui na Vox. 105.9. A Rádio do Bem, agora faltando 20 minutos para as 3. Daqui a pouquinho tem seu alô, hein? Fica de fora, não. A casa é sua, a família é nossa.
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0: Aí você ouviu Marcos e Mateus, Minha Ilha. Antes teve Elião Oliveira, Salmos 91. Agora 2h49, eu sei que tem gente aí, eu sei que essa família não para de crescer. Então vamos nós, hein?
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0: Alô, família Vox, vamos! Ótima tarde aí pra você, sabe onde? Alô, Castro Alves! É isso! Olha só quanta gente lá, hein? Alô aqui pro Messias, tá em Castro Alves. Alô pra Júcia, Alice, Presbítero Israel Bispo, Paulo Roberto, Diácono Raimundo Neri, Antônio Neri, Ademário. Alô, pastor Zé Brito, tá no sítio do meio. Alô pra você aí também na zona rural, né? Isso mesmo. Quem mais? Alô, minhas irmãs do Círculo de Oração da Batista Nova Canaã, em Sapiaçu. Todo mundo aí ligado na Vox. Val está em Governador Mangabeira. Tudo em paz aí, Val. Deus abençoe. Boa semana de atividades, viu? Carol em Maragogipe. Andrelina em Simões Filho. Manuel do Táxi em Muritiba. Abraços aqui pro Lázaro em Barueri, São Paulo. Alô, Betinho em Muritiba também. Gal em Muritiba. Olha só, hein? A audiência tá boa. Luiz Henrique, Cláudio e família em Feira de Santana. Alô pra você em Feira, hein? Regina em Cruz das Almas também. Cadê o abraço de Mônica? Ah, ela mandou? Pronto! É assim que eu gosto, hein? Alô, você em Cruz das Almas. Alô pros aniversariantes do dia, hein? Parabéns. Eu lembro que daqui a pouquinho eu vou testar seus conhecimentos, já já aqui, pelo 71996-1059.
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0: 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Carimbando e dando.

aí, Max Williams, encerrando mais uma hora de músicas. 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Isso, sorria. Você está sendo amado. Você está sendo amada. Jesus te ama.

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0: de volta aqui no Tarde Vox. É a programação da família, uma tarde de sucessos. E você vai interagindo, viu? Quero saber como está você nessa tarde. Daqui a pouquinho testo os seus conhecimentos aqui pelo 71 9916 1059. Abrindo mais uma hora de músicas com Júlia Vitória.
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0: Ele é o Alfa e ele é o Ômega. Ele é o Pai da Eternidade. Princípio e fim. Tá aí, Júlia Vitória. Você vai com a gente aqui interagindo. Aqui no Tarde Vox, programação da família. Uma tarde de sucessos. Agora 3:09.
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0: Ele é fiel e ele vai agir. Daí você ouviu Maria Marçal, agora 3h13. Vamos ficar sabendo? Boa hora para a gente aumentar aqui nossos conhecimentos. Bem, gente, hoje eu vou falar de energias renováveis. Olha, com o aquecimento global, tudo o que está acontecendo na natureza, muitos países estão procurando aí alternativas, né? Em 2019, por exemplo, no Reino Unido, a energia renovável gerou mais eletricidade do que os combustíveis fósseis pela primeira vez. Você sabia disso? Pois é, os países estão aí tomando medidas. Além disso, na Noruega, por exemplo, 0% da eletricidade é obtida do carvão, ou seja, eles não utilizam carvão para a eletricidade gerar a energia elétrica. A Alemanha, por exemplo, já instalou 1 kW de capacidade renovável por pessoa na última década. Então, são algumas ações aí, principalmente na Europa, né? Países, obviamente, mais desenvolvidos que estão tomando essas iniciativas. Você sabia disso? Pois é, então. Se não sabia, ficou sabendo. 105.9. A Rádio do Bem, agora 3h14, daqui a pouquinho testo seus conhecimentos. 71996-1059. Agora eu convido aqui o Daniel, acompanhado do Samuel. E a viola também, é? Então chega mais, carimbando e dando glória.
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0: Assim mesmo, tijolinho por tijolinho, vamos avançando. Tá aí Alex Soares, antes teve Daniel e Samuel, Viola Bola da Vez. Agora 3h23, juntos aqui na Rádio do Bem, sempre trazendo a dica, hein? 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Se já baixou, melhor ainda, depois você ativa o Bluetooth do celular e emparelha aí com o rádio do seu carro. Pronto! Valeu pela carona, você vai nos acompanhar também durante a viagem. E uma coisa, hein? A viagem fica muito melhor na companhia da Vox. Continue com a gente, agora 3h24. Vox FM. A Rádio do Bem e a rádio que sempre traz clássicos, canções inesquecíveis. Vamos à década de 80, finalzinho ali da década de 80, 1987. De lá eu trago Thalita. Derrota não é coisa de cristão. Aqui no Clássico da Hora.
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2: O título de hoje é, porém, leitura bíblica em Êxodo capítulo 1, do versículo 15 ao versículo 17. Versículo-chave, Êxodo capítulo 1, versículo 17. As parteiras, porém, temeram a Deus e não fizeram como o rei do Egito lhes havia ordenado, mas deixaram os meninos com vida. As medidas do rei do Egito para dominar os israelitas que moravam no seu território estavam fracassando. Quando o trabalho forçado não foi suficiente para desanimá-los, tentou matar todos os meninos que nasciam. Mas o faraó ignorava que havia alguém muito mais poderoso controlando os rumos da história. O rei egípcio assemelha-se a muitas pessoas de nossos dias em todos os quadrantes do planeta. Pensam que têm a solução para todos os problemas, os próprios e também dos outros, mas os dias ficam cada vez mais difíceis. No entanto, a Bíblia está cheia de registros de poréns que mudam completamente a rota planejada pelo ser humano. Os meninos judeus, condenados à morte por ordem do faraó, foram salvos por um desses poréns decisivos. As parteiras temiam o Senhor. Elas eram testemunhas de que havia um Deus absoluto defendendo o povo de Israel. O temor do Senhor é sempre decisivo, por isso é preciso cultivá-lo o tempo todo. Quem teme a Deus tem mais chance de acertar em suas decisões. As parteiras sabiam que era mais importante submeter-se ao Senhor, e isso foi determinante para que conseguissem salvar a vida de muitos bebês. Um pouco adiante da leitura bíblica de hoje, o versículo 20 afirma: Deus foi bom para com as parteiras. Quem direciona suas ações pelo temor de Deus verá a bondade dele, pois o Senhor continua sendo o mesmo hoje, ele não muda jamais. Essa é a nossa segurança. Talvez sua vida esteja se desfazendo nesse momento, porém, ainda há jeito de encontrar o rumo. Para isso, é essencial contar com a presença de Deus, o único que realmente controla tudo o que existe e acontece. Levar a realidade do Senhor em consideração e viver de acordo com ela é temer a Deus. Disse alguém que o temor é um medo santo. Esse medo não é falta de fé. Pelo contrário, ele brota da fé verdadeira. O temor do Senhor é uma fonte de vida que afasta os homens dos laços da morte. Provérbios capítulo 14, versículo 27.
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3: 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Lance sobre o Senhor toda a sua ansiedade. Ele cuida de nós. Tenha uma excelente tarde.
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0: Aí, você ouviu o Paulo César Baruque, Neto, Grato Sou. Antes teve Dalete Hungria, Lança Sobre Mim. 3h49, chegou a hora, atenção, atenção, eu vou testar seus conhecimentos. Pergunta no ar, você aí, já tá com o celular na mão, meu irmão? Hein, minha irmã, já pegou o celular? Tá em cima de onde, hein? Ficou em cima da estante? Foi, então vai lá pegar. Quem tá na cozinha, deixa o celular em cima da geladeira, né? Pode pegar também. Eu vou dar um tempinho, porque valem apenas respostas escritas. 71996-1059. Olha, nós temos uma passagem bíblica que é um ensinamento maravilhoso, baseado no amor ao próximo. Eu comecei a programação hoje falando do amor ao próximo e também aqui testando seus conhecimentos com um versículo que diz respeito a essa temática. Certa vez, alguém escreveu assim: se alguém tiver recursos materiais, vir o seu irmão em necessidade e não se compadecer dele, como pode permanecer nele o amor de Deus? Pergunta aqui o nosso irmão. Filhinhos, não amemos de palavra nem da boca para fora, mas em ação e em verdade. Eu quero saber quem escreveu isso. Atenção, eu estou falando aqui numa linguagem mais atual, existem outras versões, mas ele ensinou isso aqui. Se alguém tiver recursos materiais, vir o seu irmão em necessidade e não se compadecer dele, como pode permanecer nele o amor de Deus? Filhinhos, não amemos de palavra nem da boca para fora, mas em ação e em verdade. Quem ensinou isso? Responda aí, 71996-1059. Tô esperando, hein? Tem muita gente digitando. Já tem resposta chegando? É mesmo? Que rapidez, hein? Yeah! Atenção, atenção! Olha, quem respondeu primeiro, novamente aqui, ele é rápido. Ele, quando eu estou fazendo a pergunta, já começa a digitar. Alô, Manuel Carlos! É o presbítero Manuel, lá de Cruz das Almas. Foi o primeiro a responder, viu? Acertou! Resposta, nosso irmão João. Ele escreveu isso na sua primeira carta, capítulo 3, a partir do versículo 17, você pode ler. Aliás, leia todo o capítulo, viu? Leia todo o capítulo, que é uma bênção. Então, foi nosso irmão João em sua primeira carta. Carimbaço aí pra você. Alô, loteamento São José, em Cruz das Almas. Quem mais aqui? Val, em Governador Mangabeira, respondeu certo, Val? Andrelina de Mapela e Simões Filho acertou também. João Pedreiro, em Muritiba. Tá certo, João. Jerônimo, em Feira de Santana, também acertou. Alô, Diácono Júnior, em Cruz das Almas. Tá certo, mano. Neide, em Feira de Santana, mandou bem, Neide. Que benção, hein? Alô, Valdete, em Santa Quitéria, também Feira de Santana, acertou. Daniel de Oliveira dos Campinhos, certíssimo. Regina, Cruz das Almas, corretíssima. Wanda Maria de Sapiaçu também acertou. Carmelita de São Gonçalo dos Campos, certa também. Olha só, hein? Quem responde primeiro, volta a qualquer momento, aqui na programação Vox.
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0: Aí você ouviu o Kailane Frauches, Eu Vou Fazer. Você fica por aí, porque daqui a pouquinho a gente volta, hein? Já já tem mais Tarde Vox, Programação da Família. Uma tarde de sucessos.
1: Hora certa.
0: Vox FM, 2 minutos para as 4.
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tarde maravilhosa para você, que bom! Essa família que não para de crescer, família Vox, obrigado pela companhia, parabéns pela escolha. Abrindo mais uma hora aqui com Rose Nascimento, Portões Celestiais. 71996-1059, continue interagindo, viu?

0: se essa sua verdade pra ele, Cláudio.
1: Tá aí Felipe Rodrigues, Tudo é Perda. Antes teve Rose Nascimento, Portões Celestiais. Eu lembro que daqui a pouquinho vamos ter aqui uma hora de músicas sem intervalos. Isso mesmo, entre 5 e 6. E você vai ouvir também a canção que você está indicando aqui, 71996105.

Carimbando e dando glória! Ótima tarde pra você em qualquer lugar nos acompanhando! Que bom, hein? É bênção! Alô aqui pra Raíssa em São Roque de Ipirá, tudo em paz aí, Raíssa? Manda abraços pra família, pra Rayane, a irmã também, é a dupla RR. Alô, Denilson, tá em Santanópolis? Abraço aqui, né? Alô, Nino Brown, na Baixa Alegre, é o Nino participando. Alô, Grilão, Galego, é o Pedreiro, né? Galego Pedreiro aí, Antônia de Muritiba, tá no bairro Santana. Aumenta o volume, minha irmã! Alô, Márcia, garotinha Emily. Alô, criançada. Olha só, hein? Alô aqui também para nossa irmã Luciene. Valdete está em Santa Quitéria, Feira de Santana. Etevaldo em Cruz das Almas. Manda abraços aqui para Maria Alice na Lisboa, Nice, Vilma, Carmen, Zizi, Fiinha. Marinha e Manuela estão na Baixa do Toquinha. Alô para você na Tereza Ribeiro, Maria e Edith. Tem gente na Gurunga. Alô, Ana Helena. Estela e Maria aí na Coplan. Davi está em Conceição do Almeida pedindo oração. Atenção, exército de oração, batalhão de intercessores, um pedido especial aqui feito pelo Davi, pela sua sobrinha. Então você que é do exército de oração, já começa a interceder. Alô, Péricles em Cachoeira, tá ligado? Manda abraços aqui para Fábio no Belém, fez aniversário ontem, foi? Parabéns para você, Fábio! Olha, tem uma turma boa lá em Cachoeira, hein? Alô, Thelma, Cristina, Jéssica, Regina, Matheus, Poliane, missionária Antônia. Alô, irmão Val, Patrícia, Neinha está em Conceição da Feira, missionária Luciane, missionária também Edivalda, que olha só, hein? Isso mesmo, pastor Otávio e família. Alô, missionária Eloíde do Rosário, sempre nos ouvindo aí, ela que é, claro, uma das apresentadoras aí no final de semana Vox, uma programação imperdível, programa Cristo no Lar, programa Cristo Verdade que Liberta. Então, sábados e domingos, você também não pode perder a programação Vox, hein? Continue com a gente. Alô, Rita do Beiju, tá no Alecrim. Alô, Cachoeira, Ana Lúcia, Josi, alô, Maria, Isabel, Jorge, Lindinalva, Levi, Nem, Liliane, Nado. São Gonçalo dos Campos, fiquei sabendo que o sol tá quentão lá, viu? O sol saiu com tudo. Alô, minha irmã Carmelita, teve festa, foi? Alô, Remidos de Jerusalém, uma festa maravilhosa aí no fim de semana. E minhas irmãs do Rosa de Sarum já se preparando também, né? Já estão ensaiando. Que bênção! Alô aqui pro presbítero Israel em Castro Alves. Manda abraços para o pastor Juarez Moreira, aniversariando hoje! Ele está em Conceição do Almeida, parabéns, pastor Juarez. A esposa, nossa irmã Ana. Alô aqui para o Exército de Oração também, batalhão de intercessoras. Alô, Rosalvo Baiaco, em Cruz das Almas. Fábio, radiotécnico, também está ligado. Dadai no Bebe Água. Alô, presbítero Manuel Carlos. Presbítero Adalto Dantas. O vocal Vencendo pela Fé em Castro Alves. Todos ligados aí, hein? Alô, Paulinho Pintor, Messias. A nossa irmã Landa, Edivaldo Belo, seu esposo. Josimar, o filhão. Família abençoada. Bel e Antônio do Leite estão em Castro Alves. Alô, Rosana Tamires do Quibe, presbítero Laércio, a nossa irmã Cida, a audiência de Castro Alves não para de crescer. Alô para todos da Becal, Baixa do Toquim, Cruz das Almas, Bebe Água em Bira, Rua da Assembleia também, fiquei sabendo que a audiência é total, hein? Alô, irmã Laura, rumo aos 104 anos em Castro Alves, é bênção! Irmã Vera, o esposo, presbítero Benedito. Alô, é o Mário Pedreiro, é o Pita. Joãozinho Pedreiro também. Olha, muita gente aí nas oficinas, no Polivalente, em Castro Alves. Pessoal trabalhando e ligado na Vox. Que bom, serviço sai melhor ainda. Neide está em Feira de Santana. Deus continue fortalecendo, minha irmã. A luta é grande, mas a vitória é garantida. Adelmo está em Salvador, carimbando. Alô, capital baiana. João Pedreiro em Muritiba. Manda alô aqui para Josué. Pastora Vanusa em Cachoeira. Todo mundo na escuta aí, né? Grande abraço, João. Agora 4h27. Uma excelente tarde para você. Em instantes, palavra pastoral. Pastor Valdomiro Pereira, ministrando as escrituras aqui na Vox.
E agora eu vou trazer mais um clássico. Você que indicou, tem hino da harpa aqui, lembrando experiências com Deus, agradecendo por mais um dia, pela vida, pela salvação, mais grato a Ti, aqui no Clássico da Hora.

A palavra de Deus no livro do Gênesis, no capítulo de número 6 e o versículo 13. Está escrito assim: Então disse Deus a Noé: O fim de toda a carne é vindo perante a minha face, porque a terra está cheia de violência, e eis que eu desfarei com a terra. Meus amados irmãos e meus amados amigos, a vontade de Deus é que o homem seja feliz. A vontade de Deus é que o homem não tenha nenhuma necessidade e viva uma vida de sofrimento. Porque quando Deus fez o homem à sua imagem e semelhança, a gente observa que Deus lhe colocou em um jardim, onde ali o homem tinha como sobreviver, inclusive sem nenhum tipo de sofrimento, e ao lado da sua esposa. Mas ao pecar, a Bíblia Sagrada nos mostra que o homem escolheu o pior, escolheu a morte, escolheu o sofrimento. Mas é importante também lembrar que apesar dessa escolha feita pelo próprio homem, o pecado e a morte, Deus, ele entregou o seu Filho amado Jesus Cristo para resgatar o homem, para que o homem pudesse voltar a ter contato com Deus e, o mais importante, a certeza de um dia ir morar no céu com o Senhor. E aí, meus amados irmãos e meus amados amigos, quando o primeiro homem pecou, e já falamos que Deus não abandonou o homem, nós observamos nesse versículo que acabamos de ler. Noé, um homem que era temente a Deus, um homem que andava com Deus, em um momento muito difícil na terra. A Bíblia nos mostra Deus falando com Noé sobre a violência que estava acontecendo na terra. E interessante também é que os homens da época não enxergavam os males que estava acontecendo. E no dia a dia, eles se preocupavam em satisfazer as suas necessidades que a carne desejava. Não se preocupavam com o lado espiritual, não se preocupavam com a adoração a Deus, com servir a Deus. Inclusive, a Bíblia Sagrada nos mostra que nesses dias estaria acontecendo também o que aconteceu lá nos dias de Noé. E quem conhece a Bíblia, quem lê a Bíblia, quem conhece a Deus, pode ver que não está sendo diferente. A violência está se alastrando a cada dia e a cada momento. Você observa pessoas mostrando, pessoas sendo degoladas na própria televisão, e quantas pessoas estão morrendo a cada dia, envolvidas com roubo, com assalto, envolvidas com drogas. A violência está se alastrando a cada momento. Quantas mulheres são assassinadas pelos próprios maridos? Quantos pais são assassinados pelos próprios filhos? Então, a violência está, sim, se alastrando por toda a parte. Então, não está sendo diferente daqueles dias de Noé. E Deus, então, chama a atenção para Noé, dizendo a Noé que o fim de toda a carne estava chegando. Por quê? Porque os homens tinham se envolvido ou estavam se envolvendo com a violência e com o pecado. Meus amados irmãos, nós conhecemos essa história. Conhecemos também o momento que estamos vivendo na terra. E a Bíblia Sagrada mostra que nesse momento a igreja pode ser arrebatada ainda hoje. Jesus Cristo está voltando. Ele vem buscar a sua igreja. Vai ser um tanto diferente
daqueles dias de Noé. A Bíblia mostra que Deus mandou Noé construir uma arca para que ele e a sua família pudessem se livrar da morte sobre as águas. E Deus ordenou que o mesmo também colocasse na arca um casal de cada animal. E foi o que Noé fez, obedecendo a palavra de Deus. Nesses dias, Deus fala com cada um, homem e mulher, para que se arrependam dos seus pecados, porque não dá para continuar no mundo em que vivemos com tanta miséria e, infelizmente, sendo até abraçado ou concordando algumas autoridades, algumas pessoas que poderia, inclusive, defender a comunidade, defender o ser humano, mas infelizmente tem pessoas que ainda concordam com tais fatos. Inclusive, a gente sabe que existe no Brasil uma tendência muito forte para que seja aprovado o uso das drogas. O que é isto? É um meio de destruição do ser humano, porque nós sabemos que o uso das drogas leva as pessoas à violência, leva as pessoas à morte e à destruição. Então, estamos vivendo uma época bem parecida com a época de Noé. E a igreja não pode se conformar com este mundo. A igreja não pode aceitar o pecado que está aí. A igreja precisa se levantar e dizer que Jesus Cristo é o Salvador do homem, Jesus Cristo pode transformar o homem, e o homem, para ser transformado, precisa aceitar a Jesus Cristo como Salvador, reconhecendo que é um pecador e que precisa de Jesus Cristo para ir morar no céu com ele. E quando este homem aceita Jesus Cristo como Salvador, ele passa a ser uma bênção para a sua família. Ele passa a ser uma bênção para a sociedade. E aí, alguém pode até falar nesse momento: mas, pastor, eu conheço alguém que frequenta a igreja que não é assim uma bênção para a sua família. Olha, nós estamos falando de pessoas que aceitaram a Jesus como Salvador e que foram transformados. Porque, infelizmente, existem pessoas que se apresentam como cristão e não são. Pessoas que se apresentam como servo de Deus e não são. A própria Bíblia Sagrada mostra que nem todos que dizem Senhor, Senhor, entrarão no reino dos céus. O que significa? Nem todas as pessoas que estão frequentando igrejas são pessoas tementes a Deus. São pessoas que obedecem a Deus. São pessoas que têm certeza de salvação. Mas aquele que aceitou a Cristo como Salvador e reconhece a soberania de Deus e passou pela transformação do poder do Senhor, esta pessoa está sendo uma bênção. Ela se afastou de todos os males aqui na terra. Porque aquele que conhece a Deus, aquele que anda com Deus, ele obedece o mandamento de Deus. E o mandamento de Deus é amar a Deus sobre todas as coisas e o próximo como a si mesmo. Meus amados irmãos e meus amados amigos, na época de Noé, apesar de Noé ter avisado aos homens a necessidade do arrependimento dos pecados, para que os homens se afastassem da violência, eles não deram ouvido. Eles não deram importância. E a Bíblia Sagrada mostra que Deus confirmou a sua palavra. Veio o dilúvio. Os homens morreram sobre as águas. E a Bíblia nos mostra que quando os homens viram as águas subirem sobre a terra, a arca começou a flutuar. As pessoas bateram na porta da arca pedindo socorro, pedindo a Noé que abrisse a porta. Mas Noé responde que a porta Deus fechou. E a porta fechada por Deus, o homem não pode abrir. Então se cumpriu naqueles dias a palavra de Deus. E os homens que estavam envolvidos com a violência,
Os homens que estavam envolvidos com o pecado, com o roubo, com o adultério, com a corrupção, com todos os males, morreram sobre as águas. Nesses dias, meus amados irmãos, os pregadores, com compromisso com Deus, estão alertando aos homens e às mulheres para se afastarem também do pecado, para se afastarem de tudo que lhes agrada a Deus e viver uma vida para Deus. Volto a lembrar, a vontade de Deus é que você seja feliz. A vontade de Deus é que você ande com Ele. Você andando com Deus, você vai ser feliz e vai poder um dia morar no céu com Ele para sempre. Estamos vivendo também uma época de muitas reclamações. E nesse momento, principalmente, você vê alguém reclamando por todos os lados. Mas meu amado irmão, minha amada irmã, a Bíblia Sagrada também, ela mostra de que se queixa o homem vivente, dos seus próprios pecados. Você quer ter uma vida feliz? Escolha Deus. Ande com Deus. Faça a vontade de Deus. E você vai então viver feliz e um dia vai morar no céu com o Senhor. E esta é a vontade de Deus. Jesus prometeu que vem tirar um povo da terra. E a qualquer momento essa promessa vai se cumprir. Como se cumpriu a palavra de Deus, mandando o dilúvio, vai se cumprir a palavra de Jesus Cristo que nos prometeu, vim nos tirar desta terra para morar no céu com Ele para sempre. Que a bênção de Deus permaneça na tua vida, meu irmão e minha irmã, permaneça fiel ao Senhor. E você, meu amigo, que não tem certeza de salvação, aceita Jesus Cristo como teu Salvador para ir morar no céu com Ele. Amém. Vamos orar. Maravilhoso Deus Pai que estás nos céus, eu te agradeço, Senhor, por mais esse momento. E te peço, Pai, que permaneça com a tua igreja. Permaneça abençoando o teu povo. Tu sabes, Senhor, o quanto o inimigo tem se levantado contra aqueles que te servem, contra aqueles que te adoram, contra aqueles que fazem a tua vontade. Mas tu tens sido um Deus maravilhoso para conosco. Nós cremos no teu poder, nós cremos na tua bondade, nós cremos na tua misericórdia. Visite a cada um dos teus servos nesse momento. Visite também a cada amigo, ó Deus eterno, e te peço, Senhor, que atenda às necessidades de cada um. Aqueles que estão enfermos, tu és o médico dos médicos, cure, Senhor, as enfermidades. Aqueles que estão enfrentando problemas na família, tu és o príncipe da paz. Aqueles que estão com dificuldades financeiras, de alimento, Pai Celestial, abre portas. Aqueles, meu Deus, que se envolveram ou estão envolvidos ou entraram pelo caminho da violência, pelo caminho da destruição. Ó Deus, transforme essas pessoas para que eles possam ser uma bênção também na vida das demais pessoas. Deus, assim eu te agradeço por tudo. Amém. 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

Quantos querem água essa noite? Quantos estão dispostos a dizer: Senhor, o problema não é o pastor, o problema não é a equipe de louvor, o problema sou eu, Jesus. Sabe, às vezes a gente fala: ah, é o som que é ruim, é o pastor que é muito ruim. O problema é Jesus, o problema sou eu, o problema sou eu, Jesus. Quando nós confessamos: Senhor, sou eu, sou carnal, sou religioso, sou egoísta, sou orgulhoso. Quando você confessa, sabe o que acontece? O Senhor vem com graça, Ele derrama chuva sobre você. Como essa noite Ele está começando a fazer. Alguns de vocês estão começando a ser molhados pela misericórdia de Deus. Agora, Senhor, estou liberando a tua chuva neste lugar, em o nome de Jesus Cristo. Em o nome

0: Muito bom estar na sua companhia. Finalzinho aqui, mandando alô para Josenita Estrela, está em Castelo Branco, Salvador, tá ligada na Vox. E manda abraços aqui também para a família, em Fazenda Chapada, Feira de Santana. Pessoal que nos ouve lá também, né? Olha só. Então, amanhã tem mais, se Deus permitir, eu volto 14h, já convidando você aqui agora para uma hora de músicas sem intervalos, hein? Aquela canção que você indicou pelo 71 9916-1059, daqui a pouquinho aqui, uma hora de músicas, e depois tem Ulisses Menezes, com as mais pedidas da programação, ele que acompanha você durante a noite da Vox, até as 22 horas, depois tem Antônio Ferreira, e por aí vai a programação da Rádio do Bem. Grande abraço, fica na paz de Cristo, e até a próxima!
1: Hora certa!
0: Vox FM, 3 para as 5.
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Imagina José vir cantar aqui hoje e dizer assim: irmãos, ganhei uma túnica, não pedi, a gente não pede, não comprei porque não vende, não barganhei porque o pai não aceita barganha.

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1: 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Segundo os dados da Polícia Rodoviária Federal, dentre as principais negligências dos motoristas, responsáveis por 72% dos casos de acidentes na estrada, a ultrapassagem indevida é a que gera mais mortes. Momento Educativo.
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2: Agora 6:07, uma excelente noite para você. Começando as mais pedidas da programação, aquelas músicas mais solicitadas durante o dia, retornando agora. Um oferecimento da sua igreja evangélica, Assembleia de Deus na Bahia, na presidência do pastor Valdomiro Pereira da Silva. Começamos com Daniel e Samuel, Pérola. Boa noite para você.

0: Esse é o pastor J. Araújo, o Deus que faz. Começamos com Daniel e Samuel, Pérola. Agora 6:16. Que bom saber que você está na sintonia. 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

Senhor não falha. O Senhor não mente. O Senhor não muda.

0: Aí você ouviu Marcos Salles, Estamos de Pé, olhando somente para Jesus, o autor e consumador da nossa fé. Antes você ouviu Kemery Santos, Deus de Obras Prontas, e Cailane Frauches, Eu Vou Fazer. Agora 6 horas e 33 minutos. Obrigado você pela sua audiência, onde quer que você esteja, em casa, tá no trabalho, tá no trânsito, tá viajando, tá na 105.9 Rádio Vox, a rádio do bem. Vamos juntos até às 7.
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aí, você ouviu o grupo Projetar, Jesus e a Roça, antes Nego Vieira, Pelo Amor de Deus. Agora 6h43.

0: você ouviu Eliane Oliveira, O Céu em Ação. O céu não para, viu? Jesus falou assim: o meu Pai trabalha até agora, e eu também. Finalizando as mais pedidas de hoje, eu sou Ulisses Menezes, vou ficando por aqui, mas volto daqui a pouquinho, às 20 horas, com Tempo de Amar. Na sequência, vem um rápido intervalo e a voz do Brasil.
1: Hora certa.
0: Vox FM 6:55.
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0: Em Brasília, 19 horas.
1: Está no ar a Voz do Brasil. As notícias do governo federal que movimentaram o país no dia de hoje.
2: Olá, boa noite.
0: Boa noite para você que nos acompanha em todo o país.
2: Terça-feira, 8 de setembro de 2026.
0: Vamos aos destaques do dia.
2: Proteção da biodiversidade.
0: Novas unidades de conservação ambiental são criadas no Amazonas e no Piauí.
2: Decretos também formalizam concessões para manejo florestal sustentável.
0: Doenças raras. 65 em cada 100 mil brasileiros convivem com alguma condição de saúde incomum.
2: O Sistema Único de Saúde acolhe pacientes, realiza o diagnóstico e realiza acompanhamento multidisciplinar.
0: Quem fala sobre o assunto é Natan Monsores, coordenador de doenças raras do Ministério da Saúde.
3: Em sua maioria, essas doenças são doenças de origem genética que afetam predominantemente crianças, mas também podem acontecer em adultos, em pessoas idosas.
2: Semana da Pátria.
0: Brasil celebra os 204 anos da independência.
2: E você vai conhecer alguns dos heróis que ajudaram a construir a nação brasileira em reportagem especial de Luana Karen.
1: A praça que abriga os três poderes da República em Brasília também guarda a memória daqueles que se dedicaram a um ideal de nação. O livro de aço reúne os nomes dos heróis brasileiros oficialmente reconhecidos.
0: Hoje, na apresentação da Voz do Brasil, eu, Mariana Jungmann e Luciano Seixas.
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0: Novas unidades de conservação ambiental foram criadas a partir de decretos assinados hoje.
2: As medidas também criam e ampliam reservas de desenvolvimento sustentável e parques nacionais.
0: As ações marcaram as celebrações pelo Dia da Amazônia, comemorado no último dia 5.
1: Em comemoração ao Dia da Amazônia, celebrado em 5 de setembro, foram criadas quatro reservas de desenvolvimento sustentável no Amazonas. As unidades ficam na região de influência da BR-319, no sul do estado, e somam cerca de 669 mil hectares. O ministro do Meio Ambiente e Mudança do Clima, João Paulo Capobianco, disse que é preciso agir de forma preventiva diante das mudanças provocadas pela pavimentação de rodovias.
4: A presença do Estado

0: precisa-se antecipar às pressões decorrentes da ampliação do acesso, pois os anúncios de abertura ou de asfaltamento estimulam a ocupação desenfreada, a grilagem de terra e a invasão, impactando negativamente, de forma irreversível, populações e o meio ambiente.
1: Foi anunciada também a ampliação em mais de 7 mil hectares do Parque Nacional de Sete Cidades, no Piauí. A medida tem o potencial de proteger espécies ameaçadas e de favorecer o turismo no parque. Em outra ação, o Banco Nacional de Desenvolvimento Econômico e Social, BNDES, destinou recursos para restauração ecológica de mais de 10 mil hectares na área de proteção ambiental do Xingu, no Pará. Também foram destinados recursos do Fundo Amazônia ao projeto Naturezas Quilombolas, para apoio à gestão territorial de comunidades quilombolas na Amazônia Legal. O BNDES ainda divulgou o resultado do edital para projetos de restauração e fortalecimento da Bacia do Xingu, em Mato Grosso. A diretora socioambiental do BNDES, Tereza Campelo, destacou a importância da recuperação da floresta.
2: A restauração da floresta é absolutamente fundamental, não só para proteger esse território, para garantir emprego e renda, para garantir que a Amazônia não chegue naquele ponto de não retorno.
1: Também em comemoração ao Dia da Amazônia, o Serviço Florestal Brasileiro assinou contratos de concessão das unidades de manejo florestal 2 e 3 da Floresta Nacional de Humaitá, no Amazonas. Os contratos terão duração de 40 anos e abrangem 162 mil hectares. Reportagem Luana Karen.
3: Mais de 1000 acidentes de trânsito foram registrados nas rodovias federais durante o feriadão da Independência, com 66 mortes.
4: Os números foram divulgados pela Polícia Rodoviária Federal.
3: O foco da fiscalização este ano foi o uso de álcool pelos motoristas. Mais de 900 pessoas foram autuadas por embriaguez ao volante.
5: De olho nos motoristas que insistem em beber e dirigir, a Polícia Rodoviária Federal encerrou mais uma operação de fiscalização entre a sexta-feira, dia 4, e a segunda-feira, 7 de setembro. A Operação Independência foi a primeira ocorrida depois que o CONTRAN, Conselho Nacional de Trânsito, definiu novas regras na fiscalização de alcoolemia. Agora, a Lei Seca passa a prever um pré-teste ou teste passivo. Somente se for detectado algum indício de embriaguez neste teste inicial, é que o condutor será encaminhado ao uso do bafômetro. A prática já é adotada pelos agentes da Polícia Rodoviária Federal, como destaca o coordenador-geral de comunicação institucional da PRF, Matheus de Paula.
6: O foco deste ano foi a questão da mistura álcool e direção. Na verdade, essa já é uma fiscalização que a PRF faz constantemente nesse feriado. Foram cerca de 54 mil testes de alcoolemia realizados em todo o Brasil, onde nós autuamos 993 motoristas por embriaguez ao volante.
5: Ao todo, os agentes registraram 1.031 sinistros de trânsito, com 66 mortos e 1.074 feridos. Mais de 24 mil veículos foram flagrados com a velocidade acima do permitido, 5.404 motoristas foram autuados por ultrapassagens irregulares, 2.610 por não utilizarem o cinto de segurança e 461 por transportarem crianças fora das cadeirinhas. Reportagem Graziele Bezerra.
4: Pessoas que vivem com doenças raras são acolhidas no Sistema Único de Saúde por um protocolo que já existe há mais de 10 anos.
3: É a Política Nacional de Atenção Integral às Pessoas com Doenças Raras. Ela estabelece procedimentos para diagnósticos, tratamentos e melhoria da qualidade de vida dos pacientes.
4: Nós conversamos com o coordenador de doenças raras do Ministério da Saúde, Natan Monsores, sobre a política e a assistência prestada pelo SUS para quem vive com condições incomuns e de difícil identificação. Acompanhe. Olá, doutor Natan Monsores, um prazer ter o senhor com a gente aqui na Voz do Brasil para a gente falar sobre doenças raras, né? Eu queria que o senhor começasse, então, dizendo aí para o nosso ouvinte, o nosso espectador, o que define uma doença como rara E se há alguma estimativa de quantas pessoas existem hoje no Brasil com esse tipo de doença?
7: Doença rara para o Ministério da Saúde é um tema de bastante relevância. Primeiro aqui, né, agradecer pelo convite e desejar aí para todos os ouvintes também um excelente dia. Mas vamos lá, para o Ministério da Saúde, doença rara é aquela que acomete, né, 65 pessoas a cada 100 mil brasileiros. Em sua maioria, essas doenças são doenças de origem genética que afetam predominantemente crianças, mas também podem acontecer, né, em adultos, em pessoas idosas, de acordo com a natureza da própria doença. As estimativas globais que a gente tem para esse grupo de condições é de que entre 2,5%, 3% a 6% de toda a população do planeta seja afetada em algum momento por alguma dessas doenças raras. Então essa estimativa ela acaba se replicando aqui no Brasil também, tá? Então é essa faixa, são muitos milhões de brasileiros. Precisar o número é sempre muito difícil, tá? Porque cada doença traz a sua contribuição numérica para o escopo brasileiro. E as doenças que acontecem aqui no Brasil não necessariamente replicam o que acontece em outros lugares do mundo. Mas nesse momento a gente tem trabalhado bastante em melhorar essas estatísticas.
3: Existe hoje uma política nacional de atenção integral às pessoas com doenças raras, né? Como é que essa política estabelece o acolhimento, o encaminhamento para pessoas com doenças raras no SUS, coordenador? Existe alguma diferença em relação ao acompanhamento de uma doença comum?
7: Existem algumas diferenças importantes, sim. Então, um percentual das crianças, né, identificadas com doenças raras vem de uma ação que existe há quase 20 anos aqui no Ministério da Saúde, na verdade há mais de 20 anos aqui, que é o Programa Nacional de Triagem Neonatal. É o famoso teste do pezinho, né, do qual é coletada, né, algumas gotinhas de sangue, né, do pé do bebê para fazer uma série de exames e depois, né, essas crianças serão acolhidas pelo sistema de saúde. Então, por exemplo, essa é uma grande porta de entrada que a gente tem. As outras portas de entrada são os serviços de referência em doenças raras. Hoje são mais de 50 serviços no Brasil. Boa parte deles está associada aos hospitais universitários. E esses serviços, eles recebem a chancela, a orientação da rede de atenção à saúde do Estado para que os casos, né, suspeitos de doenças raras sejam encaminhados para lá. Esses serviços hoje, eles contam com um exame genômico, por exemplo, que é o sequenciamento de episoma, que ajuda a diagnosticar essas crianças, essas pessoas, né, para que elas consigam alcançar o diagnóstico necessário.
4: Então, eu suponho que quando o médico, ali nos primeiros momentos, né, de acompanhamento do bebê, identifica que ele tem alguma condição e outras doenças mais comuns são descartadas, ele encaminha, então, a família para procurar esse serviço de referência, que o senhor disse que geralmente está nos hospitais universitários, né?
7: Isso. O fluxo estabelecido pelos estados geralmente é o seguinte, né? A atenção primária, os postos de saúde, as unidades básicas de saúde, as emergências, né? Algumas dessas crianças e adultos acabam, né, sendo identificados, né, em situações de alguma gravidade já. Essas pessoas são encaminhadas, né, pela regulação, que é uma área, né, da Secretaria de Saúde que estabelece filas, vagas, processos de atendimento. A regulação encaminha esses pacientes para esses serviços ultra especializados e lá nesse serviço o paciente vai ter contato com geneticista, com nutricionista, com uma equipe multiprofissional que vai tentar acolher as suas necessidades. Então o fluxo de modo geral é esse. Mas para algumas doenças, não necessariamente o lugar de atendimento é um serviço de referência em doença rara. Então muitos pediatras, muitos neurologistas, muitos endocrinologistas também, né, conseguem conduzir o manejo, né, o atendimento dessas doenças.
3: Coordenador, nós temos aqui uma pergunta do Marco Aurélio Cardoso. Ele é presidente de uma associação de familiares e pessoas com síndrome de Prader-Willi, uma doença rara que, entre outras coisas, causa hiperfagia, ou seja, fome acima do normal e, consequentemente, obesidade. Ele menciona outro sintoma da doença e faz uma pergunta. Vamos ouvir.
8: A hipotonia neonatal é o principal sinal de alerta da síndrome de Prader-Willi, logo ao nascimento. Sabendo disso, a SPDA Brasil uniu mais de 10 associações de síndromes raras que compartilham esse mesmo sintoma. Como o Ministério da Saúde pode colaborar conosco para divulgar uma diretriz ou fluxo de orientação para os profissionais da rede pública de saúde, ajudando a encurtar a jornada dessas famílias em busca de um diagnóstico precoce.
7: Vou responder aqui a essa pergunta maravilhosa e dar uma oportunidade da gente entender como é que a rede funciona. A Prader-Willi, né, um quadro sindrômico, é muito caracterizado por essa questão da hipotonia e da dificuldade, por exemplo, do bebê em fazer a sucção, né, do peito da mãe, né, o aleitamento materno, ele fica prejudicado. E logo do início, essa criança tem dificuldades com ganho de peso. Então, olha como é que é importante a gente ter um instrumento da atenção primária, né, para poder acompanhar isso. Hoje o Brasil disponibiliza para as famílias a caderneta da criança, que é um instrumento, né, usado pela equipe de saúde da atenção primária, né, do postinho, da unidade básica de saúde, para poder acompanhar o desenvolvimento dessa criança. Então, se o profissional da atenção primária ele consegue, né, preencher adequadamente essa caderneta da criança, boa parte desse processo de suspeita, né, de que alguma doença rara, né, esteja ocorrendo naquela situação, ela começa a ser levantada. Para além disso, né, se essa oportunidade de identificar a doença, né, no início da sua apresentação aconteça, tem outros marcos de crescimento, outros marcos de desenvolvimento que a gente pode utilizar como rede de saúde, né? A baixa estatura, por exemplo, né, essas crianças costumam ter, né, algum grau de deficiência de hormônio do crescimento, costumam ter algumas alterações no desenvolvimento motor, algum grau de deficiência cognitiva também, né, instalada, além da compulsividade alimentar, né, que foi falada aí. Hoje, dentro do Sistema Único de Saúde, como é que funcionaria esse processo para melhorar acolhimento, né? É o desenvolvimento do que a gente chama de linha de cuidado. O Ministério da Saúde, nos últimos meses, tem elaborado algumas linhas de cuidado e tem disponibilizado isso para a população, né, para os profissionais de saúde também, no sentido de dar as orientações adequadas. Nesse momento, a gente está desenvolvendo uma de doenças neuromusculares, né, que não é bem o quadro aí de Prader-Willi, mas esse desenvolvimento está permitindo a gente, né, criar marcos também para outras condições que vão ter, né, situações semelhantes, que vão precisar, né, de manejo endocrinológico, de suporte nutricional, de orientação psicológica e comportamental, de apoio educacional. Então, a linha de cuidado é o melhor instrumento que a gente tem na ausência, por exemplo, de medicamentos específicos. No caso de Prader-Willi, né, há uma deficiência de hormônio de crescimento que costuma ser debatida também entre profissionais para ajudar a conduzir, a manejar a situação. Mas, né, na ausência de um protocolo, ou na ausência de uma orientação específica de cuidado, a recomendação do Ministério da Saúde é procurar, né, que esse pai, que essa mãe, que essa família procure um serviço de referência em doenças raras.
4: Para a gente concluir, então, doutor Natan, quando o senhor mencionou aí, às vezes, a ausência de uma medicação específica para tratar aquela doença, né, que possa servir de cura ou mesmo de tratamento, mas as pessoas encontram outros tratamentos para os sintomas e também tratamento psicossocial pelo próprio SUS, né, inclusive para as famílias.
7: Isso. Recentemente, o Ministério da Saúde anunciou uma iniciativa muito bacana para as mães cuidadoras de apoio psicológico, né? Então, no sentido de acolher essas mães, porque, né, o dia a dia, né, do cuidado, ele é uma sobrecarga, né, importante para a saúde mental dessas mães.
3: Muito bem, nós conversamos com o Natan Monsores, coordenador de doenças raras do Ministério da Saúde. Muito obrigado por sua entrevista aqui à Voz do Brasil.
7: Agradeço pela oportunidade e o Ministério da Saúde fica à disposição de vocês e dos ouvintes, né, para diálogo e esclarecimento.
4: Hoje, 8 de setembro, é celebrado o Dia Mundial da Alfabetização.
3: A data criada pela Organização das Nações Unidas marca a importância desta etapa no desenvolvimento da cidadania de crianças, jovens, adultos e idosos.
4: E o Ministério da Educação ressalta o compromisso com o processo de alfabetização em todas as idades.
9: A alfabetização é um direito fundamental em todas as idades. E para comemorar o dia em que ela é celebrada no mundo todo, o Ministério da Educação ressalta a importância dessa etapa. A qualquer tempo, jovens, adultos e idosos podem retomar os estudos e aprender habilidades que permitem compreender, produzir e utilizar conhecimentos em diferentes situações da vida social. O processo de alfabetização começa quando já se tem as habilidades de ler e de compreender textos curtos, de localizar informações e de escrever palavras. Como explica a secretária de Educação Básica do MEC, Kátia Schweikart, ele segue por toda a vida escolar do estudante, principalmente da criança.
10: A alfabetização começa lá atrás e que ela já pode ser trabalhada por meio das linguagens, por meio do contato com os livros, nos seus processos de aprendizagem. Os efeitos disso vão aparecer e certamente essa criança conseguirá se desenvolver.
9: O Dia Mundial da Alfabetização lembra a responsabilidade de professores, gestores públicos e redes de ensino como agentes nesse processo educacional. A alfabetização é um compromisso compartilhado entre municípios, estados, Distrito Federal e a União, conforme estabelece a Constituição Federal e a legislação educacional brasileira. Reportagem Léo Gomes.
11: Dicas do Enem.
12: Olá, meu nome é Isaac Leal e a minha pergunta é: como eu posso montar um cronograma de estudos?
13: Quem responde é a Randu Lemos, responsável pela coordenação de um cursinho popular.
14: No edital do Enem tem descritos todos os conteúdos que poderão cair na prova. Eu começaria estudando ele. Eu acredito que todas as matérias merecem atenção, até porque o Enem é uma prova que trabalha diferentes competências. Então, numa questão em que você está vendo matemática, pode ser que tenha uma pergunta sobre interpretação textual e vice-versa. Então, é importante que você tenha um conhecimento básico sobre todas as disciplinas. Tem pessoas que conseguem estudar 30 minutos no dia e conseguem se sair bem na prova, mas tem pessoas que precisam de mais tempo, 1, 2, 3 horas. A minha dica é que você respeite a sua disponibilidade. É importante que você se organize para estudar com mais antecedência possível. Revisar, responder questões, conversar com a sua rede de apoio e descansar.
13: É isso aí. As provas vão ser realizadas nos dias 8 e 15 de novembro. Se prepare e acompanhe as nossas dicas toda terça-feira aqui na Voz do Brasil e também na radiogov.ebc.com.br.
3: Personagens que marcaram a luta por um Brasil independente.
4: Na Semana da Pátria, vamos conhecer algumas figuras históricas.
3: Seus nomes estão marcados no Livro de Aço, que registra na memória nacional a trajetória dos chamados heróis da pátria.
15: A praça que abriga os três poderes da República em Brasília também guarda a memória daqueles que se dedicaram a um ideal de nação. No Panteão da Pátria, o Livro de Aço reúne os nomes de 49 dos 87 heróis brasileiros oficialmente reconhecidos. Quatro deles estão ligados à independência do Brasil. Joaquim José da Silva Xavier, o Tiradentes, inaugura o Livro de Aço. O historiador Rafael Leporassi explica por que Tiradentes se tornou um herói da pátria, mesmo tendo morrido 30 anos antes da independência do Brasil.
16: Ele fez parte de um movimento que visava a separação de Minas Gerais do Império Português. Para muitos historiadores, é um dos primeiros movimentos a trazer um ideal de fim do pacto colonial.
15: Tiradentes virou símbolo da Inconfidência Mineira. Quando a trama foi descoberta, acabou condenado à morte. Mas a Inconfidência deixou uma ideia que atravessaria décadas. Anos depois, esse projeto ganhou um articulador, o professor José Bonifácio de Andrada e Silva. Quando Portugal exigia que Dom Pedro retornasse, Bonifácio trabalhou para convencê-lo a permanecer no Brasil. O jornalista e escritor Laurentino Gomes detalha o projeto de Bonifácio.
17: Ele percebe que a única solução para a elite brasileira preservar os seus privilégios era manter o herdeiro da coroa de Portugal no trono e ir para uma via monárquica e não republicana.
15: A independência não foi fruto apenas do dia 7 de setembro. Depois que Dom Pedro decidiu ficar no Brasil, foram meses até o processo ser concretizado. Em 7 de setembro de 1822, durante uma viagem, recebeu cartas de sua esposa, Maria Leopoldina, e de José Bonifácio, que relatavam novas exigências de Lisboa. Do lugar onde estava, às margens do rio Ipiranga, Dom Pedro I decidiu proclamar a independência do Brasil. O historiador Rafael Leporassi destaca que também foi pessoalmente interessante para Dom Pedro I
1: romper com Portugal.
16: Ele voltando para Portugal seria um príncipe. No Brasil, ele seria alçado à condição de rei ou até de imperador, que foi o que aconteceu.
1: Após o grito do Ipiranga, houve resistência portuguesa e conflitos em diferentes regiões do país. E nesse cenário, na Bahia, surge mais uma personagem da história da independência, Maria Quitéria. Em 1822, ela fugiu de casa, se disfarçou de homem e entrou para o batalhão de voluntários do príncipe. Quando sua identidade foi descoberta, Maria Quitéria não foi expulsa. Depois da vitória, foi condecorada pelo próprio Dom Pedro I. Mas a heroína acabou esquecida pela sociedade. O jornalista Laurentino Gomes explica que a independência envolveu muitos brasileiros e brasileiras.
17: Na Bahia, no Piauí, no Ceará, nas regiões mais distantes, o Brasil inteiro se envolveu no processo de independência, e sem essa luta, o Brasil hoje não existiria.
1: O Livro de Aço nasceu em 1989, com a inscrição de Tiradentes. Dom Pedro I entrou no livro 10 anos depois, em 1999. José Bonifácio foi inscrito em 2005 e Maria Quitéria em 2018. Tiradentes morreu antes da independência. José Bonifácio ajudou a construí-la politicamente. Dom Pedro proclamou a ruptura e Maria Quitéria pegou em armas para defendê-la. 4 personagens, 4 histórias e 4 maneiras diferentes de olhar para o nascimento do Brasil independente.

0: reportagem, Luana Caro.
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2: Fique agora com as notícias do Poder Judiciário e do Congresso Nacional. Boa noite.
1: Boa noite, até amanhã.
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5: Ministro Edson Fachin encerra o Encontro Nacional de Corregedores na sede do CNJ em Brasília.
6: STJ entende que Defensoria Pública habilitada durante prazo recursal tem direito à contagem em dobro desde a intimação.
5: Presidentes do TSE e da Câmara dos Deputados reforçam confiança na Justiça Eleitoral.
6: Boa noite, eu sou Leandro Bezerra.
5: E eu sou Walter Lima.
6: O presidente do Supremo Tribunal Federal e do Conselho Nacional de Justiça, ministro Edson Fachin, participou hoje do Encontro Nacional Integração de Boas Práticas, diálogos entre o CNJ e o Colégio de Corregedores e Corregedoras da Justiça do Brasil, na sede do CNJ em Brasília.
5: As corregedorias são responsáveis por orientar e fiscalizar o funcionamento dos tribunais e dos cartórios.
6: O evento promoveu a cooperação entre as instituições e o compartilhamento de experiências para melhorar os serviços prestados pelo Poder Judiciário.
5: Durante o encontro, o ministro Edson Fachin destacou a importância do diálogo e da atuação da justiça brasileira diante dos desafios atuais.
7: Os dias de hoje reclamam esse diálogo permanente, reclamam que tenhamos uma resposta à altura dos desafios. E eu estou plenamente convencido de que o Poder Judiciário brasileiro está à altura dos desafios que se lhes apresentam no momento contemporâneo. E a justiça brasileira não faltará à legalidade constitucional, por certo, por seus deveres que decorrem da própria Constituição.
6: Você ganhou uma ação na Justiça do Trabalho e mesmo assim não recebeu o seu dinheiro?
5: Para resolver esse tipo de situação e garantir que as decisões judiciais sejam cumpridas, a 16ª Semana Nacional da Execução Trabalhista entrará em ação entre 14 e 18 de setembro em todo o país. Larissa Batista.
8: Com o slogan Seu Direito por Inteiro, a iniciativa é um esforço concentrado para localizar bens de devedores, incentivar acordos e dar mais celeridade ao pagamento dos créditos trabalhistas. Para se ter uma ideia, no ano passado, a campanha movimentou mais de 8 bilhões de reais em 5 dias de evento e promoveu mais de 94 mil audiências e cerca de 24 mil acordos entre trabalhadores e empresas. Quem quiser incluir um processo nesse mutirão pode pedir a inscrição na Vara do Trabalho, nos TRTs ou nos Centros de Conciliação da Justiça do Trabalho, onde o processo tramita. Para mais informações, acesse csjt.jus.br.
6: Presidentes do Tribunal Superior Eleitoral e da Câmara dos Deputados reforçam confiança na Justiça Eleitoral.
5: Pronunciamentos aconteceram na abertura da exposição O Caminho do Voto. Na Câmara, Fábio Ruas.
9: O presidente do TSE, ministro Cássio Nunes Marques, disse que a exposição mostra que o caminho do voto vai muito além da cabine de votação. A Justiça Eleitoral percorre uma longa jornada de preparação, fiscalização e auditorias para garantir a segurança do processo eleitoral. Já o presidente da Câmara lembrou que o voto é o resultado de um processo amplo e aperfeiçoado ao longo do tempo. A mostra vai ficar disponível ao público até o próximo dia 21 de setembro.
6: Defensoria Pública habilitada durante o prazo para recurso tem direito à contagem dobro completo desde a intimação da sentença.
5: Essa conclusão é do Superior Tribunal de Justiça, o STJ. Fátima Uchoa.
10: Uma mulher foi condenada a pagar pensão alimentícia e procurou a Defensoria Pública do Paraná quando faltavam 2 dias úteis para o fim do prazo simples de 15 dias. O Tribunal Estadual não conheceu da apelação por considerá-la fora do prazo. Já a terceira turma do STJ a reconheceu como tempestiva, ou seja, dentro do prazo legal. Segundo a ministra relatora Nancy Andrighi, a aplicação do prazo em dobro não altera o dia inicial da contagem do prazo recursal, que permanece o mesmo, mas o que ocorre é apenas a ampliação do termo final e, no caso de apelação, dobra-se o prazo de 15 dias úteis. Assim, o Tribunal do Paraná deverá continuar com o julgamento.
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6: A você uma boa noite.
2: E até amanhã.
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12: Eu sou Paula Groba.
13: E eu sou Humberto Pinheiro.
12: E estes são os destaques de hoje do Jornal do Senado, que começa agora.
13: Avançam novas regras para proteger investidor de criptomoeda.
12: Senado aumenta a proteção para crianças vítimas de violência no exterior.
13: Reajustes da conta de luz podem ser limitados pela inflação.
12: Boa noite.
13: Boa noite.
12: Quem investe em criptomoedas e outros ativos virtuais poderá ter mais proteção contra o risco de perder dinheiro caso a empresa que administra os recursos tenha problemas financeiros.
13: A Comissão de Ciência e Tecnologia aprovou novas regras para separar o dinheiro dos clientes do patrimônio das empresas. Os detalhes com a repórter Patrícia Oliveira.
14: Se uma corretora tiver problemas financeiros, o dinheiro investido pelos clientes em ativos virtuais, como as criptomoedas, não deve ser usado para cobrir dívidas ou prejuízos da própria empresa. É o que estabelece um projeto aprovado na Comissão de Ciência e Tecnologia. O texto também prevê que essas plataformas tenham um capital mínimo para atuar no mercado, para reduzir o risco de quebrar dessas empresas e de perdas para os investidores, como explicou o relator da proposta, senador Carlos Portinho, do PL do Rio de Janeiro.
15: O Banco Central deverá estabelecer requisitos prudenciais mínimos de capital para funcionamento das corretoras e plataformas de investimento em ativos digitais.
14: O projeto também estabelece medidas para prevenir fraudes, lavagem de dinheiro e o uso de ativos virtuais para financiar organizações criminosas. A proposta segue para a análise da Comissão de Assuntos Econômicos.
12: E empresas podem receber incentivos para contratar mulheres com câncer de mama.
13: Projeto com esse objetivo seguiu para análise do plenário do Senado. Repórter Márcio Maturana.
16: O projeto cria o programa Empresa Rosa e o selo Rosa para a inclusão e reinserção no mercado de trabalho de mulheres diagnosticadas em tratamento ou em remissão de câncer de mama. O programa prevê ações de contratação com igualdade de oportunidades, condições adequadas, flexibilização para o trabalho remoto, jornada reduzida e estabilidade no emprego, tudo sem redução da remuneração. As empresas participantes com mais de 10 empregados vão ganhar o selo rosa, válido por 2 anos e renovável pelo mesmo período, que poderá ser usado em publicidades. O texto foi aprovado na Comissão de Assuntos Sociais com parecer lido por Flávio Arns, do PSB do Paraná.
17: Para a criação de um regime positivo de inserção e manutenção profissional das mulheres em tratamento ou remissão do câncer de mama, possui valor social evidente. Além disso, é comprovado que se manter ocupado e produtivo representa um grande apoio psíquico aos pacientes de câncer ao obstar ou ao menos dificultar o advento de depressão que muitas vezes os acomete.
16: A certificação vai ser feita por uma comissão composta de representantes do governo, do setor privado e da sociedade civil.
12: O Senado aprovou uma proposta que aumenta a proteção para crianças vítimas de violência no exterior.
13: Se houver indícios de violência ou de outro crime, as autoridades brasileiras poderão deixar de determinar o retorno da criança ao país onde morava com o pai. Repórter Pedro Pincer.
18: A proposta permite às autoridades brasileiras deixar de determinar o retorno de crianças e adolescentes ao país onde moravam com o pai quando houver indícios de que eles ou a mãe brasileira foram vítimas de violência doméstica. A Convenção sobre os Aspectos Civis do Sequestro Internacional de Crianças determina, em regra, o retorno da criança ou do adolescente. A relatora, senadora Mara Gabrilli, do PSD de São Paulo, fez ajustes para dar mais clareza e segurança jurídica ao texto. Para ela, a principal inovação da proposta é reconhecer que a violência doméstica pode constituir risco suficiente para autorizar a autoridade brasileira a ignorar a regra de retorno da criança ou do adolescente ao país estrangeiro.
19: E a proposição, ela contribui para que a exceção de grave risco deixe de ser interpretada de modo restritivo, permitindo que situações de violência, ainda que contra a genitora, sejam juridicamente consideradas como fatores de risco à criança.
18: Como sofreu mudanças, o texto retorna à Câmara dos Deputados.
12: Migrantes, refugiados e pessoas sem nacionalidade reconhecida por nenhum país que chegarem ao Brasil poderão ter acesso a serviços de acolhimento do Sistema Único de Assistência Social.
13: É o que prevê um projeto que começa a ser analisado pelo Senado. A proposta busca garantir dignidade à pessoa que, muitas vezes, são obrigadas a deixar seus países por causa de guerras, fome ou perseguição. Repórter Alexandre Campos.
20: Pelo texto, o direito aos serviços de acolhimento será exercido sem a necessidade de apresentação de documento não exigido em lei, a inscrição no CPF e comprovantes de residência e de regularidade migratória. Autor do projeto, o senador Paulo Paim, do PT do Rio Grande do Sul, lembrou que muitos desses migrantes fogem de guerras, da fome ou de perseguição e, quando chegam ao Brasil, precisam de um acolhimento digno e continuado.
21: Mais do que atender situações emergenciais, queremos transformar o acolhimento em uma política permanente do Estado brasileiro. O projeto também ajuda a fortalecer a estrutura dos municípios, reduz a dependência de recursos internacionais e melhora as condições de atendimento. Isto é, política humanitária.
20: A proposta vai além ao garantir a unidade familiar para evitar que, a depender do encaminhamento dado no atendimento, pais e filhos acabem ficando separados. A comunicação entre os profissionais de assistência social e os migrantes deve contar com tradução e mediação intercultural, e os documentos de viagem e de identificação não poderão ser retidos.
12: Avançou no Senado o projeto que autoriza o porte de armas de fogo para membros da Defensoria Pública da União, dos Estados e do Distrito Federal.
13: Uma emenda estendeu o benefício a integrantes da Advocacia Geral da União e procuradores estaduais e distritais. Repórter Bruno Lourenço.
22: O projeto altera o Estatuto do Desarmamento para permitir que defensores públicos da União e dos Estados, além de membros da Advocacia Geral da União e procuradores dos Estados e do Distrito Federal, tenham direito ao porte de arma de fogo. O relator, senador Flávio Bolsonaro, do PL do Rio de Janeiro, ressaltou que esses profissionais lidam rotineiramente com situações perigosas.
23: Há, portanto, na atuação do defensor público, risco de ameaças reais, violência física, retaliações de facções criminosas e de partes envolvidas em processos judiciais. Além da necessidade de visitas constantes a presídios, há disputas sensíveis de guardas de filhos ou posse de terra que tenham gerado hostilidade extrema das partes contrárias.
22: A proposta seguiu para a Comissão de Constituição e Justiça.
12: Diminuir as filas do INSS é o objetivo da lei promulgada pelo Congresso Nacional nesta terça-feira. A norma reduz de 45 para 30 dias o prazo para um processo ser incluído no programa de gerenciamento de benefícios, que abrange monitoramento especial e força-tarefa dos servidores. A nova legislação amplia ainda a finalidade do programa, que passa a incluir a análise de reconhecimento inicial de direitos, reavaliação e revisão de benefícios previdenciários e assistenciais.
13: No Congresso Nacional, o texto foi analisado por meio de medida provisória e recebeu aprovação dos senadores no início do mês. A relatora da proposta, senadora Zenaide Maia, do PSD do Rio Grande do Norte, destacou a necessidade de dar mais agilidade a análise dos processos. De acordo com ela, a demora em obter uma resposta do INSS afeta especialmente pessoas que dependem de auxílios da Previdência para despesas básicas.
0: O principal beneficiário dessa medida é o cidadão que depende do INSS para o reconhecimento de direitos de natureza alimentar, aposentadorias, benefícios por incapacidades e benefícios assistenciais.
12: E a inflação pode ser o limite para reajustes da conta de luz, é o que diz um projeto aprovado na Comissão de Infraestrutura.
13: O texto ainda cria um regime especial para frear aumentos na região norte e determina que a Agência Nacional de Energia Elétrica adote índice ou metodologia para os reajustes anuais das tarifas de energia elétrica. Agora, o projeto será analisado pela Comissão de Assuntos Econômicos. Com edição de Paulo Groba e trabalhos técnicos de Eliseu Caires, o Jornal do Senado fica por aqui. Acompanhe agora as notícias da Câmara dos Deputados. Boa noite.
12: Boa noite e até amanhã.
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3: Câmara diminui restrições legais para benefícios concedidos a data centers.
7: Avança projeto de lei que aumenta a punição para crimes contra os idosos.
3: Deputados alteram programa de gratificações para reduzir as filas do INSS.
7: Boa noite. A Câmara aprovou medida provisória que muda o programa de gratificações destinado a reduzir as filas do INSS. O repórter Marcelo Larcher explica as mudanças.
24: O plenário da Câmara aprovou medida provisória que altera o programa criado no ano passado para permitir gratificações como maneira de reduzir as filas de perícia e análise de benefícios do INSS. O texto amplia o alcance do programa que, quando foi criado, priorizava a revisão de benefícios já concedidos. Agora, esses processos terão a mesma prioridade dos pedidos novos. Além disso, reduz de 45 para 30 dias o prazo de espera para que um processo entre no programa. O Programa de Gerenciamento de Benefícios foi criado por uma medida provisória em 2025. Ele permite pagamentos extraordinários para servidores que trabalham com a revisão de benefícios e na análise do pagamento do Benefício de Prestação Continuada, o BPC. Esse pagamento extra é de R$ 68,00 por processo concluído para servidores do INSS e de R$ 75,00 por perícia ou análise de documento para os médicos da Perícia Médica Federal. O programa está previsto para acabar no fim do ano. De acordo com o INSS, as medidas deram resultado. Entre janeiro e junho deste ano, o número de processos pendentes de análise ou de perícia médica inicial caiu de 2 milhões e 700 mil para 1 milhão e 700 mil. Já os processos com tempo de espera superior a 45 dias passaram de 1 milhão e 700 mil para apenas 557 mil. O deputado Reginaldo Lopes, do PT de Minas Gerais, disse que a medida é importante para a população mais carente, que depende de benefícios previdenciários.
25: Já conseguimos diminuir a fila em 76% até o mês de agosto. E agora, no mês de setembro, nós vamos zerar a fila do INSS.
24: A medida provisória que altera o programa criado no ano passado para permitir gratificações como maneira de reduzir as filas de perícias e análises dos benefícios do INSS foi aprovada também pelo Senado e já pode virar lei. Da Rádio Câmara de Brasília, com informações de Antônio Vital, Marcelo Larcher.
1: Justiça.
3: Tião Medeiros, do PP, defende a suspensão do reconhecimento dos estudos de demarcação da terra indígena Tecorrá-Guavirá, no oeste do Paraná. Relator da matéria na Comissão de Agricultura, ele afirma que o procedimento da FUNAI desrespeitou o marco temporal adotado pelo Congresso para as demarcações.
7: Tião Medeiros também cita decisões da Justiça que interromperam o processo por falhas nos estudos de identificação da área. De acordo com o parlamentar, a medida fortalece a segurança jurídica e reduz os conflitos na região.
1: Segurança Pública.
3: Uma comissão da Câmara aprovou o aumento de penas para crimes contra idosos. A repórter Paula Bittar acompanhou a votação.
26: A Comissão de Constituição e Justiça da Câmara aprovou um projeto que altera o Código Penal para aumentar as penas para os crimes de lesão corporal, abandono, constrangimento ilegal e estelionato praticados contra pessoas idosas. Pelo texto, em casos de lesão corporal, a pena será de 1 a 3 anos de reclusão, podendo ser aumentada em um terço se for qualificada. A pena atual para lesão corporal simples é de 3 meses a 1 ano de detenção. Para o estelionato, o projeto prevê aumento de pena de 1 a 2 terços. A pena poderá ser aplicada em dobro se a vítima tiver 80 anos ou mais. Nos crimes de abandono de incapaz ou constrangimento ilegal, as penas poderão ser aumentadas, respectivamente, pela metade e em 1/3. O constrangimento ilegal ocorre quando alguém, por violência ou grave ameaça, força outra pessoa a fazer o que a lei proíbe ou a deixar de fazer o que a lei permite. Também ocorre quando o autor reduz a capacidade de resistência da vítima. A relatora na comissão, deputada Renilce Nicodemos, do MDB do Pará, disse que a proposta está de acordo com os preceitos constitucionais.
2: Proteger quem construiu a história do nosso país é também defender a dignidade e o respeito que toda pessoa merece. É uma medida importante para combater a violência e os crimes contra essa parcela da população e garantir uma resposta mais firme de quem comete esse tipo de violência. Estamos trabalhando para garantir que nossos idosos tenham seus direitos respeitados e possam viver com mais segurança, dignidade e proteção.
26: Projeto que aumenta penas para os crimes de lesão corporal, abandono, constrangimento ilegal e estelionato praticados contra pessoas idosas ainda depende de aprovação pelo plenário da Câmara antes de seguir ao Senado. Da Rádio Câmara, de Brasília, Paula Bittar.
7: Jefferson Campos, do PL de São Paulo, defende proposta que reduz a idade mínima de imputabilidade penal no Brasil. O texto estabelece que jovens entre 12 e 16 anos respondam penalmente por crimes contra a vida, hediondos ou cometidos com violência e grave ameaça.
3: Jefferson Campos entende que a medida busca combater a impunidade e conter o recrutamento de adolescentes por organizações criminosas. Na visão dele, a medida é fundamental para garantir a punição proporcional de crimes graves.
7: Júnior Lourenço, do MDB do Maranhão, quer capacitar profissionais de beleza e estética para identificar sinais de violência contra a mulher. De acordo com o deputado, a ideia é ampliar a rede de apoio e facilitar o acesso das vítimas aos serviços de proteção.
3: Júnior Lourenço explica que o projeto inclui cabeleireiros, manicures, pedicures, depiladores, maquiadores e esteticistas. Eles devem orientar as mulheres sobre canais de denúncia e serviços públicos, além de, com autorização da vítima, acionar os órgãos competentes.
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1: Ciência e tecnologia.
7: A Câmara aprovou o projeto que diminui restrições legais para benefícios concedidos a data centers, resseguradoras e pequenos municípios. O repórter Marcelo Lascher explica as exceções.
24: A Câmara dos Deputados aprovou o projeto que permite que benefícios tributários concedidos a empresas de data centers, resseguradoras e as instituições beneficiadas por Programa Federal de Financiamento de Ações de Combate ao Câncer fiquem fora de restrições impostas pela Lei de Responsabilidade Fiscal em 2026. O projeto permite ainda que municípios de até 65 mil habitantes não precisem comprovar que arrecadam todos os impostos de sua competência para poder receber repasses federais ou estaduais. Essa exigência também é prevista na Lei de Responsabilidade Fiscal. O projeto foi apresentado pelo deputado licenciado José Guimarães, hoje ministro das Relações Institucionais da Presidência da República. A proposta original beneficiava empresas localizadas em áreas de livre comércio e o setor de bens de capital. mas o texto foi alterado pelo relator, deputado Isnaldo Bulhões Júnior, do MDB de Alagoas. O texto final permite que benefícios fiscais concedidos a empresas de data centers, resseguradoras e instituições beneficiadas por programa federal de financiamento de ações de combate ao câncer não precisem ser acompanhados de estimativa de impacto financeiro e orçamentário para entrar em vigor. O projeto também dispensa a obrigação de demonstrar que a renúncia de receita não afetará as metas fiscais ou que será compensado pelo aumento de receita. O relator da proposta, Isnaldo Bulhões Júnior, diz que a medida é especialmente importante para atrair investimentos para o setor de data centers, beneficiado no início do ano pela criação do Regime Especial de Tributação para Serviços de Data Center, o REDATA. Entre outras medidas, o programa suspende a cobrança de tributos federais para a compra de máquinas e equipamentos destinados a centros de processamento de dados. Para Isnaldo Bulhões, o Brasil é um dos países mais procurados por empresas para instalação de centros de processamento de dados.
5: Trata-se de um setor intensivo em investimentos e marcado por elevada competição internacional na escolha da localização de novos empreendimentos em todo o mundo. Circunstância que recomenda a existência de um ambiente tributário capaz a favorecer a atração e a realização destes investimentos no Brasil.
24: Mas a exceção das regras da Lei de Responsabilidade Fiscal para municípios com menos de 65 mil habitantes foi criticada pelo deputado Gilson Marques, do Novo de Santa Catarina.
6: Aqui existe uma regra que lá atrás, não estou dizendo que é sensacional e perfeita, mas é a Lei de Responsabilidade Fiscal. Agora, o que esse texto faz? Dizer que não é bem assim, que pode ter uma exceção, que pode ser diferente, que esse ano não precisa ser assim. É inacreditável, eu não sei porque se aprova uma regra e depois diz que essa regra não precisa mais ser respeitada.
24: O projeto que cria exceções na Lei de Responsabilidade Fiscal para municípios com menos de 65 mil habitantes, empresas de data centers, resseguradoras e instituições beneficiadas por Programa Federal de Financiamento de Ações de Combate ao Câncer foi aprovada também pelo Senado e já pode virar lei. Da Rádio Câmara de Brasília, com informações de Antônio Vital, Marcelo Larcher.
1: Saúde.
3: Arthur Oliveira Maia, do União da Bahia, solicita a realização de uma sessão solene em homenagem à pesquisadora Tatiana Lobo Coelho Sampaio, da Universidade Federal do Rio de Janeiro. Ela lidera pesquisas com a polilaminina, uma proteína que pode contribuir para a recuperação de lesões na medula espinhal.
7: Arthur Oliveira Maia destaca que estudos com animais e testes experimentais iniciais em humanos apresentaram resultados promissores na recuperação de movimentos. Segundo o deputado, a pesquisa pode representar um avanço no tratamento de casos graves de paralisia.
1: Consumidor.
3: João Maia, do PP do Rio Grande do Norte, é favorável ao projeto que amplia a proteção de passageiros obrigados a despachar a bagagem de mão durante viagens de avião. De acordo com a matéria, a companhia deverá informar o motivo da exigência sem cobrar valor adicional pelo despacho.
7: A proposta apoiada por João Maia também obriga as empresas aéreas a oferecer canais gratuitos para reclamações sobre o despacho compulsório. O passageiro deverá receber orientações sobre seus direitos em casos de extravio, avaria ou violação da bagagem.
1: Cultura.
3: Projeto reconhece a Irmandade da Boa Morte de Cachoeira no Recôncavo Baiano e sua festa como manifestações da cultura nacional. Alice Portugal, do PCdoB, destaca que a confraria, formada por mulheres negras e descendentes de pessoas escravizadas, é uma das mais antigas tradições religiosas do Brasil.
7: Alice Portugal explica que o grupo surgiu como forma de resistência diante da opressão, garantindo sustento coletivo e apoio a mulheres negras após a escravidão. A deputada afirma que o reconhecimento nacional pode ampliar o acesso da manifestação a políticas públicas de preservação cultural.
8: A renda delas foi responsável por compra de alforrias, acolhimento de mulheres negras marginalizadas, consolidando-se como importante símbolo, não é, de luta pela liberdade e por dignidade dessas populações escravizadas. Então, esse grupo, que data aproximadamente de 1810, a partir de escravas vindas da África, se consolidou como uma manifestação cultural e todos os anos acontece a festa. Então, nós estamos reconhecendo a Irmandade e a festa como manifestações culturais nacionais.
1: Trabalho.
3: Os deputados aprovaram projetos que aumentam estrutura e reajustam valores de custas da Justiça do Trabalho. A repórter Cibele Comanetti tem outras informações.
9: A Câmara dos Deputados aprovou 3 projetos que trazem mudanças para a Justiça do Trabalho. 2 deles modificam a estrutura, com a criação de novas varas no Rio de Janeiro e de cargos de desembargador em Goiás. E 1 reajusta os valores das custas da Justiça Trabalhista, que estavam defasados há mais de 20 anos. Esse projeto foi apresentado pelo Tribunal Superior do Trabalho em 2022, com a justificativa de que o último reajuste aconteceu em 2002. O texto aprovado, apresentado pela relatora deputada Soraya Santos, do PL do Rio de Janeiro, estabelece que o menor valor será de R$ 12,02, o maior de R$ 2.163,00 e que as custas judiciais terão reajuste automático anual. A proposta também cria um fundo que receberá o valor das custas e de outras receitas, como o pagamento de inscrições em concursos públicos. O propósito é financiar a modernização tecnológica da Justiça do Trabalho. Outro projeto aprovado transforma 7 cargos vagos de juiz do trabalho substituto em 4 cargos de desembargador, 5 cargos em comissão e 3 funções comissionadas no Tribunal Regional do Trabalho da 18ª Região, em Goiás. Segundo o Tribunal Superior do Trabalho, a mudança não representa custos extras. A proposta foi criticada pela deputada Adriana Ventura, do Novo de São Paulo.
10: Este projeto que faz amplia permanentemente a estrutura do segundo grau de Justiça do Trabalho. Fala que os cargos estão vagos e a gente pensa que está redistribuindo e está transformando, mas na verdade hoje esse dinheiro não sai da caixinha. Outra coisa importante, além dos novos desembargadores, nós temos 8 novos cargos sendo criadas, inclusive funções comissionadas.
9: O terceiro projeto aprovado, em análise há mais de 10 anos, cria 12 varas do trabalho, além dos cargos de juiz, juiz substituto, analistas e cargos de comissão necessários para o funcionamento delas, no Tribunal Regional do Trabalho da Primeira Região, no Rio de Janeiro. Segundo o relator, deputado Marcelo Crivella, do Republicanos do Rio de Janeiro, as novas varas vão ampliar a capacidade de atendimento à população em 9 municípios do Rio. O projeto foi criticado por deputados do Novo e do Missão, com o argumento de que cria novas despesas. Parlamentares da bancada do governo, como a deputada Jandira Fegali, do PCdoB do Rio de Janeiro, defenderam a proposta.
11: A Justiça do Trabalho é uma trincheira de defesa das mulheres e homens que produzem nesse país. Então o TST é importante e essa inovação, como chamaram aqui, a Justiça Eleitoral também não tem nos Estados Unidos, ela é fundamental para nós aqui. Então a gente não pode ter parâmetros de modelos dos outros, nós temos que entender o papel da Justiça do Trabalho no Brasil.
9: Os 3 projetos que aumentam a estrutura e o valor das custas da Justiça do Trabalho seguiram para análise do Senado. Da Rádio Câmara de Brasília, com informações de Antônio Vital, Cibele Comanetti.
7: Eli Borges, do Republicanos do Tocantins, relatou o projeto que amplia de 60 para 120 dias o período de contratação de trabalhadores safristas. Segundo o deputado, a proposta busca reduzir a burocracia e garantir mais segurança, tanto para empregados quanto para empregadores do campo.
21: Então nós ampliamos de 60 para 120 dias, melhoramos a questão da segurança do trabalhador no aspecto dos direitos que ele tem, direitos para garantir que ele faça um trabalho e não tenha seus problemas em algum acidente, etc., mas também dando para quem emprega mais facilidade, mais

0: luta faz justiça a quem ajudou a construir esses estados.
1: Essa é uma pauta muito sensível, até porque quem realmente construiu o estado de Rondônia, Roraima e Amapá foram os ex-territorianos, pessoas que chegaram lá quando nada ainda tinha acontecido nesses estados. E hoje é questão de justiça que eles sejam transpostos aos quadros federais. Uma luta, infelizmente, que já acontece há muitos anos, sem dar a devida atenção para que se faça justiça com esses ex-territorianos.
2: Silvia Cristina critica o que chamou de demora na tramitação da proposta e lembra que muitos ex-territorianos morreram sem ter o direito reconhecido. A parlamentar defende que a matéria avance rapidamente até a votação em plenário para garantir dignidade aos servidores.
0: Yandra Moura, do União de Sergipe, propõe criar um piso salarial nacional de R$ 3.400 para conselheiros tutelares, com reajuste anual pelo INPC. O projeto fixa a remuneração mínima em todo o país e garante a inclusão da categoria no PASEP.
2: Na visão de Yandra Moura, a medida, além de corrigir as diferenças salariais entre municípios, valoriza o trabalho de proteção a crianças e adolescentes. A deputada entende que garantir condições dignas de remuneração melhora a qualidade dos serviços prestados à população.
0: Termina agora o Jornal Câmara dos Deputados, produzido pela Rádio Câmara, com trabalhos técnicos de Everson Urani e apresentação de Val Monteiro e Luciana Vieira. Uma boa noite para você.
2: A Voz do Brasil volta amanhã. 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
1: Porque Deus amou o mundo de tal maneira que deu o seu Filho unigênito, para que todo aquele que nele crê não pereça, mas tenha a vida eterna. Porque Deus enviou o seu Filho ao mundo não para que condenasse o mundo, mas para que o mundo fosse salvo por ele. Quem crê nele não é condenado. Mas quem não crê já está condenado, porque não crê no nome do unigênito Filho de Deus. E a condenação é esta: que a luz veio ao mundo e os homens amaram mais as trevas do que a luz, porque as suas obras eram más. Porque todo aquele que faz o mal odeia a luz e não vem para a luz, para que as suas obras não sejam reprovadas. Mas quem pratica a verdade vem para a luz, a fim de que as suas obras sejam manifestas, porque são feitas em Deus.
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1: Estamos juntos, começando mais um Tempo de Amar. Meditamos no Evangelho segundo São João, capítulo 3, versículos 16 a 19.
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2: Agora para dentro da sua casa, para dentro da sua família, que essas canções e esse momento possam invadir a tua casa e você sentir Deus dentro de você. Seja tocado pelo Espírito Santo de Deus. Obrigado, Senhor, por esse dia lindo. Clame conosco.

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1: Começamos com Sarando a Terra Ferida, Espírito Santo. Está valendo a sua participação, 99161059. Você manda o seu boa noite, compartilha também a palavra de Deus.
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você ouviu Nani Azevedo, Um Deus de Amor. 9916-1059 é o nosso WhatsApp, você pode participar, deve participar. Já já teremos palavra pastoral. Um Deus de Amor.

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1: Aí você ouviu o Jota Neto, Sinto o Amor de Deus, antes Clebson Collins, Nos Braços do Pai. Prepara o seu coração, vem aí, palavra pastoral com o pastor Valdomiro Pereira. Eu tenho certeza que Deus mais uma vez vai falar ao seu coração. Eu volto já já.
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no livro de São João, no capítulo 8. Livro de São João, no capítulo 8, o versículo de número 10 e o versículo 11, que está escrito assim: E endireitando-se Jesus, e não vendo ninguém mais do que a mulher, disse-lhe: Mulher, onde estão aqueles teus acusadores? Ninguém te condenou? E ela disse: Ninguém, Senhor. E ele disse-lhe, Jesus: Nem eu também te condeno. Vai-te e não peques mais. Meus amados irmãos e meus amados amigos, olhando para a palavra de Deus, esses versículos que acabamos de ler, nos mostra Jesus Cristo dialogando ou conversando com uma mulher que foi levada até Jesus Cristo com o objetivo de ser apedrejada porque estava em pecado. E a Bíblia nos mostra que levaram só a mulher. E o pecado daquela mulher, de acordo à Bíblia Sagrada, os seus acusadores o acusavam de adultério. E é claro, para que alguém cometesse um adultério, ou venha cometer um adultério, precisa ter um parceiro ou uma parceira. E levaram só a mulher até Jesus Cristo, e não levaram também o homem. E naquele momento em que levaram a mulher até Jesus Cristo olha para os acusadores e diz para eles que aquele que não tivesse pecado atirasse a primeira pedra. Meus amados irmãos e meus amados amigos, é interessante observar que a vontade de Deus é que o homem viva sem pecar. A Bíblia nos mostra que Deus ama o pecador, mas ele aborrece o pecado. Ele quer que todos os homens e todas as mulheres vivam com ele, viva para ele, vivendo distante do pecado, para um dia ir morar no céu com o nosso Senhor e Salvador Jesus Cristo. Infelizmente, muitas pessoas preferem permanecer no pecado. Por quê? Também a maioria dos homens, eles olham para o que está à sua frente. Eles não imaginam o futuro. O futuro que estou me referindo é um futuro depois da morte. Porque todos nós sabemos que quem nasce um dia vai morrer. E quando eu falo sobre este assunto, é bom lembrar também que aqueles que estiverem vivos no dia do arrebatamento da igreja e estiverem em comunhão com Deus, não vão experimentar a morte. Vão ser transformados e vão morar no céu com o Senhor para sempre. Mas Deus aborrece o pecado e o homem que peca, ele se afasta de Deus. Ele se distancia de Deus e o pecado leva o homem à condenação, leva o homem ao inferno. E aí, meus amados irmãos e meus amados amigos, é importante lembrar que todos os homens, de acordo à Bíblia Sagrada e à verdade, todos pecaram, todos se distanciaram de Deus. E só através de Jesus Cristo, Filho de Deus, é que o homem pode se reconciliar com Deus, reconhecendo que é um pecador e que precisa do perdão de nosso Senhor e Salvador Jesus Cristo para ir morar no céu com Ele. Interessante. Aqueles homens que o acusaram, aquela mulher, levaram a mesma até Jesus Cristo, este Jesus que perdoa pecados. Esse Jesus que liberta o homem, este Jesus que dá certeza de vida eterna, este Jesus que leva para o céu. E a mulher então ficou parada e quando Jesus Cristo faz esta observação, de que aquele que não tenha pecado seja o primeiro a tirar a pedra contra aquela mulher, todos
tinham pecado e todos se afastaram da presença de Jesus Cristo. E Jesus então pergunta à mulher: mulher, aonde estão os teus acusadores? Não é? É o que Jesus Cristo pergunta àquela mulher: aonde estão os teus acusadores? Ou aqueles que te acusaram? E a mulher responde: ninguém. Ou seja, Jesus Cristo diz: ninguém te condenou? Aonde estão os teus acusadores? Ninguém te condenou? E ela responde: ninguém, Senhor. Ninguém condenou aquela mulher, porque todos tinham pecados. Todos ali que estavam presentes, que acusaram a mulher, tinham, quem sabe, o mesmo pecado daquela mulher, de adultério e de outros pecados. E Jesus, então, ao ouvir a resposta da mulher, que ninguém tinha lhe condenado, Jesus então diz: nem eu também te condeno. Vai-te e não peques mais. Era o que aquela mulher estava precisando naquele momento, era do perdão. E quem tem o perdão para dar é Jesus Cristo, Filho de Deus, que morreu na cruz. Às vezes até as pessoas se identificam muito bem com uma liderança religiosa, e é bom se identificar com alguém, é bom ter muitos amigos aqui na terra, mas só Jesus Cristo é o verdadeiro amigo e só Jesus Cristo é quem perdoa todo tipo de pecado. Então, meus amados amigos que estão assistindo esse programa nesta hora, é importante que você veja o que você tem feito, o que você está fazendo, como você está se conduzindo com a sua família, com o seu patrão, com os seus empregados, com os seus amigos, na rua onde você mora, no local onde você estuda. Veja como é que você está se conduzindo, como é o seu comportamento, se está sendo o comportamento de um verdadeiro cidadão, de uma verdadeira cidadã, se é um comportamento de alguém que conhece a Deus e está fazendo a vontade de Deus. Como este mundo seria diferente se as pessoas temessem a Deus, se as pessoas tivessem compromisso com Deus? A miséria que a gente está vendo em toda a parte do mundo é em virtude do pecado. E a própria Bíblia Sagrada mostra que o salário do pecado é a morte, mas o dom gratuito de Deus é a vida eterna através de nosso Senhor e Salvador Jesus Cristo. Então, meu amigo, está na hora de mudar de vida. Se você muda o seu jeito de viver e anda com Deus, no dia em que a morte lhe surpreender, ou no dia da volta de Jesus Cristo, você vai morar no céu com Ele. E, inclusive, é esta a vontade de Deus. Deus não quer que as pessoas se percam. Deus quer que todos os homens cheguem ao conhecimento da verdade, aceitem Jesus Cristo para ir morar no céu. E aquela mulher que foi levada até Jesus Cristo, o objetivo daqueles que o levaram era que a mesma fosse apedrejada porque estava em pecado. E Jesus Cristo não quer apedrejar a ninguém. Jesus Cristo não quer destruir a vida de ninguém. Ele veio a este mundo morrer na cruz para perdoar os nossos pecados e nos dar certeza de vida eterna, para que um dia possamos morar no céu com Ele e com todos os salvos da terra. Então, aquela mulher, ao falar com Jesus Cristo, que ninguém daqueles que ali o levaram tinha lhe condenado, Jesus Cristo então diz para a mesma: eu também não vou te condenar. Jesus Cristo disse para ela: nem eu também te condeno. Vai-te e não peques mais. É essa também a vontade de nosso Senhor e Salvador Jesus Cristo.
é que quando o homem ou a mulher alcança o perdão dos pecados, depois da sua confissão, depois do seu reconhecimento que é um pecador ou que é uma pecadora e confessa os seus pecados, Jesus perdoa. E a ordem dele é não pecar mais. Meu amado irmão, minha amada irmã, nós que já temos Jesus Cristo como nosso Salvador, nós que já temos a certeza do perdão dos pecados, precisamos continuar firme, fiéis, adorando ao nosso Senhor e Salvador Jesus Cristo, com a certeza de que Ele está voltando. E quando Ele voltar, Ele vai levar para o céu aqueles que estiverem fazendo a sua vontade. Então, meu amigo e minha amiga, você que ainda vive no pecado, procure uma igreja, leia a Bíblia, aceita Jesus Cristo como teu Salvador e permaneça fiel a Ele. E você, meu irmão e minha irmã, que já frequenta uma igreja, que já conhece a Deus, permaneça fiel, não peques mais, porque Jesus Cristo, o Filho de Deus, está voltando para nos levar para o céu. Amém? Vamos orar. Querido Deus, Pai que estás nos céus, eu te agradeço, Pai, pelo perdão dos pecados. Eu te agradeço, Senhor, pela certeza de vida eterna, pela certeza da morada no céu. E te peço, Pai, que permaneça conosco, nos ajudando, nos dando sabedoria, ó Deus eterno, para permanecermos fiéis a Ti e à Tua palavra. Te apresento aqueles que ainda não têm certeza de salvação. Ó Deus querido, transforma este homem e esta mulher, para que eles também alcancem o perdão dos pecados e possam um dia ir morar no céu contigo. Te peço também, Senhor, por aqueles que estão enfermos. Tu és o médico dos médicos. Todo o poder está nas tuas mãos. Pai, repreenda, Senhor, toda a enfermidade. Deus eterno, te apresento aqueles que estão enfrentando dificuldades na família. Pai, que a tua paz reine em cada lar. Deus eterno, Deus maravilhoso, continue conosco, nos abençoando em tudo, pelo poder do teu nome. Amém.

0: Aí você ouviu Atire a Primeira Pedra, Marcelo Nascimento, antes Palavra Pastoral, com o pastor Valdomiro Pereira. Tenho certeza que Deus mais uma vez falou ao seu coração.
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0: você ouviu Thiago e Jéssica, O Teu Sangue, finalizando a primeira hora do seu Tempo de Amar. Continuemos louvando, adorando, agradecendo, declarando todo o nosso amor ao nosso Senhor e Salvador Jesus Cristo.
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0: Vem aí o rápido intervalo, eu volto já já.
2: Hora certa.
0: Vox FM 8:57.
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1: Estamos juntos, começando a segunda hora do seu Tempo de Amar. O tempo é hoje. Se hoje ouvirdes a minha voz, não endureçais o vosso coração. Assim disse o Senhor Jesus.
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1: 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Começamos com Tiago Cosini. Bom prosseguir. Boa noite para você.